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8: Na capital mais bela do norte do Brasil, são exatamente 8 horas e 5 minutos do dia 25 de junho de 2026. Está chegando aí o final de mais um mês, caminhando aí para metade do ano. E é Copa do Mundo, Brasil ontem realmente jogou bem demais. E vamos torcer na próxima segunda-feira, hoje sai o adversário do Brasil da próxima segunda-feira. Para você que está ligadinho aqui na 100.3, eu sou seu amigo Roger Lima. Estou hoje aqui apresentando o programa MP Boa. Eu também faço parte aqui do grupo da 100.3, apresentando o programa Overnight, que vai ao ar todo sábado a partir das 8 horas da noite, com muitos clássicos para você matar saudade das melhores canções das décadas de 80 e 90. 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Muito obrigado a você que nos dá carona aí pela cidade, circulando, a você, meu amigo motorista de aplicativo. Também a todos os motoristas de transporte, transporte coletivo, transporte intermunicipal e interestadual. Grande abraço para o meu amigo Maurizan Fonte, sempre ligado aqui na 100.3. Quero mandar um alô especial também para o Pedro Júnior. Tá ligadinho, já mandou o pedido musical, a gente já atendeu aqui o pedido musical dele, Pedro Júnior, que é um irmão para mim, sempre ligadinho também na 100.3. Quem tá mandando mensagem, vamos ver quem tá ligadinho, mandou mensagem aqui para o MP Boa.
0: Eu, Roger Lima, ligadinho por aí.
8: Show.
0: Né? Carona com você, Gaúcha Soja, na melhor.
8: Valeu, muito obrigado por sua participação, meu amigo Gaúcho da Soja. Agora a gente vai para mais uma sequência para você matar a saudade também, porque hoje é dia de TBT musical no MP Boa. E TBT musical é só aquelas velhinhas também na música popular brasileira. Para você matar a saudade agora de Pepeu Gomes, eu também quero beijar

0: Nossa, Paulinha!
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13: De volta o seu MP Boa aqui na 100.3, hoje na apresentação seu amigo Roger Lima. Para você que não me conhece, eu apresento o programa Overnight, que vai ao ar todo sábado a partir das 8 horas da noite, aqui no horário nobre do Flashback na 100.3. Overnight tem uma pegada de clássicas das décadas de 80 e 90 para você matar a saudade. Sempre uma seleção musical especial para você. 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Alô especial para você que está aí no Bonfim, no município de Bonfim, curtindo a programação da 100.3 pelas ondas da 94,7 Folha FM aí em Bonfim. Alô especial para Dona Ivone, a Dona Ivone, nossa ouvinte número 1 aqui da Folha FM. Alô também para Fernanda Lima, sempre ligadinha aqui na programação da 100.3. Alô Gerson, grande Gerson Maciel, César, alô, nosso amigo César. Um alô para nossa professora Leni Rodrigues, também curtindo o programa MP Boa. Um alô também para Juvenal e a sua esposa Elis Gardênia. Grande abraço, muito obrigado a você que nos dá carona com a sua audiência aqui no MP Boa. Olha só os resultados parciais e finais dos jogos de hoje da Copa do Mundo de 2026. Neste dia 25 de junho, apontam para grandes surpresas na rodada decisiva da fase de grupos. A rodada da tarde já foi encerrada com a surpreendente vitória do Equador sobre os alemães. No momento, os jogos da noite do Grupo F estão em andamento. Bora para o resultado. Grupo E, Equador 2, Alemanha 1, Curaçao 0, Costa do Marfim 2. Costa do Marfim está se classificando aí para a próxima fase. E os jogos que estão em andamento até o momento, Tunísia 1, Holanda 3, Japão 1, Suécia 1. Agora a gente vai fazer uma viagem aí à década de 70, trazer um sucesso aqui do cara muito conhecido na música popular brasileira. Ele que atualmente tem 73 anos é o Fernando Mendes. Foi recentemente diagnosticado com mal de Alzheimer. E mais, ele deixou aí na sua carreira grandes sucessos na década de 70. E essa daqui foi de 73, A Desconhecida. Fernando Mendes abrindo agora uma parte mais romântica desse TBT musical de hoje do MP Boa com seu amigo Roger Lima. 8 horas e 37 minutos, agora com vocês, Fernando Mendes, A Desconhecida.

Em Boa Vista, 8 horas e 56 minutos, estamos chegando ao final do seu programa MP Boa. Hoje, na apresentação, seu amigo Roger Lima. Te convido a me acompanhar aos sábados a partir das 8 horas da noite aqui na 100.3 com o programa Overnight, trazendo aí os grandes clássicos das décadas de 80 e 90. Uma excelente noite para você. Amanhã Fábio Tarcísio estará aqui de volta ao seu programa. Agradeço a você que mandou mensagem pelo WhatsApp, que esteve até agora aqui me dando carona com a sua audiência. 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Excelente noite para você, até sábado e amanhã de volta o nosso Fábio Tarcísio aqui no comando do seu MP Boa. Encerrando, deixando a minha última de hoje desse TBT musical, Tendo a Lua com Paralamas do Sucesso. Essa é de 1991, também para você recordar aqui no finalzinho do seu programa MP Boa. Grande abraço e fique com Deus!

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10: 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As notícias do governo federal que movimentaram o país no dia de hoje.
11: Boa noite.
12: Boa noite para você que nos acompanha em todo o país.
11: Quinta-feira, 25 de junho de 2026.
12: Vamos ao destaque do dia, soberania no campo.
11: O governo do Brasil anuncia a retomada das obras da unidade de fertilizantes nitrogenados 3, na cidade de Três Lagoas, em Mato Grosso do Sul.
12: Serão investidos mais de 5 bilhões de reais com o apoio do novo PAC. E a nova fábrica terá capacidade de produzir 16% da demanda nacional por ureia.
11: Presidente Lula destaca que a produção de fertilizantes garante a blindagem do país em relação à subida de preços internacionais.
13: Preços absurdos de fertilizantes que poderiam ser produzidos no Brasil, que aumenta a cada guerra que alguém quer dar no outro lá fora. E o pobre brasileiro paga o preço dessa guerra.
12: E ainda em Mato Grosso do Sul, o presidente entrega a titulação de terras para 1.390 famílias assentadas da reforma agrária.
11: Elas produzem leite, grãos, frutas e hortaliças e criam pequenos animais.
12: Com a titulação, produtores poderão acessar políticas públicas de crédito e assistência rural.
11: E você vai ouvir também oportunidades de negócios para empresários brasileiros.
12: Com a entrada em vigor de novas tarifas na União Europeia por causa do acordo com o Mercosul, o governo do Brasil quer aumentar exportações, inclusive de pequenas e médias empresas.
11: E nós conversaremos sobre isso com o Laudemir Miller, presidente da Apex Brasil, a agência brasileira de promoção de exportações.
12: Hoje, na apresentação da Voz do Brasil, Mariana Jungmann e Luciano Seixas.
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12: Três aeroportos de Mato Grosso do Sul estão agora mais modernos, com capacidade ampliada e com mais conforto para os passageiros.
11: O presidente Lula esteve hoje em uma série de eventos no estado e participou agora há pouco da entrega da primeira fase das obras do aeroporto de Ponta Porã e também dos terminais de Campo Grande e Corumbá.
12: A repórter Graziele Bezerra está com a gente aqui no estúdio e tem mais informações sobre isso. Boa noite, Graziele.
14: Boa noite para você também, Luciano. Boa noite para Mariana e boa noite para o ouvinte da Voz do Brasil. Esses terminais de Campo Grande, Corumbá e Ponta Porã foram modernizados e ampliados com recursos do novo PAC. Essas obras estão no pacote de investimentos de 4 bilhões e meio de reais que a concessionária Aena está fazendo em 11 terminais, inclusive em aeroportos também de São Paulo, Minas Gerais e Pará. O ministro de Portos e Aeroportos, Tomé Franca, explicou que esses investimentos fazem parte do projeto Ampliar, que busca modernizar e também equipar aeroportos regionais.
15: Esse é o nosso desafio, é o desafio da infraestrutura aeroportuária do Brasil. A gente conseguiu fazer a requalificação dos grandes aeroportos e a gente tinha um grande desafio que era investir e requalificar os aeroportos regionais, porque o presidente Lula entende que o transporte aéreo não é apenas para a elite, não é para uma parte da população, mas é para todos os brasileiros.
14: Bom, em Ponta Porã, que é a cidade que faz fronteira aí com o Paraguai, o terminal aeroportuário ficou 5 vezes maior. A capacidade anual saltou de 30 mil para 130 mil passageiros. O aeroporto também ganhou novos espaços comerciais, teve aí ampliação do estacionamento e mais posições para aeronaves comerciais. Na capital, Campo Grande, o aeroporto agora está preparado para receber voos internacionais com 3 pontos de embarque, novos equipamentos de inspeção, sala de embarque aí com 7 portões. A capacidade de atendimento saltou de 950 mil para 2 milhões e 600 mil passageiros por ano. E em Corumbá, cidade que dá acesso ao Pantanal, o aeroporto conta agora com novos espaços de embarque, check-in, inspeção de passageiros e estacionamento também. Além de aumentar a capilaridade logística e impulsionar o desenvolvimento da economia sul-mato-grossense, esses novos terminais também vão reforçar a infraestrutura para atender moradores, turistas, empresários e produtores que dependem, né, do transporte aéreo diariamente. Mariana, Luciano.
11: Obrigada, Graziele. Graziele Bezerra, pelas suas informações ao vivo aqui na Voz do Brasil.
12: E ainda em Mato Grosso do Sul, mais cedo, o presidente anunciou a retomada de uma fábrica de fertilizantes, que vai contribuir para a segurança alimentar e o fortalecimento da produção agrícola no Brasil.
11: A obra vai contar com 5 bilhões de reais do novo PAC e vai gerar cerca de 8 mil empregos.
16: Os fertilizantes ricos em nitrogênio são essenciais para o rápido crescimento de plantações. Por isso, costumam ser usados para aumentar a produtividade de lavouras de soja, milho e feijão, por exemplo, para reduzir a dependência de outros países e garantir que esse produto continue fortalecendo a produção interna, o governo do Brasil anunciou a retomada das obras da unidade de fertilizantes nitrogenados 3, na cidade de Três Lagoas, no Mato Grosso do Sul. Serão investidos mais de 5 bilhões de reais com apoio do novo PAC. A ministra da Casa Civil, Miriam Belchior, destaca o potencial de obras como essa para o desenvolvimento do país.
17: Gera emprego, gera crescimento no país, é bom para todo mundo. Reúne o setor público, reúne o setor privado, as nossas estatais.
16: A retomada da construção da fábrica, que estava paralisada desde 2015, deve gerar cerca de 8 mil empregos diretos e indiretos. As operações estão previstas para começarem em 2029. O empreendimento será da Petrobras, que assinou contratos com as empresas responsáveis pela conclusão da obra. De acordo com a presidente da estatal, Magda Jambriar, a localização da fábrica é estratégica.
18: Isso é fertilizante para Mato Grosso, Mato Grosso do Sul, Goiás, Paraná, São Paulo, região que concentra nada mais, nada menos do que 40% da demanda brasileira de ureia.
16: A ureia é um dos principais fertilizantes nitrogenados utilizados pelos agricultores. Quando entrar em operação, a fábrica terá capacidade para produzir o equivalente a 16% da demanda nacional. Para o presidente Lula, a retomada da obra representa um passo importante para fortalecer a produção de fertilizantes à base de nitrogênio nacional e impacta diretamente no preço dos alimentos.
19: Você tem quase que 85% da estrutura de uma obra como essa, de repente para e fica 12 anos parada. E o Brasil pagando preços absurdos de fertilizantes que poderiam ser produzidos no Brasil, que aumenta a cada guerra que alguém quer dar no outro lá fora. E o pobre brasileiro que vai comprar uma fruta, que vai comprar uma comida, paga o preço dessa guerra.
16: Quando a unidade de Três Lagoas entrar em operação, junto a outras três unidades comandadas pela Petrobras, a estatal projeta atender cerca de 35% do mercado nacional de ureia até 2029. Antes da retomada das fábricas, 100% da ureia consumida no país era importada. Reportagem, Márcia Fernandes.
12: E também em Ponta Porã, o presidente Lula entregou hoje mais de 1.300 títulos de terra para assentados da reforma agrária.
11: A ação faz parte do programa Terra da Gente, que visa agilizar a destinação de terras no país.
20: A segurança do título da terra chegou para 1.390 famílias do assentamento Itamaraty, em Mato Grosso do Sul. A entrega dos documentos aos produtores em um dos maiores assentamentos da reforma agrária do país foi feita pelo presidente Lula. O representante da Cooperativa dos Agricultores Familiares do assentamento Itamaraty, Ataíde Zambrucci, destacou os impactos para a comunidade.
21: Nós necessitamos desse título para as cooperativas poder crescer, recursos financeiros, água e indústria, para produzir alimento para esse Brasil. É dar de comer para a nossa agricultura, para os nossos alunos na escola, para a nossa Conab. Esse título representa muita coisa para nós.
20: Com mais de 50 mil hectares, o assentamento abriga cerca de 2.800 famílias, que produzem leite, grãos, frutas e hortaliças, e que também criam pequenos animais. Com o título definitivo da terra, os assentados passam a ter estabilidade para produzir e acessar políticas públicas, como crédito e assistência técnica rural. O presidente Lula destacou o esforço do governo para fazer desapropriações que levam à reforma agrária.
19: E está ficando cada vez mais caro. Não pensa que é barato, não, porque é caro. Desapropriar uma fazenda aqui nesse estado é muito caro. Não pense que é fácil fazer. Tudo é uma guerra contra a lei. Tudo é uma guerra contra o manual. Porque o manual é quase tudo para criar dificuldade. É como se a gente estivesse subindo uma escada. A gente cansa, mas a gente não pode desanimar. A gente cansa, mas a gente não pode desanimar.
20: Também foi entregue o título de propriedade à comunidade quilombola Picadinha, localizada em Dourados. Foi assinado ainda acordo para a destinação de mais 72 mil hectares no estado para a reforma agrária. A medida deve resultar na criação de 33 novos assentamentos para quase 5.800 famílias. Foram entregues ainda 42 unidades habitacionais em outros 10 assentamentos sul-mato-grossenses, em um investimento de R$4 milhões. Reportagem Luana Karen.
12: E o presidente Lula também comentou hoje assuntos internacionais.
11: Ele prestou solidariedade às vítimas do terremoto na Venezuela e ofereceu apoio ao país para a presidente venezuelana Delcy Rodríguez.
12: E parabenizou o novo presidente eleito da Colômbia, Thaisa Vitória, tem os detalhes.
0: Pela rede social X, o presidente Lula disse que tomou conhecimento com grande preocupação e consternação dos impactos causados pelo terremoto que assolou a Venezuela ontem. O presidente disse ainda que instruiu o Ministério de Relações Exteriores e a Embaixada do Brasil na capital venezuelana, Caracas, a avaliarem as medidas de assistência que o Brasil possa tomar para ajudar os atingidos. Ainda ontem à noite, o Itamaraty divulgou nota declarando que não há brasileiros registrados entre as vítimas até o momento. Em evento nesta quinta-feira, em Mato Grosso do Sul, o presidente Lula disse que já conversou com a presidente da Venezuela, Delcy Rodríguez.
19: Nós fizemos uma reunião com vários ministros agora. Eu falei que a presidenta Delcy da Venezuela, de manhã do carro, para perguntar para ela o que ela precisava que a gente fizesse. E nós estamos reunidos, vários ministros, para a gente mandar tudo o que for necessário mandar para a Venezuela. Água, bombeiro, defesa civil, comida, remédio.
0: E pela mesma rede social, o presidente parabenizou o povo colombiano pelo processo democrático e soberano que elegeu Abelardo de la Espriella nas eleições do último domingo. Lula destacou a amizade entre Brasil e Colômbia e disse que ela é fundamental para a superação de desafios comuns, como a preservação da Amazônia, o enfrentamento da pobreza e o combate ao crime organizado. Reportagem Thaisa Vitória.
11: E agora há pouco, o presidente Lula divulgou em uma rede social que vai enviar, na manhã dessa sexta-feira, uma missão humanitária de busca e resgate urbano na Venezuela.
12: O Brasil vai enviar um avião KC-390 da Força Aérea Brasileira, que vai sair de Guarulhos com 36 bombeiros, técnicos da Defesa Civil Nacional, da Agência Nacional de Telecomunicações e 9 toneladas de equipamentos para socorro às vítimas.
11: No sábado, o Brasil vai enviar equipamentos para montagem de um hospital de campanha, purificadores de água com painel solar, medicamentos e material médico para cirurgias.
12: Lula afirmou também que segue acompanhando o trabalho de resgate e que o Brasil vai prestar todo o apoio necessário ao povo venezuelano.
11: Benefícios tarifários do Acordo de Livre Comércio entre Mercosul e União Europeia começaram a vigorar no mês passado.
12: Com eles, inúmeras oportunidades de negócio se abrem para empresas brasileiras no continente europeu, inclusive para as pequenas e médias.
11: E o governo do Brasil quer levar aos empresários mais conhecimento sobre essas oportunidades. Por isso, amanhã vai lançar uma plataforma voltada para eles.
12: Quem nos conta os detalhes sobre isso é o presidente da Agência Brasileira de Promoção das Exportações, a Apex Brasil, Laudemir Miller, que fala conosco ao vivo de São Paulo agora. Boa noite, presidente.
1: Boa noite.
12: Presidente, amanhã o senhor vai participar junto com o vice-presidente Geraldo Alckmin e o ministro do Desenvolvimento, Indústria, Comércio e Serviços, Márcio Elias Rosa, de um encontro com empresários, para apresentar a eles as oportunidades de negócios que podem surgir a partir da entrada em vigor do Acordo de Livre Comércio entre o Mercosul e a União Europeia, né? Que oportunidades são essas?
1: Olha, são oportunidades trilionárias. O Acordo Mercosul-União Europeia está trazendo um dos maiores, está formando os maiores blocos do mundo, maiores blocos econômicos. E para vocês terem uma ideia, a Europa, ela traz de fora do bloco, ela importa US$3 trilhões. E o acordo, ele vai abranger mais de 9 mil produtos, sendo que desses 5 mil produtos já estão com tarifa zero. E o que, que significa na prática? Significa que, por exemplo, hoje, né, antes do acordo para a gente exportar um mel para a Europa, o produtor brasileiro pagava 17% de tarifa, de imposto. Para exportar uva, tinha que pagar 11%, 12%. Para exportar máquina, tinha que pagar imposto também. E com o acordo, essas tarifas vão reduzir e nós temos 5 mil produtos que essa tarifa já é zero. Então, isso vai melhorar muito os negócios do Brasil e vai dar acesso a um mercado de 3 trilhões de dólares.
11: E vocês vão apresentar também, né, presidente, ferramentas para que esses empresários possam aproveitar melhor essas oportunidades. Uma delas é uma plataforma desenvolvida pela Apex Brasil sobre produtos brasileiros aptos a disputar esse espaço no mercado europeu, não é isso? Fala mais para a gente sobre essa plataforma, como é que ela vai funcionar?
1: É isso mesmo, Mariana. É porque o que a gente quer é que cada empresário ele possa ter a exata noção de qual que é a situação do seu produto. Ou seja, eu estou produzindo aqui o meu produto, ele, afinal de contas, a tarifa caiu ou não, quanto que é, qual é o benefício que eu vou ter nesse acordo, né? Então, essa ferramenta ela vai estar disponível, é uma ferramenta que pode ser usada no computador, pode ser usada no celular, e cada um vai poder saber exatamente a sua situação, o produto que ele tem, o quanto que ele está sendo beneficiado. Mas saber qual é a oportunidade, né? É só o primeiro passo. O que a gente quer mesmo é que esse empresário possa transformar essa oportunidade em negócio. E por isso que a Apex Brasil, junto com vários parceiros, nós já planejamos, a gente tem uma programação de nos próximos 12 meses, até julho do ano que vem, nós vamos fazer 150 eventos de negócios só para o mercado europeu, onde a gente pretende aí beneficiar em torno de 2.600 empresas para que o empresário conheça a oportunidade que tem, mas principalmente em conhecendo essa oportunidade possa encontrar compradores europeus e aí sim exportar e fazer negócio.
12: Bom, e essa plataforma pode também estimular as pequenas e médias empresas brasileiras a entrarem nesse novo mercado trilionário, né, que o senhor falou. O estimular exportações de empresas de pequeno porte é uma das metas da Apex para os próximos anos, não é isso?
1: Exato, Luciano. Isso é muito importante. Que todo mundo que está ouvindo a Voz do Brasil, os nossos empresários, as nossas cooperativas, os nossos produtores rurais, acreditem que a exportação é possível para todo mundo. É possível para os médios e também é possível para os pequenos. O que precisa fazer? Tem que se preparar, tem que entender o mercado e nisso a Apex Brasil pode ajudar muito. Com ferramentas de inteligência de mercado, planos de negócios e principalmente participar das nossas feiras, das nossas rodadas de negócios, tanto no exterior como no Brasil, quando a gente traz compradores internacionais ao Brasil. Então essa é uma grande mensagem, que é uma grande oportunidade para todos, pequenos e médios também têm essa oportunidade. Se prepararem, contando com o nosso apoio, a gente tem uma segurança muito boa de que também essa oportunidade vai ser viável e se transformar em negócio para eles.
11: Agora, o senhor mencionou anteriormente alguns itens que vão estar beneficiados aí pelo acordo, mel, por exemplo. A Apex já mapeou, né, o que vai ter essa redução tarifária para exportação para a Europa. Esses itens, eles coincidem com aqueles que vão ter aumento de tarifas imposto pelos Estados Unidos, né, na última taxação, ou seja, a minha pergunta é, as oportunidades na Europa, elas podem ajudar a reduzir o impacto dessa taxação norte-americana?
1: Sim, elas podem sim, né? Estados Unidos continua sendo um mercado muito importante, a gente continua promovendo as empresas e os produtos brasileiros nos Estados Unidos, mas a Europa é uma grande oportunidade que se abre também para os exportadores brasileiros. E para vocês terem uma ideia, a exportação do Brasil para os Estados Unidos, se a gente comparar janeiro a maio do ano passado com janeiro a maio deste ano, houve uma redução de em torno de 2 bilhões de dólares da nossa exportação. Só que ao mesmo tempo que nós caímos a nossa exportação para os Estados Unidos, o Brasil aumentou a exportação para a Europa, nós exportamos a mais 1 bilhão e meio para a Europa, nós exportamos 8 bilhões a mais para a China e exportamos, por exemplo, para a Índia, quase 2 bilhões de dólares a mais também. Então, embora tenha caído a exportação para os Estados Unidos, o Brasil bateu recorde de exportação esse ano, se a gente pegar janeiro a maio, onde nós tivemos 12 bilhões de dólares a mais. E interessante, Luciano, é que das 2.000 empresas que estão com a Apex Brasil, que a gente trabalha, que a gente apoia e exportam para os Estados Unidos, nós tivemos 72% dessas empresas, elas diversificaram o mercado. Elas continuam exportando para os Estados Unidos, mas passaram também a exportar para outros mercados.
12: Presidente, nós temos apenas um minutinho a mais.
1: Para a diversificação.
12: Atualmente, o comércio entre Brasil e União Europeia movimenta cerca de 100 bilhões de dólares por ano. Você já tem uma estimativa de quanto esse fluxo pode crescer com a entrada em vigor, né, desse acordo?
1: Olha, Luciano, nós fizemos um estudo pegando só 543 produtos, que são aqueles que a gente tá priorizando, só esses 543 produtos, na estimativa da Apex Brasil, no nosso estudo, que são os nossos produtos prioritários, eles podem render ao Brasil, no curto prazo, nos próximos 12 meses, um incremento de exportação de até 1 bilhão de dólares. E aí basta também colocar que a gente tem não só esses 543, mas a gente tem milhares de outros produtos também com oportunidade, de modo que eu acho que a gente está com uma expectativa muito positiva de ter um crescimento aí de pelo menos 1 bilhão de dólares nos próximos meses para a Europa.
11: Muito bem, nós conversamos com Laudemir Miller, presidente da Apex Brasil, a Agência Brasileira de Promoção de Exportações. Muito obrigada pela sua entrevista aqui à Voz do Brasil, presidente.
1: Obrigado, Mariana. Boa noite a todos.
12: Garantir acesso à educação, lazer e proteção para crianças e adolescentes é um dever do Estado e de toda a sociedade, como estabelece a Constituição Federal.
11: Mas essa realidade ainda é distante para mais de 1 milhão e 600 mil jovens de todo o país submetidos ao trabalho precoce.
12: Para mudar esse cenário, o Ministério do Trabalho e Emprego lançou o novo Plano Nacional de Erradicação do Trabalho Infantil.
11: Com metas válidas até 2035, a iniciativa quer fortalecer a rede de fiscalização e assistência social em todo o Brasil.
3: Brincar, estudar e se desenvolver. Direitos que ainda estão longe da realidade de milhões de crianças e adolescentes brasileiros. Segundo o IBGE, em 2024, o país registrou cerca de 1 milhão 650 mil crianças e adolescentes entre 5 e 17 anos em situação de trabalho infantil. O Nordeste concentra o maior número de casos, com 506 mil crianças e adolescentes nessa condição, seguido pelas regiões Sudeste, Norte, Sul e Centro-Oeste. Entre as principais causas estão a desigualdade social, a baixa renda familiar e a evasão escolar. No Brasil, qualquer trabalho é proibido para menores de 14 anos. Dos 14 aos 16 anos, só é permitido na condição de jovem aprendiz. Para enfrentar esse problema, o Ministério do Trabalho e Emprego lançou o Plano Nacional de Prevenção e Erradicação do Trabalho Infantil e Proteção a Adolescentes no Trabalho, com vigência até 2035. Uma conquista coletiva, destacou Roberto Guimarães, Coordenador Nacional de Erradicação do Trabalho Infantil.
4: Esta quarta edição representa avanços significativos e confere maior estabilidade, continuidade e capacidade de planejamento de longo prazo.
3: O documento reúne metas, indicadores e estratégias para fortalecer a proteção de crianças e adolescentes em todo o país. A proposta foi construída de forma coletiva, com participação do governo, trabalhadores, empregadores, sistema de justiça, sociedade civil e organismos internacionais. Para o ministro do Trabalho e Emprego, Luiz Marinho, cabe à sociedade monitorar, fiscalizar as metas do plano e combater o trabalho infantil.
22: Esse é o compromisso deste quarto plano. O compromisso de todos e todas, para que nós possamos sonhar e trabalhar para realizar esse sonho, para um dia sermos declarados trabalho infantil erradicado.
3: Para adolescente de Sergipe, Ellen Hipólito, representante do comitê que debateu o novo plano, lugar de criança não é no trabalho, é na escola, no brincar e na oportunidade de sonhar com um futuro melhor.
23: É por isso que esse plano, ele é muito mais do que um documento. Ele representa a construção de oportunidades e para que crianças e adolescentes eles possam realmente estar na escola e sonhar, que é o que a gente sempre quer na nossa infância.
3: Com duração de 10 anos, o novo plano vai orientar as políticas públicas de combate ao trabalho infantil em todo o país. A meta é fortalecer a rede de proteção e garantir que crianças e adolescentes tenham acesso à educação, ao lazer e ao desenvolvimento pleno de seus projetos de vida. Reportagem Pablo Mundim.
12: essas foram as notícias do Governo do Brasil.
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11: Fique agora com as notícias do Poder Judiciário e do Congresso Nacional. Boa noite.
12: Boa noite para você. Até amanhã.

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2: STF começa a julgar ações que questionam a exclusão de pessoas com autismo da isenção de impostos na compra de veículos.
3: STJ valida uso da ferramenta conhecida como teimosinha em execuções fiscais.
2: TSE lança manual do eleitor.
3: Boa noite, eu sou Marcela Luiza.
2: E eu sou Walter Lima.
3: O Supremo Tribunal Federal começou a analisar dispositivos da regulamentação da reforma tributária que restringiram a isenção de impostos na compra de veículos por pessoas com deficiência.
2: A discussão envolve as regras de isenção do imposto sobre bens e serviços e da contribuição sobre bens e serviços instituídos pela reforma tributária.
3: Pela nova legislação, pessoas com deficiência têm direito à alíquota zerada na compra de veículos, mas o benefício foi restrito ao excluir situações que demandam suporte à mobilidade, como o autismo de nível 1. Na sessão de hoje, o plenário escutou as partes do processo. Depois, o julgamento foi suspenso e será retomado em uma outra data ainda a ser definida. A reiteração automática de ordens de bloqueio via Cisbajude pela chamada teimosinha é medida legítima para efetivar a execução, cabendo ao executado demonstrar causas impeditivas do gravame.
2: Essa tese do STJ deve ser seguida pelos tribunais de todo o país. Fátima Uchoa.
4: A teimosinha permite a repetição automática das ordens de bloqueio de dinheiro nas contas bancárias do devedor sem necessidade de nova decisão judicial. Para o relator na primeira sessão do STJ, ministro Sérgio Cucchina, essa ferramenta contribui para a efetividade da execução, a duração razoável do processo e a eficiência da prestação jurisdicional, além de contribuir para impedir o esvaziamento de contas pelo devedor e aumentar as chances de localização de ativos financeiros para satisfazer o crédito. Ainda segundo o ministro, o risco de a teimosinha alcançar valores protegidos por lei é controlado pelos meios legais de impugnação e pelo dever do juiz de cancelar indisponibilidades irregulares ou excessivas.
3: TSE lança Manual do Eleitor, um guia que reúne as principais orientações para quem vai participar das eleições 2026.
2: O anúncio foi feito pelo presidente do TSE, ministro Cássio Nunes Marques, durante sessão desta quinta-feira. Estevão Furtado.
5: Além das versões impressa e digital do manual, a iniciativa também prevê vídeos explicativos no canal da Justiça Eleitoral no YouTube, um site exclusivo e conteúdos nas redes sociais do Tribunal. Entre as orientações estão a obrigatoriedade de apresentar um documento oficial com foto para votar e a proibição do uso de celular na cabine de votação, medida que garante o sigilo do voto. O presidente também destacou o lançamento do programa Seu Voto Importa, que amplia ações de inclusão e acessibilidade nas eleições e busca incentivar especialmente a participação de jovens de 16 e 17 anos no processo eleitoral.
3: Estatal é condenada a indenizar analista de RH ameaçada com canivete.
2: A trabalhadora deve receber R$12 mil por danos morais. Marla Lacerda.
6: A analista trabalhava em uma empresa que prestava serviços para a Celesc Distribuição em Blumenau, Santa Catarina. Quando a empresa foi vendida, o salário dos empregados passou a atrasar. Um deles, num ato de desespero, fez a analista refém, ameaçando de morte. Para os ministros do TST, a Celesc, como empresa contratante, também é responsável por descumprir as normas de segurança no trabalho, permitindo que a trabalhadora terceirizada fosse exposta à situação de risco.
3: Justiça Federal atende a pedidos do MPF e determina consolidação de terra indígena no Pará.
2: Entes governamentais foram condenados a pagar mais de R$2 milhões por danos morais coletivos por omissão histórica. Vanessa Pereira.
7: A sentença reconheceu a validade do decreto estadual publicado em 1945, que garante o direito do território ao povo indígena Amanaié, no Pará. Além do pagamento de indenização por danos morais coletivos e por omissão histórica, o governo do Pará, o Instituto de Terras do Pará, a União e a FUNAI deverão fazer estudos técnicos e realizar a retirada de ocupantes irregulares da área.
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3: Uma boa noite.
2: E até amanhã.
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1: Eu sou Paula Groba.
2: E eu sou Humberto Pinheiro.
1: E estes são os destaques de hoje do Jornal do Senado, que começa agora.
2: Próximo presidente da República enfrentará desafio de ajuste fiscal, aponta relatório da IFE.
1: Discussão no STF sobre controle de gastos públicos repercute no Senado.
2: Nova lei amplia atendimento no SUS para pessoas com dor crônica.
1: Boa noite.
2: Boa noite.
1: Existem dores que duram meses ou até anos, afetam milhões de brasileiros e podem comprometer o trabalho, o sono e a qualidade de vida.
2: Para ampliar o atendimento a esses pacientes, uma nova lei garante assistência integral pelo SUS e cria o Dia Nacional de Conscientização e Enfrentamento da Dor Crônica. A repórter Marcela Cunha tem os detalhes.
3: As pessoas que convivem com dor crônica agora têm direito a atendimento integral pelo SUS. O texto prevê acompanhamento na rede pública e determina que o paciente seja informado sobre os riscos e possíveis efeitos adversos dos tratamentos. Segundo a Sociedade Brasileira de Estudos da Dor, a condição atinge cerca de 60 milhões de pessoas no Brasil. Para o senador Dr. Irã, do Progressistas de Roraima, a medida corrige uma lacuna no acesso a tratamento.
4: Um tema tão importante que é negligenciado pelo nosso Sistema Único de Saúde, que tem um tripé pétreo da universalidade, da equidade e da integralidade, que é o nosso SUS. Ao fazer a defesa desse projeto, você beneficia essas pessoas para que elas tenham acesso amplo e rápido ao nosso sistema de saúde, pessoas com dor crônica, e eu me incluo aqui, e assim é com muitas pessoas.
3: A nova lei também cria o Dia Nacional de Conscientização e Enfrentamento da Dor Crônica em 5 de julho. A data será representada pela cor verde e deve estimular campanhas sobre prevenção, diagnóstico, opções de tratamento e combate ao preconceito contra quem vive com dor constante. Para a senadora doutora Eudócia, do PSDB de Alagoas, a criação de uma data nacional tem um papel estratégico na ampliação da conscientização e na mobilização de profissionais e gestores em torno do tema.
5: A iniciativa confere visibilidade a uma condição que afeta milhões de brasileiros e que muitas vezes permanece invisível no debate público. A dor crônica compromete a qualidade de vida, limita a autonomia e interfere nas relações sociais, familiares e profissionais, configurando um importante desafio para o sistema de saúde e para a sociedade.
3: O projeto teve origem na Câmara dos Deputados e foi aprovado pelo Senado em maio, sob relatoria do senador Flávio Arnes, do PSB do Paraná. A regulamentação pelo Executivo deverá detalhar como esse acompanhamento será oferecido no SUS.
1: E o senador astronauta Marcos Pontes, do PL de São Paulo, defendeu que a avaliação para o exercício da atividade médica seja realizada pelo Conselho Federal de Medicina e não pelo Ministério da Educação, como prevê a medida provisória editada pelo governo federal. A proposta torna obrigatória a aprovação de um exame nacional para exercer a profissão. O texto já está em vigor, mas ainda precisa ser analisado pelo Congresso Nacional.
2: Segundo o parlamentar, a certificação dos profissionais deve ficar sob responsabilidade da entidade que representa a categoria, de forma semelhante ao que ocorre com a Ordem dos Advogados do Brasil. Já o MEC, caberia avaliar a formação dos estudantes, além de fiscalizar a qualidade dos cursos de graduação. Para Marcos Pontes, é necessário separar as funções de formação e fiscalização. Ele afirma que o órgão responsável pelo ensino não deve ser o mesmo encarregado de atestar a proficiência dos futuros médicos.
6: A função do Conselho Federal de Medicina é a avaliação dos profissionais. Assim como é feito na advocacia, você tem os cursos de formação de advogados e depois você tem a OAB, para que o profissional possa ser certificado pelos seus pares para poder exercer essa profissão. Da mesma fora da medicina.
1: O Supremo Tribunal Federal vai analisar uma proposta de súmula vinculante que pode impedir a criação de despesas públicas ou a concessão de benefícios sem a indicação do impacto no orçamento e da fonte de recursos para custeá-los.
2: O tema repercutiu no Senado. Os detalhes com o repórter Alexandre Campos.
7: Na opinião do senador Eduardo Girão, do Novo do Ceará, o Brasil não precisa escolher entre irresponsabilidade fiscal e ativismo judicial. O caminho correto, na visão dele, é cumprir a Constituição instituição, respeitar a lei de responsabilidade fiscal e preservar o papel de cada poder. Já o senador Oriovisto Guimarães, do PSDB do Paraná, classificou de oportuna a proposta de súmula vinculante.
8: Vem no momento em que o país está ampliando gastos, desrespeitando a lei de responsabilidade fiscal, e é preciso que aqueles que querem que essa lei seja cumprida recorram ao Supremo e que o Supremo tenha um instrumento dessa súmula vinculante para facilitar os julgamentos e para que realmente a lei de responsabilidade fiscal seja respeitada.
7: Para Marcos Pestana, diretor executivo da Instituição Fiscal Independente, órgão vinculado ao Senado, que tem como uma de suas atribuições mensurar o impacto fiscal, especialmente os decorrentes de decisões dos poderes da República, a iniciativa é redundante. Ele explicou que a Constituição e a Lei de Responsabilidade Fiscal já exigem que qualquer gasto extra proposto venha acompanhado de medida compensatória, como corte de despesa ou aumento de tributos.
1: E quem assumir a presidência da República no próximo ano terá pela frente um grande desafio: equilibrar as contas públicas.
2: Um relatório da Instituição Fiscal Independente alerta que, sem medidas de ajuste, a dívida do governo pode alcançar um nível recorde na próxima década. A reportagem é de Douglas Castilho.
9: Segundo a entidade, a instabilidade em alguns dos maiores produtores de petróleo do mundo pressiona a inflação e prejudica o poder de compra das famílias, o que deve levar o Banco Central a manter uma política de juros altos por mais tempo. Assim, o relatório prevê que a inflação feche o ano em 5%, resultado acima do teto da meta, e que a taxa Selic diminua apenas 0,25 ponto percentual. O diretor da IFE, Alexandre Andrade, explicou como todo esse processo acontece na prática, dando o exemplo do diesel.
10: O diesel mais alto vai afetar fretes, custo de transporte de mercadorias, e isso tudo é repassado para os preços finais dos produtos. Então, a depender dos desdobramentos do conflito, isso tende a ser muito ruim para os índices de inflação.
9: Apesar desse aspecto negativo, o Brasil pode se beneficiar em outro ponto, ao menos no curto prazo. Como grande produtor de petróleo, o país aumenta o preço da venda, ganha dividendos pagos pela Petrobras e ainda melhora a arrecadação de tributos, cumprindo a meta fiscal no ano. Mas o relatório reforçou a preocupação com o aumento constante da dívida pública, que, segundo o documento, pode chegar a níveis insustentáveis em 2036.
1: O senador Isalci Lucas, do PL do Distrito Federal, destacou a instalação da Frente Parlamentar Mista de Defesa dos Feirantes. Segundo o parlamentar, a iniciativa busca fortalecer a atividade das feiras livres e valorizar os trabalhadores do setor.
2: Isalci defendeu ainda projeto de autoria da senadora Leila Barros, do PDT do Distrito Federal, que propõe a criação de regras para garantir que os feirantes que trabalham há pelo menos 5 anos na mesma feira não precisem se submeter à licitação e tenham o direito de transferir o ponto para familiares.
11: Eles estão passando por um momento difícil porque o governo não tem a sensibilidade, está querendo licitar todos os boxes das feiras. Quer dizer, os grandes empresários que têm grana vão lá e vão ganhar a licitação.
1: E o fim da escala 6x1 terá sessão de debate temático no Senado. A sessão será no dia 1º de julho. O objetivo é discutir os impactos sociais, econômicos e produtivos da redução da jornada de trabalho.
2: A PEC, aprovada pela Câmara, reduz a carga semanal de 44 para 40 horas, garante 2 dias de descanso e prevê uma implementação gradual ao longo de 14 meses. Repórter Lana Dias.
12: Devem participar do debate especialistas, representantes do governo, do setor produtivo e dos trabalhadores. O presidente do Senado, Davi Alcolumbre, também confirmou a presença da Frente Nacional de Prefeitas e Prefeitos. O senador Randolfe Rodrigues, do PT do Amapá, diz ter expectativa de votar o texto antes do recesso parlamentar.
13: Então nós temos até 17 de julho para votar o fim da 6x1 e a instituição da escala 5x2. Eu estou confiante que antes de entrarmos em recesso, nós apreciaremos.
12: Mas o senador Oriovisto Guimarães, do PSDB do Paraná, disse que a proposta não deveria ser votada em período próximo às eleições.
14: E votar essas coisas em período pré-eleitoral é uma loucura. A escala 6x1 é a maior de todas as bombas fiscais que nós podemos aprovar.
12: A proposta de emenda à Constituição, que acaba com a escala 6x1, já foi aprovada na Câmara dos Deputados.
2: Com edição de Paula Groba e trabalhos técnicos de João Lira, o Jornal do Senado fica por aqui. Acompanhe agora as notícias da Câmara dos Deputados. Boa noite.
1: Boa noite e até amanhã.
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16: Avança projeto que amplia a promoção de eventos do esporte feminino.
17: Propostas ampliam suporte para mulheres grávidas e mães que estudam.
16: Câmara prioriza emissão de documento à vítima de violência doméstica.
17: Parlamentares aprovam novo símbolo para identificação da pessoa idosa.
16: Boa noite. Os deputados aprovaram um projeto que estabelece um novo símbolo nacional para identificar pessoas idosas. O texto pode seguir agora para o Senado, como informa a repórter Sofia Peçanha.
18: A Comissão de Constituição e Justiça da Câmara aprovou o projeto que institui um novo símbolo nacional.

0: associando a pessoa idosa à fragilidade e à limitação física. A relatora do projeto na Comissão de Constituição e Justiça, a deputada Maria do Rosário, do PT do Rio Grande do Sul, afirmou que o país vive uma mudança no perfil da população.
1: Nós estamos cada vez mais velhos, mas nós queremos a longevidade com qualidade de vida. As próprias palavras que a gente usa, parece que a gente fala sobre o mundo produtivo quando não estamos aposentados. E quando estamos aposentados, falamos em inativo.
0: O projeto não muda direitos nem cria novos benefícios para a população idosa, apenas altera a identificação visual. Essa padronização do símbolo, segundo a Maria do Rosário, também ajuda no reconhecimento dos direitos da pessoa idosa em diferentes ambientes.
1: Esses símbolos unificados no plano nacional contribuem também para que, independente do letramento da pessoa, a gente olhe para uma vaga de estacionamento, para um espaço, para uma fila e faça cumprir as demais leis, seja na saúde, seja no estacionamento, como eu falei, seja em todas as áreas. Então, eu creio que criar esse símbolo hoje faz uma diferença para um Brasil que quer assegurar dignidade, direitos e respeito, sobretudo, à pessoa idosa.
0: Alguns estados já utilizam o símbolo sugerido em suas regiões, mas agora o projeto institui a imagem como símbolo oficial em todo o país. Aprovado pelas comissões da Câmara, o projeto seguirá para o Senado. Da Rádio Câmara de Brasília, Sofia Peçanha.
2: Segurança Pública.
3: Adilson Barroso, do PL de São Paulo, apresentou o projeto que cria um sistema de alerta por aplicativo para avisar vítimas de violência doméstica sobre a aproximação de agressores monitorados por tornozeleira eletrônica.
4: Adilson Barroso ressalta que a ferramenta permite chamar o serviço de emergência com envio da localização em tempo real, registrando as violações como elemento de prova. Ele acrescenta que, segundo o projeto, o poder público poderá fornecer celular às vítimas atendidas.
2: Votação.
3: A Câmara dos Deputados aprovou prioridade na emissão de documentos para mulheres vítimas de violência doméstica. A repórter Júlia Lopes conta como deve funcionar.
5: Mulheres vítimas de violência doméstica que tiverem seus documentos destruídos ou roubados pelo agressor poderão ter atendimento prioritário para emissão de novos documentos. A medida está prevista no projeto de lei do deputado Duda Ramos, do Podemos de Roraima, aprovado pela Comissão de Constituição e Justiça da Câmara dos Deputados. A proposta altera a Lei Maria da Penha e também poderá beneficiar os dependentes da vítima. A mudança busca fortalecer a proteção e a autonomia das mulheres ao reconhecer a importância da documentação pessoal para garantir independência e acesso a direitos. O texto prevê atendimento prioritário em órgãos de identificação civil, cartórios e demais entidades responsáveis pela emissão de documentos com medidas de segurança e proteção da privacidade das vítimas. A regra vale para todos os documentos pessoais da mulher e de seus dependentes. O relator da proposta, deputado Diego Garcia, do União do Paraná, destacou que o projeto prevê mecanismos de proteção e sigilo durante todo o processo.
6: A comprovação será feita presencialmente por meio do boletim de ocorrência ou outro documento equivalente que comprove a situação de violência doméstica. E um ponto muito importante, o projeto também garante que todo esse processo seja feito com segurança e sigilo, protegendo a vítima e evitando qualquer risco adicional à sua integridade.
5: O texto aprovado também altera o Código Penal. Assim, a retenção, subtração ou destruição de documentos da mulher ou de seus dependentes será classificada como violência psicológica contra a mulher. O projeto que garante prioridade na emissão de novos documentos para vítimas de violência doméstica segue agora para análise no Senado. Da Rádio Câmara de Brasília, Júlia Lopes.
2: Direitos Humanos.
4: Projeto que obriga pais agressivos a participar de programa de prevenção de violência pode seguir para o Senado. A repórter Paula Bittar tem os detalhes da proposta.
7: A Comissão de Constituição e Justiça da Câmara aprovou um projeto que obriga pais ou responsáveis que tenham praticado violência contra criança ou adolescente a participar de programas de prevenção desse tipo de agressão. A relatora na CCJ, a deputada Laura Carneiro, do PSD do Rio de Janeiro, disse que o texto se harmoniza com a Constituição Federal, que assegura a escrita.

0: crianças com prioridade à proteção integral e o resguardo contra toda forma de negligência, violência, crueldade e opressão. O texto aprovado modifica o Estatuto da Criança e do Adolescente para estabelecer que, uma vez verificada a hipótese de violência física, sexual, psicológica, negligência ou abandono, a autoridade judicial poderá determinar, além do afastamento do agressor da moradia, seu ingresso em programas de prevenção de violência contra crianças ou adolescentes. O autor do projeto, o deputado José Medeiros, do PL de Mato Grosso, disse que a proposta caminha no sentido de trabalhar a saúde mental desses agentes.
1: Um projeto muito importante, porque trata, inclusive, sobre saúde mental. Nós temos vários casos, por exemplo, de violência doméstica em casa com crianças e que chega ao óbito. Esse projeto, ele amplia a atuação do juiz. Ele dá instrumentos para que o juiz possa, não só a questão da pena ali, que ele tem que se ater a isso, mas também demandar um tratamento para a saúde mental do pai ou da mãe que estiver envolvido em casos de violência contra crianças.
0: A proposta que obriga pais ou responsáveis que tenham praticado violência contra criança ou adolescente a participar de programas de prevenção desse tipo de agressão já pode seguir para análise do Senado, a menos que haja recurso para votação antes pelo plenário da Câmara. Da Rádio Câmara, de Brasília, Paula Bittar.
2: Justiça. A Câmara aprovou a proibição de candidatura ao Conselho Tutelar de pessoas condenadas por crimes graves. A repórter Fabielle Pires nos conta quais são os casos.
3: A Câmara dos Deputados aprovou uma proposta que proíbe a candidatura ao cargo de Conselheiro Tutelar de pessoas condenadas por crimes graves. Atualmente, para ser integrante de Conselho Tutelar, os candidatos devem ter reconhecida idoneidade moral. Mas a lei não lista critérios para esse requisito. Por isso, a deputada Ana Paula Lima, do Partido dos Trabalhadores de Santa Catarina, apresentou a mudança para impedir que condenados por crimes graves não possam concorrer. O Conselho Tutelar é um órgão de fiscalização que busca garantir que crianças e adolescentes tenham seus direitos respeitados. Os membros são eleitos em cada município a cada 4 anos. A relatora da proposta, deputada Laura Carneiro, do PSD do Rio de Janeiro, que foi secretária de Assistência Social, defendeu a importância dos conselheiros tutelares na proteção de crianças e adolescentes que estão em situação de vulnerabilidade. Ela julga que não pode ser conselheiro tutelar qualquer pessoa.
4: Não pode ser conselheiro tutelar aquele que comete um crime, né? Mesmo que ele tenha cumprido a sua pena, ele tem sob a sua tutela aquele delito que foi cometido na sua história.
3: O texto final aprovado foi elaborado pela relatora. Laura Carneiro definiu os crimes graves como aqueles previstos em algumas leis de combate à violência, como a Lei de Crimes Hediondos, crimes violentos previstos na Lei Maria da Penha, além de crimes de injúria contra criança e adolescente, racismo e de improbidade administrativa. O projeto que proíbe a candidatura ao cargo de conselheiro tutelar de pessoas condenadas por crimes graves foi aprovado por todas as comissões e segue agora para análise do Senado. Da Rádio Câmara de Brasília, Fabielle Pires.
2: Economia.
5: Dimas Gadelha, do PT do Rio de Janeiro, apoia o projeto que proíbe a exploração, a oferta e a publicidade de apostas de quota fixa. A proposta revoga a legislação que regulamenta as bets e prevê o bloqueio de plataformas, aplicativos e transações financeiras ligadas à atividade.
2: Dimas Gadelha alerta para o aumento do endividamento das famílias e para os prejuízos à saúde mental associados às apostas online. Segundo ele, a ideia é conter os impactos sociais e econômicos dessa atividade, prevendo inclusive punições para quem facilitar o acesso a plataformas proibidas.
6: Relações Exteriores.
5: Comissão aprova a revogação de confisco de bens de alemães, japoneses e italianos por causa da Segunda Guerra Mundial. A repórter Maria Neves contextualiza a proposta.
7: A Comissão de Relações Exteriores da Câmara aprovou o projeto do deputado Kim Kataguiri, destinado a revogar um decreto de 1942, que tinha por objetivo confiscar bens de alemães, japoneses e italianos. Durante a Segunda Guerra Mundial, de 1939 a 1945, Japão e Itália se alinharam ao governo alemão de Adolf Hitler e formaram o chamado Eixo. No Brasil, o presidente da época era Getúlio Vargas, que ao final do conflito se alinhou aos adversários do Eixo, grupo chamado de Aliança e formado por França, Inglaterra, Estados Unidos e a antiga União Soviética. Foi nesse contexto da guerra que o governo brasileiro editou o decreto agora revogado. Kim Kataguiri ressalta que japoneses, alemães e italianos não tinham nenhuma influência ou participação nas decisões políticas e militares tomadas pelos governos de seus países durante a guerra. Para o deputado, manter o decreto em vigor não faz nenhum sentido e afronta os princípios de justiça e igualdade. Relator do texto, o deputado Luiz Felipe de Orleans e Bragança, do PL de São Paulo, afirma que a norma já era injusta em 1942. Ele ressalta que os imigrantes alemães, japoneses e italianos e seus descendentes jamais deveriam ter sido punidos pelas ações dos governos do Eixo. Hoje, na opinião do parlamentar, o decreto contraria o Estado Democrático de Direito.
8: Na diplomacia, os gestos são muito importantes. Esperamos que a revogação de norma tão cruel sirva como gesto de amizade em face de países tão caros à política externa brasileira e às relações internacionais do país.
7: Ainda em 1946, um decreto do então presidente Eurico Gaspar Dutra devolveu bens e direitos dos cidadãos italianos. As propriedades confiscadas de alemães e japoneses foram restituídas ao longo dos anos. Apesar disso, o decreto de 1942 nunca foi revogado. A última propriedade tomada pelo governo brasileiro na época era uma escola japonesa localizada em Santos, no litoral de São Paulo. Em 2018, o prédio foi devolvido à Associação Japonesa de Santos como parte das comemorações dos 110 anos da imigração japonesa para o Brasil. Os bens não reclamados foram incorporados ao patrimônio da União. O projeto que revoga decreto de Getúlio Vargas que confiscava bens de alemães, japoneses e italianos ainda será analisado pela Comissão de Constituição e Justiça. Da Rádio Câmara de Brasília, Maria Neves.
6: Educação.
2: Propostas ampliam a rede de apoio para grávidas e mães que estudam. A reportagem é de José Carlos Oliveira.
9: As comissões da Câmara dos Deputados analisam 5 projetos de lei que ampliam o apoio a estudantes grávidas em período pós-parto ou que estejam amamentando. A intenção é criar condições nas escolas e universidades para que elas possam se manter nos cursos normalmente. A relatora, a deputada Cris Tonietto, do PL do Rio de Janeiro, apresentou o texto consolidado das propostas nas comissões da Mulher e de Previdência e Assistência Social.
10: A gente sabe que tem um momento que é muito sagrado para a mulher, que é justamente a maternidade. Agora, também não é justo que uma mulher, justamente por estar grávida, por estar passando pelo período depois, no caso, puerpério, parto, que ela tenha ali algum tipo de cerceamento dos seus direitos, né? E principalmente esse vínculo materno-infantil. O projeto, ele promove um acolhimento, ele viabiliza a oportunidade para que a mulher possa ter o seu direito à educação assegurado.
9: O texto altera a Lei de Diretrizes e Bases da Educação Nacional para garantir adaptações necessárias nas instituições de ensino. A lei que regula os exercícios escolares em casa também ganha novas regras específicas para essas estudantes, sobretudo em relação a acompanhamento pedagógico e material didático. Cris Tonietto cita outros benefícios.
10: Às vezes a flexibilização de prazos administrativos, para que ela possa entregar eventualmente a monografia com um tempo um pouquinho mais dilatado, porque é uma questão de direito. Então, no ambiente acadêmico, a gente precisa de oferta mesmo, de espaços que possa a mulher amamentar o seu bebê, que ela possa, de repente, trocar uma fralda do bebê, se ela tiver que, por alguma razão, levar esse bebê, eventualmente, questões de acesso remoto para esta mulher, para que ela tenha a possibilidade de não deixar e não negligenciar em hipótese alguma a sua vocação primária. que é justamente a maternidade, mas também sem sacrificar de alguma forma os seus sonhos, seus projetos.
9: De acordo com o texto, os mesmos direitos serão garantidos às estudantes que adotarem uma criança ou receberem guarda judicial para adoção. Nesses casos, o prazo do benefício é limitado a 120 dias, o mesmo da licença maternidade. A proposta ainda vai passar pela análise das comissões de Educação e de Constituição e Justiça. Da Rádio Câmara de Brasília, José Carlos Oliveira.
6: Saúde.
5: O projeto de Florentino Neto, do PT do Piauí, garante que laudos, exames e relatórios médicos emitidos por profissionais da rede privada sejam aceitos pelo SUS. De acordo com o texto, os documentos poderão ser usados para encaminhamentos, regulação de consultas e continuidade de tratamentos na rede pública.
2: Florentino Neto acredita que a medida evita a repetição de consultas e exames já realizados. Segundo o deputado, o objetivo é reduzir a burocracia e acelerar o acesso dos pacientes a diagnósticos e a atendimentos especializados.
6: Esporte.
5: Projeto que busca ampliar a promoção de grandes eventos de esporte feminino avança na Câmara. A repórter Silvia Munhato tem os detalhes.
11: A Comissão de Esporte da Câmara aprovou o projeto para obrigar as entidades esportivas responsáveis pela organização de grandes eventos a adotar medidas de promoção do esporte feminino. A ideia é melhorar a visibilidade institucional, o acesso a estruturas esportivas adequadas e o desenvolvimento de categorias de base e formação profissional feminina. A proposta original da deputada enfermeira Rejane, do PCdoB do Rio de Janeiro, tratava do fortalecimento do futebol feminino com várias medidas para garantir a igualdade de gênero. A relatora, deputada Nelly Aquino, do Podemos de Minas Gerais, alterou a proposta, retirando alguns pontos que, segundo ela, já constam da Lei Geral do Esporte, e aproveitou para ampliar o alvo da proposta para todos os grandes eventos esportivos, não apenas o futebol. A deputada enfermeira Rejane apoiou as mudanças.
12: Quanto mais a gente consiga aprimorar uma proposta legislativa para valorizar, né, as mulheres, e eu tenho muita luta também com mulheres negras, com a população LGBT, enfim, eu acho que a gente tem que ir à frente. Não dá para retroceder.
11: O projeto que trata da promoção da participação feminina em grandes eventos esportivos será analisado agora pelas comissões de Defesa dos Direitos da Mulher, de Finanças e Tributação e de Constituição e Justiça. Da Rádio Câmara de Brasília, Silvia Minhato.
2: O projeto reconhece as seleções brasileiras masculina e feminina de futebol como manifestação da cultura nacional e símbolo da identidade brasileira. Autor da proposta, Hélio Lopes, do PL do Rio de Janeiro, destaca o papel histórico das equipes na formação da memória e do sentimento de pertencimento dos brasileiros.
5: O texto ressalta tanto a trajetória da seleção masculina quanto a contribuição da seleção feminina para a valorização do futebol. Segundo Hélio Lopes, as duas equipes ajudam a projetar a imagem do Brasil no exterior e reforçam uma referência esportiva e cultural.
2: Termina agora o Jornal Câmara dos Deputados, produzido pela Rádio Câmara, com trabalhos técnicos de Wellington Teles e apresentação de Tércia Guimarães e Luciana Vieira. Uma boa noite para você.
5: A Voz do Brasil volta amanhã. Boa noite.
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0: Matos. Olá, com licença, posso entrar em sua residência? Muito bom dia a você, que com certeza já estava aguardando a chegada de Jeizinho aqui na 100.3 FM, a Rádio das Pessoas, que é Roraima. Bom dia, amigos e amigas de Alto Alegre, Majari, Bonfim, Caracaraí, Cantá, Caramé, Biracema, Normandia, Mucajaí, São João da Baliza, São Luís, Dona Uar, Rorainópolis, Pacaraima, Uiramutã e Capital Boa Vista. Amigos e amigas do estado vizinho no Amazonas, Presidente Figueiredo. Aos amigos dos países vizinhos, República Bolivariana da Venezuela, República Cooperativa da Guiana. Você que nos ouve também através dos nossos aplicativos, Rádio Folha BV, Rádios Net, no nosso site radiofolha.fm. Estados Unidos, Japão, Portugal, França, Cuba, Argentina, Itália. Bom dia, Brasil. Bom dia, mundo. Você está sintonizado na 100.3, na retransmissão do Manhã Sertaneja, na 94.7 Folha FM em Bonfim, a nossa co-irmã. Um forte abraço, já estamos conectados em rede. Na direção, produção e recuperação do Manhã Sertaneja, sua amiga Geisa Matos, muito prazer. A partir de agora, vamos juntos até as 7 horas da matina, com muita música sertaneja raiz no seu rádio, dados históricos da previsão do tempo, a hora do trovador, as manchetes direto do portal folhabv.com.br, dia de hoje na história, momento pronto, falei, claro. A hora do bolo, o momento da seresta para você, amigo ouvinte que acompanha o nosso trabalho. Muito obrigada pelo seu carinho. Participe 91 15 21 55. É o telefone para você mandar mensagem, pedir música, parabenizar e ajudar a fazer o nosso Manhã Sertaneja. Sexta-feira, 26 de junho de 2026, já estamos no ar. 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Café da Morena, em Rorainópolis, na BR-174. Alô, Morena, bom dia pra você, minha querida. Um forte abraço. 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Bom dia, Maico Ernesto. 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Dialdi Alves está conosco. Bom dia, Dialdi, querido. Um abraço para você. Obrigada pelo seu carinho, pela sua audiência aqui no nosso Manhã Sertaneja. Já na escuta, nos dando carona, indo para Pacaraima. Que maravilha! Paulo Sérgio, bom dia, Geisa Matos, já ligadinho nesse programa maravilhoso, Manhã Sertaneja. Manda um alô para todos aqui da Vicinal 5 Campos Novos, Iracema, todos curtindo seu programa. Se possível, toca pra gente de Malicuia, com Flávio José. Forte abraço, linda. Obrigada, meu lindo. Beijo grande pra ti, tá? Bom dia, Geizinha. Tô na sintonia desse programa gostoso demais. É o Flávio. Bom dia, Lourão, tô na sintonia. Eita, rapaz, que já tá dando choque no fígado. Birubiru, eu vou te contar uma coisa, hein? 5h05 na capital, nós vamos fazer o seguinte. Hoje vamos fazer diferente, né? Nós vamos trazer o comercial e já já a gente volta pra trazer pra você a previsão do tempo. Quem que tá ligando aí? É meu príncipe? Pode ligar, príncipe, que já já eu te atendo, viu? Se ligar agora, eu te atendo já já. Tem mais mensagem aqui? Ramos Cardoso já mandou a mensagem dele aqui do dia. Bom dia! Obrigado, Senhor, pela vida, pela saúde, pela família. Suas bênçãos renovam minha força a cada amanhecer. Bom dia, Geisa. Bom dia, Ramos. Que mensagem linda você mandou aqui, hein? Maravilha! Vamos sair do comercial, volto já.
1: 5 e 7. 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
5: Muito bem, estamos de volta aqui na 100.3 FM, a Rádio das Pessoas, que é Roraima. Prefeito Wagner, lá de Alto Alegre, tem um recado pra você, ó. É, produção, tem um recadinho aqui pro pessoal que tá na nossa audiência. Já já a gente solta no ar o recadinho dele, né? Vai acontecer aí a celebração do primeiro festival da farinha na comunidade Raimundão 2, um momento para valorizar a cultura, o trabalho dos nossos produtores e fortalecer as nossas raízes. Nossos agradecimentos a todos vocês que estão contribuindo pela emenda destinada à construção da ponte da comunidade Raimundão 2. Olha só, tem uma ponte construída por lá, né? Já foi construída? Maravilha! Investimento importante para o desenvolvimento da região de Alto Alegre, para a melhoria da qualidade de vida da população. Esperamos por você para viver essa grande festa conosco. Wagner Nunes, valeu, prefeito! Oi, Geizinha, bom dia! Tô ligado no Manhã Sertaneja. Um abraço! Um abraço para você, meu bem! Não assinou? Já já a previsão do tempo. Já já vou tocar a música do Paulinho. Oi, Geizinha, bom dia. Já fazendo café. O que você está fazendo agora? Você está fazendo seu café da manhã? Está preparando o que aí? O que tem de bom aí para a gente degustar agora pela manhã? Quero saber, né? Quero saber, produção. Claro, né? Saber o que o pessoal tá fazendo aí, né? Já pro segurar peito. De boa, é? O Totô também tá conosco. Bom dia, João Eudes Nogueira, lá em Fortaleza, no Ceará, curtindo o nosso Manhã Sertaneja. Que maravilha. Não tô conseguindo aqui abrir o áudio do nosso amigo lá, né? Do nosso amigo Totô. Viu, Totô? Não tô conseguindo. Vou atualizar aqui o nosso dispositivo e vou chamar a previsão do tempo, agora mesmo, já já a gente traz o áudio dos ouvintes.
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A mínima de 22 hoje para o sul do estado, a máxima de 30, a umidade relativa do ar 76%, o vento está a 7 km por hora, o sol brilha às 6 em ponto. Bom dia a você que está aí no sul do estado, um forte abraço. Vamos saber como vai estar? Em Pacaraima, região norte do estado, sol com algumas nuvens, chove rápido durante o dia e a noite. A mínima de 19, a máxima de 27, aqui em Pacaraima. O vento está a 4 km por hora. O sol brilha às 5h55. Bom dia. Capital Extremo Norte, Boa Vista, a mínima de 23, a máxima de 30 para hoje, nessa sexta-feira, 26 de junho de 2026. O vento está a 7 km por hora, umidade relativa do ar 71 para 97, o sol brilha às 5h56. Bom dia. Alto Alegre, cidade oeste do estado, sol com algumas nuvens, chove rápido durante o dia e a noite, a mínima de 23, a máxima de 29, umidade relativa do ar 78 para 97, o vento está a 6 km por hora, o sol brilha às 5h59. Bom dia! Cidade Leste Bonfim, sol com muitas nuvens, pancada de chuva à tarde e à noite, a mínima de 23, a máxima de 30, umidade relativa do ar 75 para 95 aqui em Bonfim, o vento está a 17 km por hora, o sol brilha às 5h52. Um forte abraço para você que está na nossa audiência. 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Aproveitar para mandar um beijo aqui, sabe para quem? Nosso amigo Negão e família, lá na Fazenda Miami, curtindo aqui o nosso Manhã Sertaneja. Oi, Geisa, bom dia, tô ligado no programa. Quero ouvir Ela Chora, Chora. Um Chitãozinho Chororó, participação de Rio Negro e Solimões. É mesmo, né? De boa, toco já.

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2: 5:31.
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9: Muito bem, estamos de volta aqui na 100.3 FM, Rádio das Pessoas que amam Roraima. 5 horas e 40 minutos da capital, gente do céu, olha. E hoje começa também uma grande festa, né? Antes da gente chamar aqui a Hora do Trovador. Hoje é um dia histórico, viu? Porque começa aí uma grande festa. Na verdade, é a maior festa, né? Folclórica. É o Festival de Parintins, minha gente. Teve gente que já foi ontem pra lá. Pelo menos tem uns amigos e amigas que já partiram ontem para lá. O Festival de Parintins 2026. Vai ter o início hoje, 26, no Bumbódromo, com o Boi Caprichoso abrindo a disputa. A festa que é aí considerada um dos maiores eventos folclóricos a céu aberto do mundo. E segue até, são 3 dias, né? Segue até o dia 28 de junho com a apresentação dos Bois Caprichoso e Garantido. E você, torce pra quem? Pro Garantido ou você é caprichoso? Hã? Eu gostei das duas músicas, e você?

0: Brasil.
1: Tudo isso e muito mais lá em Parintins. Gente do céu, nossa, é de arrepiar, né? Já que a gente fica aqui, ó, coração dugo. Gente, aí são só as aberturas de Parintins, né? As músicas do Garantido, tá? Já que eu coloquei Garantido, também vou adicionar aqui o Caprichoso, tá, gente?

0: você? Tá torcendo pra quem? Caprichoso ou garantido? Você é garantido? Você é caprichoso? Agenda cultural aqui, ó. Opção, fora do estado, inclusive, né? Daqui a pouco a gente fala mais aqui.
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Foi caprichoso e garantido. Considerada um dos maiores eventos folclóricos a céu aberto do mundo, começando hoje, lá em Parintins. Dá um beijo pro Ignácio, que é de lá, já está por lá, né? Cantor e compositor, gente boa demais, hein?

0: Show de bola, 5 horas e 45 minutos na capital. Agora sim, mandar um beijo aqui pro nosso amigo Totô. Já já vou tocar Casa Amarela pra ti, tá, Totô? Beijão, obrigada, querido, por sua participação conosco aqui, tá? E após a última rodada da fase de grupos contra a Escócia, a seleção brasileira de Carlos Ancelotti se prepara para a sua primeira partida. Gente, é como se começasse hoje, né? A gente estava acostumado de outra forma, né? Lembra das outras vezes de Copa do Mundo? Agora a partida mata-mata na Copa do Mundo. Na segunda-feira, 29, o Brasil enfrentará o Japão. Com todo respeito. Gente, eu tô com medinho, hein? E ao mesmo tempo que eu tô com medinho, tô aqui cruzando os dedos, Brasil, torcendo pro Brasil, claro, né? Vai ser na segunda-feira, então daqui pra lá tem muito chão, muita água pra rolar, né? Por debaixo da ponte, como já dizia meu pai, que Deus tenha. E qual é o seu palpite a partir de agora, né? O Brasil e Japão, é só você mandar aqui pra gente. De repente você acerta, ó. Depois eu te falo o que, é que você vai ganhar, viu? Olha, de boa. A partir das 14h, horário de Brasília, vai ser lá em Houston Stadium, Texas, né? Cidade dos Estados Unidos, tá, gente? Só pra você ficar por dentro aí, que a gente fala pra ti aqui, que a gente vai sabendo as informações, a gente vai passando pra você. 5 horas e 47 minutos na capital.
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1: O Trovador volta no domingo. E hoje apresentamos Moacir Laurentino e Sebastião da Silva no palco do Manhã Sertaneja, no oferecimento de panificadora Pandelli Comercial. Fica aqui no Cruviana. Dá um abraço, nosso amigo Michael Ernesto e toda a sua turma. 5h52 na capital.

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3: 6 horas.
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8: Muito bem, estamos de volta aqui na 100.3 FM, Rádio das Pessoas que Amam Roraima. 6:09 na capital, vamos saber quem está conosco. Bom dia, Geisa Matos. Estou curtindo Manhã Sertaneja aqui no Cauamé. Não esquece de mandar o meu alô, tá bom? Leni. Valeu, Leni. Um beijo pra ti, tá? Pode sim. Perguntou se podia pedir música. Fica à vontade, tá, meu bem? Bom dia, Geizinha. Aqui na paquera do programa. Valeu. Todos os dias estou ligado. Manda alô pra mim. Valeu. Um abraço, nosso amigo Domingos, lá de Alto Alegre. Domingos Nunes. Oi, Geizinha, tô por cá, curtindo Manhã Sertaneja aqui no Buritis. Toca uma música sua pra gente. Já tocar, viu? Já cantar pra você. Quem mais aqui? Ana Priscila Williams. Bom dia, querida.
9: Bom dia. Moruê. Good morning, Kemi Pukudan. Eu estou aqui participando a programa das senhoras todos os dias. Eu ouvo no meu rádio digital no celular e eu aqui com meu pai, André.
8: Que bom!
9: Williams, aí minha mãe, Felícia Paulina, aqui na comunidade no Paraíso, aqui com a família Williams. Eu estou aqui mandando bom dia para o meu tio Santonês, meu primo Antônio, minha tia Maria, tia Dora. E estou aqui, quero, senhora, tocar os parabéns para minha tia Anis, irmã da minha mãe, completar 53 anos.
8: Ok.
9: Hoje, e minha cunhada Elzimar Stephanie Tomás, aqui na comunidade, a gente vai fazer o almoço. E eu desejo muita, muita saúde para eles, felicidade, paz. E para minha bisavó lá no Moscou, ela já tem 103 anos de vida, até hoje ela está viva. Eu desejo a ela muito, muito saúde. E para minhas famílias Williams e a Dona Marilê, nossa vizinha daqui também, estou mandando bom dia por seu Alfredo Pereira e família Alves.
8: Ok, quem mais,
9: daqui,
8: meu bem?
9: Daqui do Comunidade Novo Paraíso e família Alberto.
8: Ok.
9: Para minha madrinha, a Filipa Alberto e seu Adão. Alberto também.
8: Tá certo.
9: E abraço para a senhora a todos os dias, meu pai. Ouve no rádio dele, todos os dias ele participe, ouve, ele gosta.
8: Que maravilha!
9: Aí sempre manda por ele também o alô.
8: Tá
9: e manda alô para todos os pessoal aqui na Comunidade Novo Paraíso. E para nossa Tuxaua. E nossa vice-Tuxaua também, seu Clóvis. A nossa Tuxa, o nome dela é Maria Loreta, aqui do Comunidade Novo Paraíso.
8: Ok.
9: É bom dia.
8: Um abraço.
9: E Ana Priscila.
8: Ok. Obrigada por sua participação, tá bom? Ana Priscila Williams, na sintonia do Manhã Sertaneja. Beijo grande, parabéns pra sua tia, tá? Felicidades mil. Gina Todescato, um beijo pra você, querida. João Cabeça Branca mandou dois áudios pra gente, chegou a vez dele aqui. Bom dia.
4: Bom dia, aqui é o Cabeça Branca da Vila Primavera, Chácara Vitória.
8: Opa!
4: Um bom dia pra nós todos, parece que nós vamos enfrentar o Japão, né?
8: Oh.
4: Gostaria de ouvir a música de Daniel, Recanto Encantado.
8: Ok.
4: E eu ofereço essa música pro meu amigo Luiz Paulo, que tá te assistindo no Paraná, enrolado debaixo das coberturas, com frio demais.
8: Pois
4: é.
8: O
4: programa teu todo dia.
8: Que maravilha. Mandou dois áudios pra gente aqui? Já foi o outro?
4: Eu ofereço essa música pro meu amigo Luiz Paulo, que tá te assistindo no Paraná, enrolado debaixo das coberturas.
8: Diz que lá no Paraná tá frio, mas é frio. Não é aquele friozinho só de 15 graus, 10 graus, não. É frio, gente. Frio. É? Quem morou lá sabe. Bom dia, Geisa Matos. Estou ligado no Manhã Sertaneja. Marival Pereira. Valeu, querido. Um abraço, tá? Estou em Santos, no 13 de setembro, curtindo a gente. Estamos na sintonia. É o Glemerson, Genilda, Aisha, no Pérola, Helena. Um alô também para a dona Deise. E o seu Joaquim, na comunidade Raimundão, assina Glemerson. Agora sim, as notícias do portal.
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8: 6 horas 14 minutos na capital, as notícias do portal folhabv.com.br. Fico de cap. Foragido da Justiça do Amazonas é preso com cocaína, maconha e pasta base em Mucajaí. Policiais localizaram o suspeito após informações de inteligência apontarem que ele utilizava uma residência para esconder-se e comercializar entorpecentes no município. Roraima, deputados autorizam o governo a emprestar 155 milhões para modernizar a gestão fiscal. Transporte público. Estudantes já podem renovar o passe livre estudantil pelo celular. Na saúde, Anvisa proíbe suplemento alimentar e suspende lotes de creatina por irregularidades. Acesse nosso portal folhabv.com.br, leia as nossas colunas falando de política, polícia edital, agro e, claro, não deixe de dar uma passada na parabólica de hoje que está imperdível. Ainda falando aqui do portal, polícia e adolescentes são apreendidos após serem acusados de estuprar criança de 11 anos. Diligências realizadas pela Polícia Civil de Roraima por meio da Delegacia de Defesa da Infância e Juventude resultou na apreensão dos adolescentes de 16 e 17 anos. Gratuito. Esse colégio promove aulão gratuito para candidatos do concurso da Assembleia, que será domingo, para você que vai fazer aí. Muito boa sorte, viu? Trabalhadores, Caixa libera valores do antigo fundo PIS/PASEP. Veja quem pode sacar e como consultar. Matéria completa aqui no portal folhabv.com.br. Agora, 6 horas e 16 minutos na capital. Um abraço ao nosso amigo Zequinha na sintonia. Música.

0: Ô, Madame Bonson, 6h20 na capital, dia de hoje na história.
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0: Vamos registrar esse dia importante para todos nós. Hoje é Dia Internacional contra o Abuso e Tráfico Ilícito de Drogas. Dia Internacional de Apoio às Vítimas de Tortura. Também hoje é dia para você fazer aí uma reflexão sobre tudo. É o Dia Nacional do Diabetes e Dia do Metrologista. Também registrando aqui o nosso Manhã Sertaneja. Hoje a Igreja Católica celebra o dia, nesse dia, a memória de São José Maria, Escrivã de Balaguer. E também hoje começa aí na nossa Igreja Católica, grande festa que dura 10 dias, dia que começa a Romaria do Divino Pai Eterno, a maior festa religiosa do Centro-Oeste. O evento ocorre de 26 de junho a 5 de julho na cidade de Trindade, Goiás, conhecida como a capital da fé. Agora 6h21 na capital, mandar um abraço para você que curte aí o nosso Manhã Sertaneja. Olha quem está conosco aqui na sintonia, é o tio Jaci. Olha que maravilha. Valeu, tio, obrigada. Viu? Um beijo para o senhor, para toda essa turma bonita aí na sua casa, tá? Olha, o nosso amigo Didi Rebouças também está conosco. Valeu, Didi. Já vou tocar a barquinha de ouro para você, tá? O que foi que pediu aqui? Fátima Leão? Caipira Urbanizado? Foi o nosso amigo Serjão. Opa!

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2: 6:30.
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7: Muito bem, estamos de volta aqui na 100.3 FM. A rádio das pessoas que amam Roraima. 6 horas 37 minutos da capital. Você que tá ligando, já te atendo, tá bom? Antônio Santos, 13 de setembro, um beijo pra você, obrigada pelo carinho. Erislene também tá conosco. De Mato Grosso. Paranatinga, amo seu programa. Obrigada, Erislene. Um beijo, tamanho do estado de Roraima pra você, tá? Gelbizinho, bom dia pra ti. Luiz Linhares, Elisângela França. Lorival mandou um áudio pra gente aqui. Fala comigo, Lorival.
8: Olá, muito bom dia, Geisa Matos, e bom dia aos ouvintes do programa Manhã Sertaneja. Estamos aqui no sul do estado, na Vicinal 19, no projeto Porrinho do Cantar.
7: Uhum.
8: Aqui no sítio Canto das Araras, minha esposa Rosa tem café no bule. Bom dia para o presidente da associação, o Geo Lima, e o vice, seu Francisco. E bom dia também para o meu amigo Antônio do Silvio Leite, Sargento Araújo. E bom dia também para o Elis, e bom dia também para o nosso amigo Mão Branco e para os demais ouvindo essa sexta-feira maravilhosa. Se você for tomar todas, não dirija, por favor. Obrigado.
7: Verdade. Recado dado, obedeça. Antônio Pedro do Buqueirão. Eita, bom dia, querido. Vai ter festa por aí, hein? Fala, Pedrão. Oi, Pedrão.
9: Oi, Geisa. Bom dia.
7: E aí, como é que você tá?
9: A música aí pra nós, aqui no Buqueirão, a Divana Lagadice, Dona Sé.
7: Uhum.
9: A todos nós aqui no Buqueirão, aqui é o Pedro. Bom dia.
7: Valeu, Pedrão. Obrigada por sua participação conosco aqui no nosso Manhã Sertaneja, tá bom, meu querido? Quem mais que tá aqui conosco? Oi, Geizinha, bom dia. Tô ligado nesse programa que é a nossa alegria de todas as manhãs. Vitória, valeu, Vitória. Cadê o áudio do prefeito de Alto Alegre? Já tá no jeito aí, professor?
10: São dois, aqui do lado do nosso Tuxau Ronaldo, onde no sábado que vem, próximo sábado, nós vamos ter aqui o grande festejo da farinha, aqui da comunidade do Raimundão 2. Estive hoje pela manhã vistoriando o trabalho da ponte que foi feito pelo governo do estado com emenda do deputado estadual Marco Jorge. Agradecer aqui por ter feito essa ponte que liga aqui a comunidade do Raimundão 2. Já estamos fazendo aqui o reparo aqui na Vicinal, que dá acesso ao Raimundão 2, para que vocês possam chegar aqui tranquilo para curtir esse grande evento que vai ter próximo sábado aqui no Raimundão 2, primeiro festival da farinha. Não é isso, meu amigo Tuxau?
7: Amanhã.
11: Sábado agora, dia 27, vamos realizar aqui na comunidade do Raimundão nosso primeiro festejo tradicional da farinha, né? Uhum. Onde a gente vai buscar promover a produção local, né?
7: Uhum.
11: Para município e estado.
10: E meu tchau, eu tô sabendo também que vai ter o concurso da Damorida, né? A melhor Damorida de Tambaqui, aqui no Raimundão 2. Já tô aqui ansioso para provar essa Damorida, porque eu sei que é prato especial aqui da comunidade. O que mais, meu tchau, que vai ter aqui?
11: Vamos ter a escolha do rei da farinha durante a feira.
7: Uhum.
11: O produtor que tiver a melhor farinha, né? Vai ser contemplado com a casa de farinha. Vamos
7: Olha.
11: Ter também à noite, antes do forró começar, a escolha também da rainha. Vamos ter o desfile aí com 10 garotas da comunidade, né? Só garotas locais.
7: Uhum.
10: E nós vamos ter torneio de futebol aqui o dia todo, masculino, feminino. Vamos ter aqui também jogos indígenas, para que você possa curtir. Vamos ter farinha de qualidade, tá? Promoção de farinha, só aqui no Raimundão 2, próximo sábado, durante todo o evento. Além do forrozão, né? Forró tradicional, pipoquinha de Normandia.
7: Olha aí.
10: Quantas outras bandas, Chava?
11: Bicho de Pé, Dinamite, Niésio do Acordeon, uhum. Ivan Costa,
7: uhum.
11: Forró no Poder e Pipoquinha de Normandia, até amanhecer o dia aqui na comunidade.
7: Gente, vai ser bom demais.
10: E vai começar meio dia o forrozão aqui, viu, gente? Muita animação, muita diversão, o seu sábado ficar top de linha. Venha curtir, primeiro festival da farinha da comunidade do Raimundão 2. Aguardamos vocês aqui. Olá, gente.
7: Um abraço, prefeito Wagner Nunes. Aí, olha, gente, vai ser bom demais, viu? Vai ser amanhã lá no Raimundão. Tá aí, ó. Recado dado pra você que tá aí, com certeza, ouvindo o nosso Manhã Sertaneja. E a gente fica muito feliz, viu? De estar recebendo esse convite aqui. E saber que a nossa comunidade amanhã vai estar em festa lá no Raimundão. Um beijo pra todo mundo aí, tá? Sucesso na festa. Vai ter da Murida. Gente, vai ter da Murida, bebê. Dona, você não sabe comer da Murida? Tem gente que não sabe degustar uma da Murida, né? Na hora que pega o beiju pra colocar na cuia ali do caldo da Murida, eu quero é ver se o negócio não... não souber, já era. Bora trabalhar, Raimundo! Bora trabalhar, Raimundo! Cadê seu Sinésio? Seu Sinésio, um beijo! Então manda estado de Roraima pro senhor, viu? Seu Sinésio tá... acorda cedo, ele fica lá no cantinho do rádio, lá, ó. Hã? Luiz Linhares, bom dia! Fala comigo, Luiz!
12: Bom dia, Geisa Mato, bom dia a todos, são ligados nesse programa super bom. Geisa, falando aqui do bairro de Cinturão Verde, eu gostaria de ouvir uma música aí boa aí com o Milionário José Rico, Caminheiro. Fez para todos que estão ligados nesse programa, principalmente aquela turma boa ali do comunidade do Planalto ali, para todo mundo ali que estão ligados nesse momento também no programa, né? Deus abençoe você, sua família, Geis aí, e toda a equipe da Folha e todos os ouvintes também, né?
7: Obrigada. Bom dia, um abraço para você, tá? Gelbizinho, fala comigo, Gelbizinho.
13: Bom dia, minha amiga Geis Amato. Bom dia. Eu já vou dar a série, mandar um alô pro seu Genário. Dona Maria Luna no Shopping Club, Dona Maria do Carmo, Dona Maria Luísa, meu nome é no Gapé do Paca, eu quero ouvir uma música com Gustavo Lima, Este Cabelo Cor de Ouro. Bom dia.
7: Um abraço.
13: Sextou.
7: Sextou, meu bem. Quem é que tá aqui? Dorinha, é? Oiê, bom dia.
14: Bom dia, Geisa. Bom dia a todos do programa Manhã Sertaneja. Quem fala aqui é a Dorinha de Alto Alegre.
7: Oi, querida.
14: Geisa, manda um alô pro meu filho. Hoje tá completando mais um aninho de vida, Samuel.
7: Parabéns pro Samuca. Já tem os parabéns, tá?

0: 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Hora do bolo aqui no Manhã Sertaneja. Parabéns pra você, porque hoje não é um dia qualquer. Hoje é o dia de registrar aí, com certeza, essa data que marca o seu aniversário. Vamos festejar a vida. Estou falando de você mesmo, Cleverton Hentz. Cleverton Hentz hoje está completando mais um ano de vida e a gente se considera como se fossem irmãos, né, maninho? Ó, um beijo pra você. O Cleverton, gente, ele é filho do Ademar Hentz e da Célia Regina, irmão da nossa queridíssima Terezinha, e reside aqui no Jardim Floresta. Amigos de décadas, parabéns, felicidades para você. A gente fica emocionado, né? Nesse dia, quando chega o dia da gente, o coração fica dugo-dugo, mas ó, é só de felicidade, tá, querido? Um beijo no teu coração. Vamos festejar esse dia maravilhoso. Quero registrar também aqui o aniversário do Samuca. Samuel, que é filho da nossa queridíssima lá de Alto Alegre. Ela acabou de falar aqui, Geisa. O Samuca está completando 15 anos, viu? É o filho da Dorinha lá de Alto Alegre. Parabéns, felicidades mil para você. Ah, é? Esqueço nada, viu, Célia? Esqueço não. A Célia pensou que eu fosse esquecer o aniversário de Clebinho, é? 6:49 da capital. Edivan Silva, fala comigo, bom dia. Tem muita gente aqui pra falar, hein?
1: Bom dia, Márcio, a nossa rainha, tarde, hora imensa. Vai meu bom dia pro meu querido Sargento Araújo, vai meu bom dia pra dona Valdiza, pro Henry Freitas, o homem mais namorador da região, namorado da Tina. Ai, meu bom dia também para dona Inês, o Valdir Tobias, congresso, na comunidade do congresso. Vai pro Gerson Guedes de Normandia. Vai também para dona de Nelza, lá na Vicina 11, na Confiança. Vai pro seu Pedro Isabel, na comunidade do Buqueirão. Rafael, na comunidade do Ouro, do outro lado do Ouro. Val, lá na comunidade do Mauíche, meu compadre. Vai para todos meus amigos, inclusive o Olival Marreteiro, fiscal do povo, que anda em todo canto. Vizinha, manda bom. Deus abençoe.
0: Um abraço, querido. Assis do Sítio Concentração, bom dia. Como é que você tá por aí?
2: Bom dia, Geisa Mato. Quem fala é Assis Queiroz do Sítio Concentração, em Alto Alegre. Um abraço para você, para toda a sua equipe. Quero mandar um abraço para todos os integrantes da agrofeira, para todos os meus clientes, para todos aqueles que participam. Lembrando que amanhã, mais uma vez, temos aquele leitãozinho bem bacana, aguardando todo mundo. Amanhã vamos ter banha. E amanhã também, Geisa Mato, temos na agrofeira uma ocasião muito especial. Vamos comemorar o aniversário do nosso amigo Chagão.
0: Eita.
2: Amanhã a gente vai ter lá um bistequinho assado, uma costelinha assada. E todos serão bem-vindos, viu? Inclusive você. Puder desviar pra cá a sua agenda, você sempre será bem-vinda. Então, além de toda aquela alegria é a agrofeira, ainda temos um motivo especial.
0: Pois é.
2: Que é comemorar o aniversário do nosso amigo Chagão.
0: Pois é.
2: E a gente vai assar uma bistequinha, um torresmin lá, e um monte de leitãozinho bacana.
0: Pois
2: vamos
0: é.
2: Ter lá fresquinho, aquelas verduras, aquelas frutas, aquelas coisas que a gente tem lá no campo, tudo muito original, colhido pela manhã mesmo. Estamos aguardando todo mundo mais uma vez, viu? E aquele que quiser conseguir uma banha de porco, muita gente não pode comer outro tipo de óleo, a gente vai estar lá com umas banhas amanhã, fresquinha também, no ponto de ser consumido. Estamos aguardando todos mais uma vez naquela festa maravilhosa, que é nossa agrofeira todos os sábados, viu? Um abraço grande do Assis Queiroz aqui, direto do Sítio de Concentração.
0: Um abraço.
2: Estamos aqui curtindo a Geisa Mato, programa Manhã Sertanejo, que é especial para o homem do campo. Um abraço, minha querida, para toda a sua equipe. Maravilhoso programa esse seu, viu?
0: Obrigada,
2: Cis. Aqui na luta.
0: Beijão, querido. Boa feira amanhã, tá bom? Bom dia, Geisa. Pedi ao prefeito de Alto Alegre, secretário de obras, para arrumar a estrada que dá acesso ao rio e sinal Piedade. É, no outro mês, o pescador volta a pescar. É, muitos para sustentar suas famílias e não tem como chegar até o local. Tá bom, Geisa? Um abraço. pessoal lá da Vila São Silvestre, né, Suelen? Bom, o prefeito tá ouvindo o programa lá. Vou pegar aqui, vou printar para mandar pro pessoal lá, tá bom? Rafael Batista, bom dia, Geisa. Um alô para o meu amigo Hélito das Carretas. Estamos na escuta. Valeu, um abraço. Bom dia, Geisa. Um abraço para Dona Maria na Vicinal 13. São Paulo, Alto Alegre, da Vicinal São Paulo. Toca um modão aí para nós. Jandilso, valeu, Jandilso. Estamos na sintonia aqui no Açougue, PH Frios 3. Manda um alô pro pessoal aí, pro meu pai. Tá na sintonia. A Tônia e sua esposa, a dona Osnete e a dona Raimunda. E pro Gongo, na Vicinal 7 Paredão. Tá de boa. 6 horas e 53 minutos.

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E ó, momento da seresta volta no domingo, bebê. Eita, pai. Meu cavalo tá selado, tá indo embora. Hã? Antes de ir embora, eu vou dizer pra você, ó. Pedir desculpas, ó. Tanto de mensagem que tem aqui que a gente não leu. Alô, Charlinho? Charlinho, chefe! Enfermeiro tá de plantão.

0: Então hoje é Charlinho. E o Charlinho da Polícia Federal hoje tá de folga, bebê. Diz que vai assar um peixe pra degustar com um baião de dois e tudo mais. Sei não, hein? Olha, quem é que tá lá? Manda um abraço pro pessoal lá no Suriname. Alô, Samuel, acampamento navegante. O pessoal tão por lá, curtindo aí o nosso Manhã Sertaneja. Todo mundo, seu Raimundo, hein? Acabou o milho, acabou a pipoca, a produção.
1: Tava tão bom.
0: Tomou um susto, foi? Um beijo no coração. Excelente final de semana pra você que tá aí do outro lado, agradecendo ao Grupo Folha BV de Comunicação, 42 anos trabalhando com credibilidade. 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Um abraço pra Vânia, pro Neto, Felipe Miguel e toda a equipe PH. Café da Morena, na BR-174, aqui em Rorainópolis. Alô, Morena, beijo no coração, querida. Prefeitura de Mucajaí, um abraço pro Chiquinho Rufino, Prefeitura de Alto Alegre. Um abraço pro Wagner Nunes. 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Beijo no coração do Maico Ernesto e toda a sua turma. Na sequência da nossa programação, você vai ficar com o Jornal Primeira Hora, direto em cadeia com a Rádio Bandeirantes, Sinal Verde. Hoje, quem é, produção? Fala rápido, que aí o programa já foi. Ah, é? Hoje com Silvânia Alves e Nelson Gomes. Valeu, produção. Obrigada pela informação aqui, tá? Vou dar um beijo pro Natanael Vieira, que está nos dando carona nesse horário. Excelente final de semana. Até domingo, se Deus quiser. Tchau, tchau.
2: Hora Oficial do Brasil, 7 horas.
3: Sexta-feira, 26 de junho de 2026.
2: Tragédia na Venezuela. Chega a 235 o número de mortos no país após sequência de terremotos. Site aponta mais de 40 mil desaparecidos.
3: Ministério das Relações Exteriores confirma 2 vítimas brasileiras e governo envia hoje ajuda aos venezuelanos.
2: Edson Fachin escolhe André Mendonça como relator da ação que trata do filme sobre Jair Bolsonaro no Supremo.
3: Dono do Banco Master volta a ficar detido no batalhão da PM no Distrito Federal após não fechar acordo de delação premiada.
2: Brasil, Brasil, Brasil! Adversário definido. Japão empata com a Suécia, avança em segundo do Grupo F e vai enfrentar o Brasil na segunda-feira.
3: França, Espanha e Uruguai entram em campo hoje para mais classificados para a segunda fase da Copa do Mundo.
2: Tempo.
4: Nesta sexta-feira, o ar polar mantém a sensação de frio em grande parte do centro-sul do país. Em Porto Alegre, amanhã começa com 5 graus e a máxima de 17 graus. Já em São Paulo, a sensação de frio também ocorre pela manhã, com mínima de 12 graus e máxima de 19 graus. Enquanto em Brasília, o tempo permanece firme e amanhã começa amena, com mínima de 15 graus e máxima de 25 graus.
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3: Chega a 235 o número de mortes confirmadas nos terremotos que atingiram a Venezuela. Mais de 4 mil pessoas estão feridas.
2: Centenas de venezuelanos continuam presos debaixo dos escombros em diversas cidades do país, incluindo a capital Caracas, onde 250 prédios foram danificados.
3: O número de vítimas, no entanto, deve subir nas próximas horas, já que as equipes de resgate continuam os trabalhos de buscas por desaparecidos debaixo dos escombros.
2: Uma das regiões mais afetadas é a de La Guaira. Alguns locais na cidade ainda não foram acessados pelos socorristas devido à dificuldade para chegar a algumas áreas.
3: Um site foi criado para que parentes procurem por desaparecidos. Já são mais de 40 mil relatos na plataforma.
2: Os tremores de 7.2 e 7.5 graus de magnitude foram registrados no início da noite de quarta-feira. O segundo foi o mais próximo da superfície, com 10 quilômetros de profundidade.
3: São os terremotos mais fortes que atingiram a Venezuela em mais de 100 anos.
2: O país está situado em uma zona de intensa atividade sísmica, onde a placa do Caribe encontra a placa sul-americana.
3: O território venezuelano foi atingido por um grande terremoto em 1812, que deixou cerca de 30 mil mortos.
2: Era feriado no país em comemoração ao aniversário de uma batalha importante na independência do país.
3: O principal aeroporto venezuelano sofreu danos durante os terremotos e vai permanecer fechado. Aulas em todo o país foram suspensas até o fim de semana.
2: Um alerta de tsunami ficou em vigor por cerca de uma hora, mas foi revogado.
3: Em entrevista à Band News TV, Yesly Talafon, venezuelana que está refugiada no Brasil, disse que há dificuldade de comunicação com familiares que estão no país.
1: Eles tentam mandar mensagem, mas a mensagem que eles mandam chega muito tarde para a gente. Então minha irmã está tentando comunicar desde a Alemanha para lá por meio dos correios eletrônicos. Fica difícil, então lá tá, falta água, luz e agora está colapsado os centros de saúde para atendimento nesse momento.
2: A situação no sistema de saúde na Venezuela já é preocupante. Civis têm realizado o resgate e os primeiros socorros de feridos que são retirados dos escombros.
3: Algumas pessoas estão sendo levadas aos hospitais que estão cheios, de maneira improvisada, até em motos.
2: Fabiana Yepes, venezuelana, que morou no Brasil por quase 30 anos e está em Caracas, afirmou que o país já não tinha condições antes mesmo da tragédia.
5: Não tem ambulâncias. A Venezuela, como vocês já devem saber, já é um país com bastante dificuldade econômica. Mas aí vem um fato como esse que só prova que o nosso país está totalmente abandonado, que não tem estrutura de nada, não tem nenhum tipo de apoio.
3: Diversos países já anunciaram que vão enviar ajuda e socorristas à Venezuela para auxiliar nos trabalhos de resgate.
2: As primeiras equipes de El Salvador e México chegaram durante a madrugada ao solo venezuelano.
3: Estados Unidos e países da União Europeia também confirmaram que estão dispostos a ajudar.
2: Hoje, um avião KC-30 da Força Aérea Brasileira vai decolar do aeroporto de Guarulhos, em São Paulo, com destino ao país vizinho.
3: A aeronave vai levar 36 bombeiros de três estados, São Paulo, Minas Gerais e Paraná, além de quatro técnicos da Defesa Civil Nacional.
2: Quatro técnicos da Anatel vão ajudar a utilizar uma tecnologia que localiza sinal de celular embaixo dos escombros nas buscas por vítimas do terremoto na Venezuela.
3: As equipes vão atuar na operação de busca e resgate de vítimas.
2: Entre os equipamentos que serão cedidos estão purificadores de água com painel solar, medicamentos, material para cirurgia e peças para um hospital de campanha.
3: Ontem, o Ministério das Relações Exteriores confirmou a morte de dois brasileiros em solo venezuelano.
2: Segundo a apuração da Band Brasília, as vítimas não eram parentes e morreram em desabamentos diferentes. Um caso foi em Caracas e outro nos arredores da capital da Venezuela.
3: Além do apoio internacional, a presidente venezuelana, Delcy Rodrigues, anunciou a criação de um fundo de 200 milhões de dólares, cerca de R$1 bilhão.
2: O dinheiro será usado para financiar a reconstrução de casas e hospitais.
3: Bandeirantes, 7 horas e 6 minutos.
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0: Agora, informações que chegam dos Estados Unidos. Bandeirantes 713, é pra lá que a gente vai agora. Ricardo Capriotti, muito bom dia.
1: Fala, Nelson, bom dia a você, a Ana e a todo mundo que está conosco aqui, 6h13, Costa Leste dos Estados Unidos, mais um dia de Copa do Mundo, sexta-feira de jogos importantes que eu vou trazer já na sequência para a nossa audiência, o que é que vai ter de transmissão também na Bandeirantes hoje. Mas antes precisamos falar do nosso adversário de segunda-feira, porque ontem a definição dos jogos que aconteceram nesta quinta-feira, o Brasil ficou sabendo que vai enfrentar o Japão na fase, segunda fase da Copa do Mundo, essa fase 16 avos. Segunda-feira, 14h, horário de Brasília, Houston, Brasil e Japão. E o Alexandre Pretzel aproveita então para trazer mais informações do nosso adversário da segunda-feira. Fala, Pretzel, bom dia.
2: Bom dia, Capriotti, bom dia a todos. A seleção brasileira volta aos treinamentos nesta sexta-feira, pensando em como vai enfrentar o Japão. O Japão é um time que melhorou bastante na sua parte defensiva, tem um bom goleiro agora chamado Suzuki. A gente sofria muito, né, com a bola aérea defensivamente, mas é um time que joga compacto e que não dá muitos espaços para os adversários. Contra a Suécia ontem, sofreu um pouco no segundo tempo, quando o goleiro Suzuki falhou no gol marcado pelo Elanga, numa bola onde o atacante sueco pegou e teve muito sucesso num chute de fora da área. Ainda assim, é uma equipe perigosa, com Kamada, com o Nakamura, principalmente com Tanaka Ito, e também o atacante Ueda, que é considerado neste momento o seu principal jogador, com os desfalques que o Japão tem para esta Copa do Mundo. O Ancelotti não deverá ter novidades, vai escalar a mesma equipe que ganhou da Escócia por 3-0 e vai aproveitar Neymar mais uma vez durante o jogo. Ele ficou feliz com a entrada do Neymar contra a Escócia e pela maneira como o Neymar se movimentou e colocou alguns passes interessantes para os demais companheiros. De Nova Jersey com a seleção brasileira, Alexandre Pretzel. Um abraço a todos.
1: Bem, além de Japão e Suécia, que ficaram no empate por 1-1, e a vitória da Holanda sobre a Tunísia por 3-1, que definiram aí os primeiros colocados desse grupo, tivemos ainda ontem Equador 2, Alemanha 1, derrota surpreendente da seleção alemã. Curaçao perdeu para a Costa do Marfim 2-0. A Turquia, já na madrugada de hoje, não é pelo horário de Brasília, esse jogo invadiu a madrugada dessa sexta-feira. A Turquia venceu os Estados Unidos por 3-2 e o Paraguai ficou no empate contra a Austrália por 0-0. O Leandro Quesada também fala mais um pouquinho sobre Brasil e Japão a partida desta segunda-feira, que já começa a trazer aí toda a expectativa para o público brasileiro, torcedor brasileiro, para esse confronto inédito de Copa do Mundo. Pela primeira vez, nós vamos enfrentar uma fase 16 avos, segunda fase de Copa do Mundo. Fala, Quesada.
3: Olá, Ricardo Capriotti. Banzai Vini Júnior, diriam os japoneses. Viva Vini Júnior. E os japoneses conhecerão de perto o nosso goleador na próxima segunda-feira, no duelo válido pela fase de 16 avos em Houston. É, Vini Júnior, antes de chegar aqui à Copa do Mundo, estava sendo muito questionado. Por que ele não apresenta na seleção brasileira o mesmo que faz no Real Madrid? Bicampeão da Champions, goleador, jogando muita bola e sendo eleito o melhor do planeta. Tudo isso é verdade. Bastou começar a Copa do Mundo para que essa interrogação diminuísse totalmente. Acho que não há mais esse tipo de dúvida em relação ao que o Vini pode fazer com a camisa da seleção. Marcando gols, 4 até aqui, nos 3 primeiros jogos da seleção. Em todos esses 3 jogos da seleção, igualando recordes de outras feras, como Jairzinho em 70, Romário em 94 e a dupla Rivaldo e Ronaldo em 2002. É, eu acho que essa Copa do Mundo vai ser do Vini. E se for do Vini, ele coloca o nome dele definitivamente na galeria dos grandes jogadores da seleção brasileira em Copas do Mundo. Repetindo o que dizem os japoneses, viva Vini Júnior, banzai ao nosso samurai Ricardo Capriotti.
1: E era para o Vinícius Júnior ter os mesmos 5 gols de Lionel Messi nesta Copa do Mundo, dividindo a artilharia da Copa. Ele só tem 4 porque o árbitro César Ramos anulou um gol que a CBF entende ter sido legítimo na vitória contra a Escócia e por isso ontem mesmo entrou com uma representação na FIFA, impedindo ali, pedindo providências contra o árbitro César Ramos, que anulou o gol do Vinícius Júnior. A gente sabe que isso não vai dar em absolutamente nada, mas a CBF protestou, marcando o território ali, dizendo que achou injusta a anulação do gol do brasileiro. Daqui a pouquinho tem mais informações de Copa do Mundo, diretamente com o nosso time aqui dos Estados Unidos, com o nosso time no Brasil. Afinal de contas, Copa do Mundo é na Bandeirantes. Nelson Viana.
0: Valeu, Capriotti. 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
5: 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Para terminar, Vitor, na semana que vem eu vou responder algumas dúvidas sobre empréstimos. Então, quem tiver dúvidas sobre esse assunto, pode mandar para o WhatsApp da Rádio Bandeirantes e a gente vai trazer a resposta aqui no É da Sua Conta.
4: Combinado! E o WhatsApp da Bandeirantes é o 11 999 04 8756. Hoje, a Renata trouxe dicas para quem ainda não resolveu a viagem das férias de inverno aqui no É da Sua Conta. E na segunda-feira tem mais nesse mesmo horário. Valeu, Renata! Bom fim de semana!
5: Para você também! Tchau!
4: 7:21.
6: Edson Fachin escolhe André Mendonça como relator da ação que trata do filme sobre Jair Bolsonaro no Supremo.
0: Vamos à capital federal da Bandeirantes Brasília, Felipe Campbell. Muito bom dia, Felipe.
6: Bom dia.
7: Bom dia, Nelson. Bom dia, Silvânia. A investigação sobre o financiamento do filme Dark Horse, que retrata a trajetória do ex-presidente Jair Bolsonaro, vai ficar sob a relatoria do ministro André Mendonça, no STF. A decisão foi tomada pelo presidente da corte, ministro Edson Fachin, que entendeu haver conexão entre o caso e outras investigações já conduzidas por Mendonça. O caso teve origem em uma notícia crime apresentada pelo deputado federal Lindenberg Farias, do PT, que pede a apuração de Jair Bolsonaro e do senador Flávio Bolsonaro e também Eduardo Bolsonaro. A representação cita reportagens que apontam supostas negociações para obter recursos milionários destinados à produção do filme, que teria previsão de lançamento durante o período eleitoral. Os recursos teriam sido solicitados ao empresário Daniel Vorcaro, ex-controlador do Banco Master. O documento levanta suspeitas sobre a origem e o destino deste dinheiro e pede que sejam investigadas possíveis irregularidades envolvendo o financiamento da produção. Em mais destaques aqui da capital, Daniel Vorcaro está de volta ao batalhão da PM do DF em Brasília, conhecido como Papudinha. A decisão pela transferência do dono do Master da Superintendência da Polícia Federal é do ministro do Supremo, André Mendonça, e se deu após duas propostas de delação premiada apresentadas pela defesa do banqueiro terem sido rejeitadas. Tanto a PF quanto a Procuradoria-Geral da República entenderam que não havia elementos satisfatórios à investigação. Ao decidir pela transferência, André Mendonça determinou que Vorcaro não pode se comunicar com outros presos. Alvo das investigações da Operação Compliance Zero, o ex-presidente do BRB, Paulo Henrique Costa, também está na Papudinha. E ontem, o procurador-geral da República, Paulo Gonet, rejeitou a proposta de delação do Executivo. Segundo a PGR, a decisão foi tomada ao ser observada pouca utilidade e baixa eficácia das informações para as investigações. A defesa do ex-presidente do BRB pretende manter as negociações com a Polícia Federal para tentar uma nova delação. Volto com você.
0: Obrigado, Felipe Bandeirantes, 7h24. 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
6: Renda recorde nos domicílios brasileiros. Segundo pesquisadores da Fundação Getúlio Vargas, entre 2021 e 2025, o Brasil teve uma recuperação recorde da renda domiciliar per capita, que alcançou R$ 2.264. Enquanto a taxa de pobreza recuou de 39,1% para 25,1% da população. Já a extrema pobreza caiu de 12% para 4%. Contudo, o crescimento da renda ainda não foi suficiente para reduzir de forma mais ampla as desigualdades regionais. Norte e Nordeste ainda têm 38% e 42% de suas populações abaixo da linha de pobreza. Em resumo, o Brasil melhorou seus indicadores recentes e precisa fazer ainda mais contra a desigualdade regional. É isso, um abraço e até a próxima.
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3: Bom dia, ouvinte do Primeira Hora. Trânsito em São Paulo na manhã da sexta-feira. Destaque inicial para a Radial Leste para o centro, lenta da Praça de Vinolândia até o metrô Guilherme Esperança e do metrô Penha até o viaduto Antônio Ábido. Também tem lentidão do viaduto Alcântara Machado até o Parque Dom Pedro II e vai bem para o bairro. 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
5: Estados Unidos e Irã devem voltar à mesa de negociações na próxima semana em reuniões marcadas para a Suíça.
4: A informação foi passada nesta quinta-feira pelo secretário de Estado americano, que confirmou os encontros nos dias 29 ou 30 de junho.
5: Ontem, um ataque a um navio no Estreito de Hormuz suspendeu a retirada de embarcações da região e voltou a aumentar a tensão no Oriente Médio.
4: Irã e Estados Unidos trocam acusações sobre o caso e a insegurança em Hormuz.
2: 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O quinto sinal marca a hora oficial do Brasil, 7:30.
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0: 7h44. Bom dia Boa Vista, bom dia Roraima, bom dia Brasil, bom dia mundo.
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0: Começando aqui pela sua Folha FM, o Bom Dia 100.3. Até às 9h30 da manhã comigo, Natanael Vieira, te informando de tudo o que é notícia aqui no estado, no Brasil e também no mundo. As notícias mais relevantes. Hoje, sexta-feira, dia 26 de junho de 2026. Vamos aos nossos principais destaques de hoje aqui do Bom Dia. Prefeitura. Aliás, após 4 anos de espera, a Prefeitura do Cantá ganha mais 6 meses para entregar a escola reformada. Prefeitura de Uramutã abre processo seletivo para motoristas com salário de R$ 1.621. Inscrições até hoje. Pacientes denunciam cancelamentos e remarcações sucessivas de cirurgias no HGR. E ainda, a Polícia Federal investiga lavagem de dinheiro mediante negociação de veículos e os bastidores da política local, da política nacional. Temos adolescentes também apreendidos após serem acusados de estuprar criança de 11 anos. Denúncias realizadas pela Polícia Civil, diligências, aliás, realizadas aqui pela Polícia Civil de Roraima por meio da Delegacia de Defesa da Infância e Juventude. Ainda vamos atualizar informações sobre os terremotos na Venezuela. 2 brasileiros morreram em terremotos no país vizinho, segundo o Itamaraty. Informação foi dada pelo Itamaraty em publicação no X, no X. E o número de desaparecidos na Venezuela em terremoto pode passar de 40 mil. O Brasil envia hoje missão humanitária ao país vizinho, segundo o anúncio feito pelo presidente Lula. Tudo isso e muito mais a partir de agora, aqui no meu, no seu, no nosso Bom Dia 100.3.
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0: Olha, a gente começa esta edição aqui do Bom Dia 100.3 falando de operação da Polícia Federal. Polícia Federal está realizando aí a Operação Testa de Ferro, cumprindo 16 mandados de busca e apreensão numa apuração sobre suposto esquema de ocultação patrimonial. Vamos já trazer aqui os detalhes para você que está sintonizado na nossa programação.

7:47, 7:47. Vamos aqui aos nossos destaques agora. Começando com essa operação da Polícia Federal, viu? Temos informações aqui sobre uma operação da PF que investiga lavagem de dinheiro mediante negociação de veículos. Vamos entender aqui melhor sobre essa operação. Olha, a Polícia Federal deflagrou hoje, dia 26, nas primeiras horas aqui da manhã desta sexta-feira, a Operação Testa de Ferro. O objetivo dessa operação da Polícia Federal é apurar a existência de suposto esquema de lavagem de dinheiro por meio de aquisição, de circulação e de revenda de veículos. As investigações apontam indícios de utilização de pessoas interpostas para ocultação patrimonial e para dissimulação da origem de recursos, além de movimentações financeiras incompatíveis e de transações envolvendo veículos sem aparente justificativa econômica. Por determinação da Justiça Federal, foram expedidos 16 mandados de busca e apreensão, cumpridos em 11 endereços aqui. O material apreendido será submetido à análise pela Polícia Federal para subsidiar o aprofundamento das investigações. Então, temos aí policiais federais nas ruas e endereços ligados a essas pessoas possivelmente envolvidas nesse esquema de lavagem de dinheiro mediante negociação de veículos. O nome da operação, Operação Testa de Ferro, está aí cumprindo esses 16 mandados de busca e apreensão nesse esquema de apuração nessa operação, né, que apura suposto esquema de ocultação patrimonial. Qualquer informação, qualquer novidade em relação a esta operação da Polícia Federal, a gente vai te informando aqui no Bom Dia 100.3 na manhã desta segunda-feira. Tá, então, todo o material apreendido aí pela Polícia Federal, muitos materiais já devem ter apreendidos. Temos as informações aqui, também as imagens, né, dos policiais federais nos endereços dos investigados, das pessoas investigadas nesse esquema de lavagem de dinheiro mediante venda, revenda de veículo, tá? Mediante negociação de veículos. Então, esses mandados de busca e apreensão já cumpridos, são 11 endereços visitados aqui pela Polícia Federal. Qualquer novidade, qualquer desdobramento sobre essa operação da Polícia Federal, deflagrada na manhã de hoje, a gente te informa aqui no Bom Dia. E a gente começa trazendo mais informações aqui também sobre uma ação da FICO, a Força Tarefa de Combate ao Crime Organizado. Desta vez, uma prisão de foragido por tráfico de drogas no município de Mucajaí. Vamos também te atualizar aqui, que são informações atualizadas que chegam aqui para a gente neste momento, que a gente tem aqui para te atualizar, porque aqui no Bom Dia você se informa de tudo o que é notícia aqui no estado, no Brasil e também no mundo. Vamos falar, portanto, também sobre essa ação da Força Tarefa de Combate ao Crime Organizado, que vem fazendo também um ótimo trabalho no combate ao crime organizado, no combate ao tráfico de drogas aqui no nosso estado. Olha, a Força Integrada de Combate ao Crime Organizado aqui em Roraima, FICO, prendeu em flagrante um foragido da Justiça do Estado do Amazonas pelo crime de tráfico de drogas no município de Mucajaí. Essa prisão foi resultado de diligências iniciadas após informações apontarem que o investigado utilizava uma residência para armazenar e para comercializar também entorpecentes. No local, os policiais apreenderam 2 tabletes de maconha, porções de droga pronta para comercialização, anotações de contabilidade do tráfico e documentos pessoais do investigado. Após os procedimentos de polícia judiciária, o homem foi encaminhado à penitenciária pública, onde permanece à disposição da justiça. Essa ação foi realizada de forma integrada com a participação da Divisão de Inteligência e Captura de CAP. A FICA é composta pelas polícias federal, civil, militar e penal,
além das secretarias de Segurança Pública e da Justiça e da Cidadania. Então a gente começa aqui trazendo essas informações policiais, informações sobre essa operação da Polícia Federal, que investiga lavagem de dinheiro aqui no nosso estado, e também sobre essa prisão da FICO lá no município de Mucajaí, que prendeu um foragido da Justiça do Amazonas.

Vamos agora atualizar as informações também a respeito do terremoto na Venezuela, dos terremotos, né? Os terremotos registrados na noite de quarta-feira na Venezuela, deixando aí dezenas de mortos, estragos, prédios também que caíram, outros que ficaram com as suas instalações aí danificadas. Além das dezenas de mortes de venezuelanos, temos dois brasileiros também mortos, segundo o governo brasileiro.

prestando assistência consular às famílias das vítimas. Foi o que disse a pasta numa publicação no X, no antigo Twitter. Um terremoto de magnitude 7,2 na escala Richter atingiu a área de aproximadamente 160 quilômetros a oeste de Caracas na noite de quarta-feira, seguido aí menos de um minuto depois por um tremor de magnitude 7,5, mais forte ainda do que o primeiro, segundo o Serviço Geológico dos Estados Unidos. Então, um terremoto de magnitude 7,5 foi o mais forte da Venezuela desde 1900. O país fica na fronteira entre as placas tectônicas do Caribe e da América do Sul e sofreu terremotos devastadores, incluindo um que matou cerca de 30 mil pessoas lá em 1812. Um pouco antes do anúncio do Itamaraty, a Força Aérea Brasileira informou o uso de uma aeronave KC-390 Milênio para a missão humanitária brasileira à Venezuela, com decolagem prevista para as 10 horas de hoje, às 10 horas da manhã. O presidente Lula havia afirmado ontem que prometeu à presidente venezuelana Delcy Rodríguez o envio de tudo o que for necessário. E é sobre essa ajuda que a gente vai informar agora aqui aos nossos ouvintes, porque para ajudar as ações de busca e salvamento das vítimas do terremoto de grande magnitude ocorrido na noite de quarta na Venezuela, país aqui vizinho nosso, técnicos brasileiros serão enviados aí ao país vizinho hoje. Coordenada pelo Ministério da Integração e do Desenvolvimento Regional, a Missão Humanitária Internacional contará com agentes de proteção e defesa civil, bombeiros militares e representantes da Agência Nacional de Telecomunicações, Anatel. De acordo com o diretor do Departamento de Preparação e Socorro da Secretaria Nacional de Proteção e Defesa Civil e coordenador da operação, Armin Brown, o objetivo é iniciar a atuação imediatamente. Então, o governo brasileiro está enviando para lá bombeiros especializados em resgates em estruturas colapsadas, como é o caso lá da Venezuela, além de cães treinados. São militares do Paraná, de São Paulo e Minas Gerais. Também estão sendo enviados para lá os técnicos da Anatel para ajudar na identificação de celulares que ainda possam estar ligados, o que vai auxiliar aí nas operações de busca. Serão enviados 3 servidores da SEDEC, 4 da Anatel e 37 bombeiros militares, além de uma caminhonete e 10 toneladas de materiais e equipamentos. O epicentro do terremoto foi registrado na Venezuela, mas os impactos foram sentidos em alguns estados aqui da nossa região, da região norte do Brasil, como Pará, o Amazonas, Amapá, aqui em Roraima também, apesar do abalo não ter sido tão forte sentido aqui no nosso estado, mas foi sentido com uma maior frequência no Amazonas, no Pará também. O abalo provocou oscilações em edificações mais altas, assustando os moradores também aqui na nossa região. Em Belém, por exemplo, capital do Pará, as autoridades agiram preventivamente e evacuaram 6 prédios para realização de inspeções técnicas que já foram concluídas, permitindo a liberação dos imóveis. Apesar do susto, não houve registro de mortes, feridos ou danos estruturais significativos aqui em território brasileiro. Na Venezuela, as autoridades locais realizam levantamentos aí para avaliar a real extensão dos danos e contabilizar possíveis vítimas. Até essa quinta-feira, segundo o governo venezuelano, o terremoto deixou ao menos 188 mortos e 1.520 feridos. As equipes de resgate continuam atuando aí nas áreas mais atingidas e o número de vítimas pode aumentar à medida que avançam as operações de busca. São milhares aí já, são várias mortes e milhares de desaparecidos após esses dois terremotos na Venezuela, em que também houve vítimas brasileiras, né? O número de desaparecidos aqui, segundo as informações atualizadas nesse terremoto no país vizinho, pode passar dos 40 mil. Então tem muita gente ainda desaparecida. Os mortos subiram aí para 188, segundo o presidente do Congresso venezuelano, porém o número de desaparecido é muito grande, muito bem maior, né? Pode passar
dos 40.

40 mil. Então a gente está sempre aqui atento, estamos de antenas ligadas ao que está acontecendo na Venezuela, as informações também aqui das ajudas que serão enviadas para lá, pelo nosso país, e qualquer atualização a gente vai também te informando aí. Veja que nós estamos mostrando imagens agora, né, de prédios que ficaram completamente destruídos após esses terremotos na Venezuela. Então foram dois terremotos de grande impacto, né, de grande impacto. Fazia tempo, muito tempo que a Venezuela não sofria esse tipo de abalo sísmico, né, esse tipo de terremoto como foi agora, destruindo, derrubando prédios, danificando estruturas de outros também e vitimando aí dezenas de pessoas e deixando também milhares de feridos e de desaparecidos que devem, né, muitos ainda estarem debaixo dos escombros dos prédios. Por isso o governo brasileiro e outros de outros países também estão enviando já ajudas, né, ajudas para lá, para a Venezuela, para ajudar no resgate também. São 8 horas, 1 minuto agora. 8 e 1. Você participa aqui conosco, 991-15-21-55, que é o canal da denúncia, o canal da opinião do ouvinte. Então manda para cá a tua denúncia, a tua reclamação, a tua reivindicação. Vamos cobrar juntos aqui das autoridades competentes a solução para os problemas da cidade, a solução para os problemas do Estado. A sua opinião também é importante, pode opinar sobre os assuntos que levamos até você, sobre aqueles assuntos que estão em evidência nos noticiários locais e também nacionais. Manda sua mensagem de áudio de um minuto e meio, sua mensagem de texto bem escrita também, para que facilite aqui a nossa leitura. Tá? Pode fazer vídeos também, enviar para cá, com alguma denúncia, com alguma reclamação, que a gente coloca no ar. Tá? Você que está no trânsito agora da nossa cidade, no trânsito aqui na nossa capital, nos dando carona, caso se depare com qualquer situação aí pelas ruas da nossa cidade, um acidente, um semáforo que não esteja funcionando, algo que esteja atrapalhando o trânsito, seja lá o que for, manda aqui para a gente. Tá? Faça fotos, vídeos ou simplesmente narre aí em áudio o que está acontecendo e manda para cá, para o Bom Dia 100.3, no nosso WhatsApp, que é o 991-15-21-55. Muito obrigado pela carona, viu? Os nossos amigos motoras de app, motoristas de aplicativo e sempre ligados aqui, também os taxistas do lotação do convencional. Recebo aí um feedback muito grande das pessoas que usam esse tipo de transporte e que, olha, Natanael, entrei hoje num carro de aplicativo, estava lá ligado aqui no Bom Dia 100.3, tipo, pessoas gravam ali, né, o áudio, olha aqui, entrei num carro de aplicativo, estão te ouvindo aqui, isso é muito legal. Então muito obrigado pela audiência, todo mundo aí que sintoniza a nossa programação neste horário para acompanhar as notícias aqui no Bom Dia. Nossos amigos do táxi convencional também, bom dia, viu? Pessoal também que está nas estradas aqui do nosso estado, nas rodovias estaduais, federais, nas vicinais, motoristas de vans, dos táxis intermunicipais, motoristas de ambulâncias também. Muito obrigado pela audiência. Os caminhoneiros, nossos amigos caminhoneiros que nos dão carona quando vão para Manaus, até onde alcança aí o sinal da 100.3 FM. Os que vêm de lá também, já vêm ligado aqui, porque quando entra o sinal, eles já estão aqui sintonizados conosco, sobretudo quem vem nesse horário para acompanhar o Bom Dia. 8 horas e 4 minutos, o tempo e a temperatura para hoje. Vamos ver. Rapaz, ontem eu vi que estava aqui uma grande probabilidade de chuva para hoje, sexta-feira, estava dando 90%. Digo, rapaz, eita que amanhã vai. Talvez possa cair uma chuva mais tarde, mas por enquanto nada, viu? Mas há possibilidade, probabilidade de chuva aí por volta de 1 hora da tarde, segundo a previsão do tempo. Neste momento aqui, a temperatura está 27 graus, né? Os termômetros aqui na nossa capital estão marcando 27 graus. A sensação térmica é de 30 graus, ou seja, está quente. Está quente hoje, predominantemente nublado, mas não está ali friozinho não, viu?
Chuva, por enquanto, neste momento é de 10% a probabilidade, vento 6 km por hora, umidade 83%, qualidade do ar está boa. Para quem está caminhando, para quem está pedalando, pode respirar o nosso ar à vontade aí. E probabilidade, essa probabilidade aí de chuva por volta de 1 hora da tarde. Ontem também caiu, né? Uma chuva aqui, mas é rápido, rapaz. Tá caindo agora aquelas chuvas assim rápidas, que rapidinho que ela passa ligeiro ali, o céu abre, o sol aparece e dá-lhe quentura, né? E dá-lhe quentura, meu amigo. Tá assim agora, não fica mais aquele tempinho, aquele clima chuvoso, nublado, friozinho, que logo no início do mês passado a gente teve aqui. Agora não. Agora tá chovendo rápido, passando e abrindo o tempo e o sol arrochando aí na cabeça do boavistense. Lembrando aos nossos ouvintes que nós estamos com imagens no YouTube. Te convido a chegar conosco aqui no YouTube. Vem para cá acompanhar a nossa live no YouTube, nos assistir, comentar, compartilhar, deixar o like. Deixa aí o seu like, tá? Todo mundo que já está conosco agora, que já são mais de 50 pessoas, quase 60 já nos acompanhando nessa primeira parte aqui do Bom Dia, vai aumentar, tenho certeza disso. Então, todo mundo que já está aqui, que não deixou o like ainda, deixa o seu like aí, a nossa meta é de 60 likes. Coloca aí na tela, Herreira, a nossa meta de likes, para quem já está nos acompanhando, é de 60. Então vem para cá, deixa o like que é importante, o seu like para o reconhecimento aqui do nosso trabalho, para que o YouTube ofereça o nosso conteúdo para mais pessoas ainda, que mais pessoas venham para cá fazer parte desse nosso time, tá? Então, deixa o like que é importante, em seguida do like, você vai no botão compartilhar e compartilha a live aí do Bom Dia com quem você quiser, manda aí para os contatos individuais, no WhatsApp, manda nos grupos de notícias que você faz parte, nos grupos aí da vizinhança, nos grupos do bairro, fica à vontade para compartilhar. Depois que você deixou o like, que você compartilhou, que você se inscreveu, que não é inscrito, você vai aqui para o nosso chat e comenta. Deixa aí o seu bom dia, o seu alô, o seu recado ou a sua opinião também. Aqui o espaço é seu, tá? O espaço é seu aqui no chat também. A Camille Pereira está por aqui. Bom dia, Natanael. Aqui é sua ouvinte do município de Normandia, comunidade Napoleão. Ela manda alô para o Asaf e Van Carlen. Valeu, obrigado aí para o Asaf, para o Van Carlen e a nossa amiga Camille Pereira, diretamente de Normandia, comunidade Napoleão. José Quintanche também está por aqui, ligado no Bom Dia. Valeu, José Quintanche. Ele diz, Natanael, não procede sobre a execução das as execuções aqui das pontes de concreto da BR-210. Zero conclusão ainda das pontes lá da 210, segundo o Zenal. Estão colocando nas redes sociais, não procede, está tudo parado, ó. Palavras de quem mora lá na região, né? Quem está perto lá da situação, do fato. Obrigado, José Quintanche. Vai nos atualizando aí qualquer coisa, tá? Se as máquinas chegarem por aí, estiverem trabalhando, nos avise. Adriele Souza, Natanael, gostaria de fazer uma denúncia aqui na Avenida São José, no bairro Mutirão, em Alto Alegre. Estamos há dias sem água. Alô, Caé. Alô, Caé, moradores do bairro Mutirão, lá no município de Alto Alegre, me dizem aqui, me relatam que já estão há dias sem água. Já tem alguns dias que os moradores do bairro Mutirão, em Alto Alegre, estão sem água. Então, que a CAER providencie, possa providenciar logo o restabelecimento do serviço de abastecimento de água lá no bairro Mutirão, em Alto Alegre. Não sei se é só no bairro Mutirão ou se há outros bairros aí também em Alto Alegre com a mesma dificuldade. Ela diz aqui no Alto Alegre, sofremos com a falta de água e nunca tentaram resolver esse problema. Aí é brincadeira, né? Nem tentaram resolver ainda esse problema. O que está acontecendo com... O que está acontecendo que Alto Alegre sofre com a falta de água e a CAER não resolve? O que, que é isso? Bom dia. A ligada aqui na melhor. Hoje estou em Boa Vista. Um alô para Norma Valdir. Meu filho Leonardo e minha nora Rayane. É a Cecília Nascimento. Oi, Cecília, tudo bem? Bom dia, obrigado pela companhia, pela audiência. Wagner Santos também está por aqui já nos acompanhando. Obrigado, Wagner. Ele diz aqui no sul do estado, município de Rorainópolis, amanheceu chovendo bastante. Então lá no sul do estado amanheceu chovendo. Antônio Emiliano, bom dia, Natanael. Bom dia, Antônio. O pessoal está chegando em peso aqui na live. Wagner Santos
A CAE não resolve nada aqui, todos os dias falta água. Cecília, alô pro Heitor Filho, também da minha nora Rayane, estamos ligados. Valeu, Cecília. Sebastiana, bom dia, Natanael, tô aqui com uma caixa de som bem alto. Olha aí, a Sebastiana aumentou o volume da sua caixa de som lá e aqui acompanhando as notícias no Bom Dia 100.3. Obrigado, viu, Sebastiana. Ela ouve ela e a vizinhança toda, né? Ouve ela e a vizinhança toda. Bem, são 8 horas e 10 minutos agora. Vamos aqui trazer este que é o nosso destaque de hoje, que é sobre a situação dessa escola. Uma novela aí que se arrasta há 4 anos. Uma novela que se arrasta há 4 anos ali no município do Cantar. Na verdade, a escola fica no município de Caracaraí, mas a responsabilidade é da prefeitura do Cantar. Vai entender. Olha, a reforma da Escola Municipal Nova Vida já se arrasta aí há 52 meses. Isso significa que já são 4 anos aí, viu? E ganhou mais um capítulo de atraso para as comunidades aí do interior. Porque o Ministério Público do Estado e a Prefeitura de Cantar assinaram o 4º termo aditivo ao termo de ajustamento de conduta original, um TAC. Já o 4º termo aditivo, firmado lá em janeiro de 2022, o original. Janeiro de 2022, estendendo o prazo agora para a conclusão das obras por mais 6 meses. Então, com essa nova assinatura, a Secretaria Municipal de Educação terá até o dia 22 de dezembro de 2026, ou seja, deste ano, até o final do ano mesmo, para finalmente entregar o prédio pronto. A lentidão para resolver o problema estrutural esbarra em uma curiosa e complexa justificativa logística apresentada ali pelo município do Cantar, que de acordo com os considerandos ali do documento assinado pela promotora de justiça, doutora Érica Michetti, e pela secretária de educação, Ana Marta Castro, a prefeitura encontra sérias dificuldades administrativas para tocar as melhorias aí nessa escola, porque a escola, apesar de pertencer à rede do Cantar, ela está fisicamente localizada no território de Caracaraí. Tá? Apesar de pertencer à rede de ensino do Cantar, essa escola fisicamente está localizada no território de Caracaraí. Diante desse nó geográfico, o Ministério Público optou por flexibilizar esse cronograma e com base no princípio constitucional da eficiência. Deu mais esse prazo de 6 meses. A avaliação da Promotoria de Defesa da Educação é de que o aditivo evita um processo judicial desgastante, o que geraria um desperdício ainda maior de tempo, dinheiro e pessoal também para as duas instituições. Caso o novo prazo até dezembro seja cumprido, a prefeitura, caso não seja cumprido, né? Caso o prazo até dezembro seja descumprido, aí a prefeitura poderá sofrer sanções, já que o acordo tem força de título executivo extrajudicial. Então é essa a situação, uma novela que já se arrasta aí há 4 anos da reforma dessa escola. Não é algo exclusivo só ali do município do Cantar, só dessa escola aqui, Nova Vida, no município do Cantar, mas que fisicamente está em Caracaraí. Tem tantas outras também, inclusive aqui da rede estadual, né? Muitas que tiveram prazos e prazos prorrogados estão aí para terem suas obras concluídas e até agora nada ainda. Agora a gente fala sobre oportunidade, vamos lá para o município de Uiramutã, que abriu um processo seletivo, a prefeitura por lá, para motorista. Então atenção, você que é do Uiramutã em região, você que é das proximidades aí, aguardando uma oportunidade e que tem, claro, os requisitos para participar desse processo, atenção. A prefeitura de Uiramutã publicou hoje edital de um processo seletivo simplificado para contratação temporária e imediata de motoristas, além de formação de cadastro de reserva. Conduzido pela Secretaria Municipal de Educação, Cultura e Desporto, o certame visa preencher 4 vagas urgentes na frota escolar para atender a sede aí do município e as linhas rurais e indígenas. A contratação terá vigência aí de 1 ano, sendo permitida a prorrogação por igual período. A seleção oferece 3 vagas imediatas para a função de motorista de micro-ônibus
exigindo aí CNH categoria D, tá, ou superior, e curso especializado de transporte escolar também. E tem uma vaga para motorista de picape 4x4, exigido nesse caso categoria a CNH categoria B ou superior. Ambas as funções exigem um ensino fundamental completo, possuem carga horária de 40 horas semanais e contam com salário inicial de R$ 1.621, ou seja, um salário mínimo. O edital ainda prevê cota de 10% de vagas para pessoas com deficiência, que passarão a compor o cadastro de reserva devido ao número de vagas imediatas ser inferior a 5 por função. O período de inscrições é curto, né, e ocorre de forma presencial também. Então, iniciou ontem e vai até hoje, 25 e 26 de junho, período de inscrições desse processo seletivo aí no município do Iramutã para motorista, tá, de transporte escolar, micro-ônibus e picape 4x4. Uma para categoria B, outra D ou superior. Tá, então, inscrições até hoje é o último dia, pela manhã de 8 ao meio-dia e à tarde das 2 às 5 horas, lá na sede da própria Secretaria Municipal de Educação e Desporto, lá no município de Iramutã. Fica lá na rua Cici Mota, sem número, no centro de Iramutã. Então, os candidatos devem apresentar a ficha de inscrição preenchida e envelope contendo as cópias dos documentos pessoais, comprovante de quitação eleitoral, comprovante de residência, histórico escolar e as certificações para análise de títulos. A avaliação será estritamente classificatória e eliminatória com base nos títulos apresentados, somando no máximo 80 pontos, onde o ensino médio completo garante a pontuação máxima de escolaridade, 20 pontos, e cursos extras na área de transporte computam aí até 40 pontos, tá? Então, é até hoje, corra, caso você atenda os requisitos para participar, tenha experiência, tenha a CNH categoria B para dirigir a picape, né, que é do transporte escolar, categoria D ou superior para dirigir o micro-ônibus, e que tenha curso na área também, é exigido isso no edital aqui, divulgado pela Prefeitura do município do Iramutã, se dirige até a Secretaria de Educação lá do município, levando tudo o que é necessário. Lembrando que as informações completas estão no Diário Oficial dos Municípios. Então você vê o que é necessário apresentar, toda a documentação envelopada e entregue lá no endereço da Secretaria Municipal de Educação do município do Iramutã. Agora são 8 horas e 17 minutos, 8 e 17. 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E você participa aqui conosco também, tá? 991-15-2155. É o canal da denúncia, o canal da opinião do ouvinte. O pessoal está participando e já deixou o seu like. Olha a nossa meta aí de 60 likes.

0: E o nosso WhatsApp também, que está liberado aqui para sua participação. Deixa eu ver quem já está por aqui conosco. Pode mandar as fotos, os vídeos. Olha, temos aqui, Jair, sobre o trânsito, tá? Por favor, providencie aí. Os ouvintes estão mandando aqui. Tem uma situação na Avenida... Avenida Ataíde teve com a Avenida Brasil, tá? Vamos aqui colocar já no ar. Enquanto isso, deixa eu ler uma mensagem. Bom dia, Natanael. Natanael, Alto Alegre todo está sem água. Vai embora às 9 horas da manhã e só volta no outro dia. Meu Deus do céu, olha a situação. Está passando Alto Alegre. É a Jusce participando conosco e nos trazendo aqui essa informação. Então os moradores aí de Alto Alegre estão sofrendo, viu? Com a falta de água, rapaz. Tá pronto aqui o vídeo do amigo? Olha, Avenida Ataíde teve com a Avenida Brasil atrapalhando o trânsito aí no horário de pico. Essa empresa tem que sair desse local. Deixa eu observar, deixa eu ver o que é. Deixa eu aqui verificar o que é. É por conta... Ah, tá. Porque tem ali, né, um caminhão, eles colocam os cones, deixam a avenida ainda mais estreita. Em horário de pico é bem complicado. Bem complicada a situação. Não sei sobre a empresa de que é aí. Não tem essa informação, mas enfim, tem ali um guincho aí, então deixando ali, ó, alguns bueiros, né? E ali para esse local, isso está atrapalhando o trânsito, porque fica um caminhão ali, grande, guincho, e eles colocam cones ainda, além do espaço que o caminhão toma da avenida, eles colocam os cones ali para sinalizar o que é correto, mas aí deixa a avenida estreita e quem vem ali sentido bairro centro pela Avenida Ataíde teve, acaba enfrentando um problema, né? Um problema aí no trânsito, que o trânsito fica lento, o pessoal que está vindo do lado da pista direita ali, quando se depara com um caminhão lá à sua frente, aí vai ter que esperar para dobrar, para pegar o meio da pista ou o outro lado, aí isso vai atrapalhando ali, vai congestionando, né? É uma empresa de construção de tanque de combustível aí nesse local. Então o ouvinte aqui tá reclamando sobre isso. É o Jean, né, que atrapalha bastante o trânsito, sobretudo nesses horários aqui de pico, como agora, por exemplo. Deixa eu ouvir o nosso amigo Jorge Ney. Também sempre às vezes ele fala aqui sobre trânsito, não sei hoje o conteúdo dele aqui. Vamos lá, ouvir o Jorge.
1: Bom dia, Natanael. Bom dia a todos os ouvintes da nossa Rádio Folha. Natanael, que o governo do estado, agora que é da área dele, mude ou cobre fiscalização de trânsito, tanto ele como o prefeito. Prefeito, bota o SMT na rua, bora trabalhar, bora fiscalizar nossas ruas, tantos acidentes, tantas imprudências. E Natanael, pede também pro, não sei se é governo ou é prefeitura, a iluminação ali da BR, quem vai pro residencial Vila Jardim, ali quem vai pro Porto Alegre ali, que dê uma melhorada pra gente ali. Faz tanto tempo que tá naquela escuridão e ninguém toma providência, Natanael. A gente sabe que foi roubado os fios ali, mas que tome providência, por favor. Tá uma escuridão ali, perigoso, assalto, tudo. Um bom dia a todos e um ótimo final de semana.
0: Bom dia, Jorge, obrigado. Tá feito o registro aqui no Bom Dia, com a solução aí para o problema, as nossas autoridades, né? Tanto em relação aí ao trânsito, que o Jorge cobra mais fiscalização no trânsito aqui da nossa cidade, cobrando tanto a prefeitura como o governo do estado também nessa questão. E a iluminação, que é responsabilidade do governo, a iluminação lá da 205, rodovia que liga Boa Vista a Alto Alegre. Foi inaugurada a iluminação lá, né, de parte da rodovia, porém, dias, semanas depois, os vândalos, os marginais foram lá e roubaram os fios e continua ali na escuridão, infelizmente, né? Continua na escuridão a situação, tá? Estamos aqui, viu? O apóstolo Elton está por aqui conosco também, nos acompanhando. Pois é, hoje a Polícia Federal está aí nas ruas, está nos endereços cumprindo mandados de busca e apreensão em 11 endereços, tá? 11 endereços ligados, claro, esses endereços a pessoas investigadas pela Polícia Federal, que está mirando lavagem de dinheiro por meio da negociação de veículos. Eu estou recebendo informações aqui sobre uma política envolvida, uma deputada, enfim. Porque, segundo as informações que eu tenho, tinha jornalista lá nesse determinado endereço, mas que bloquearam a entrada, não permitiram a entrada. Não permitiram a entrada de uma jornalista, de uma colega, enfim, nesse local, nesse endereço. Vamos checar, estamos aqui checando, acompanhando as atualizações, tá, dessa operação da Polícia Federal. Vamos verificar se tem alguma política, alguma deputada envolvida aí nessa questão. Tá? E a qualquer momento a gente traz as informações aqui para você. Operação Testa de Ferro aqui da Polícia Federal. Temos até vídeo também já, né, dessa operação. Temos vídeos, inclusive, aqui de todo o material apreendido. Tá pronto o vídeo aí, Herreira? Pode colocar na tela, então, o vídeo. Olha, nós estamos mostrando agora, por exemplo, o vídeo dessa operação aí da Polícia Federal. O momento aqui em que os policiais chegam nos endereços, arrombam ali os portões, né? Arrombam ali os portões dos endereços ligados, eles andam com aquele material, aquela marreta, e chegam lá já metendo a porrada no portão, ou abre ou escancara de vez, revistando ali também porta-malas de carros, papéis, documentos ali em escritórios também ligados a essas pessoas investigadas. Tudo isso a Polícia Federal, a gente observa, até dinheiro tinha também numa sacola ali. Olha só o tanto de dinheiro, meu amigo. Arruma aí de dinheiro, viu? Montes aí de notas de 100 reais, dólar. Eita, rapaz, tinha tudo aí, ó. Tinha monte de 50, tinha de 100 e tinha notas de dólar também. Olha aí os pacotões de dinheiro. Armas também, viu? Armas também apreendidas aí pela Polícia Federal nessa operação realizada agora pela manhã em mais de 11 endereços, aliás, em 11 endereços, tá? Em 11 endereços. Nós iniciamos aqui o Bom Dia com essa notícia, com essa informação, né, que ainda tinha acabado de atualizar pra gente aqui, e a Folha também já publicou informações sobre essa operação, mas nós estamos novamente repercutindo aqui porque já tem esse vídeo aqui do momento em que os policiais chegam até os endereços, revistam tudo, revistam os porta-malas aí dos carros encontrados ali nos endereços, nos escritórios, papéis, documentos, encontram ali pacotes de dinheiro, né, tanto em nota de real como em dólar também. Se não me engano, vi até outras notas ali de outras moedas. É possível observar aí no vídeo que nós estamos mostrando agora para quem nos acompanha com imagens pelo YouTube aqui da Folha FM 100.3, tá? E claro que o jornalismo aqui da Folha está acompanhando tudo, e qualquer nova atualização, qualquer atualização a respeito dessa operação, sobre envolvidos, né, nome de pessoas envolvidas, a gente te atualiza aí do outro lado também, porque o Bom Dia aqui te atualiza de tudo o que é notícia aqui em Roraima, sempre te colocando em cima da notícia. Tá? Então, olha só. Tá aí. Arruma de dinheiro. Apreendido aí todo esse dinheiro, toda essa dinheirama apreendida pela Polícia Federal nessa operação realizada agora de manhã, tá? Realizada agora pela manhã em 11 endereços aqui no estado, aqui na nossa capital. 8 horas 28 minutos, intervalo aqui no Bom Dia 100.3. Eu volto daqui a pouco trazendo mais informação no seu rádio. Não sai daí, não troca de sintonia de jeito nenhum. Continue na live conosco, comentando, compartilhando, deixando o seu like, para atingirmos aí a nossa meta também, que é de 60 likes, mas eu sei que vai passar. Então não sai daí que eu volto em instantes. Hoje eu tenho entrevistas também aqui no Bom Dia. Vou receber daqui a pouco o deputado federal Nicolete, do PL, Vamos falar aqui sobre ações parlamentares, sobre também o ativismo judicial também, né, em época de eleição. Todos esses pontos a gente vai abordar daqui a pouco aqui com o deputado. PEC 47, né, a PEC 47 que o pessoal pergunta bastante, o povo pergunta muito sobre a PEC. E aí, alguma atualização sobre a PEC, alguma novidade, como é que tá? Tudo isso a gente vai perguntar aqui pro deputado que estará conosco presente aqui no Bom Dia daqui a pouco. 8h29, já eu volto.
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0: Bem, são 8 horas e 35 minutos, de volta com o Bom Dia 100.3 aqui pela Folha FM. Como eu disse, já está aqui conosco nos estúdios da Folha o deputado federal Nicolete, pré-candidato ao Senado também nas eleições gerais de outubro. Está aqui conosco para falar sobre as suas ações parlamentares, comentar também assuntos importantes aqui da nossa política, né, da política local, da política nacional. Deputado Nicolete, bom dia, bem-vindo.
23: Bom dia, Natanael. Bom dia a todos os ouvintes da Rádio Folha FM.
0: Bem, deputado, eu quero começar essa conversa aqui com o senhor hoje, nesta sexta, falando sobre o ativismo judicial, que é algo que o senhor tem batido bastante, criticado bastante, o ativismo judicial na política, sobretudo. Né? A gente já vem acompanhando esse ativismo judicial há algum tempo na política nacional. E nós passamos recentemente por uma eleição suplementar aqui também, em que houve esse tipo de ativismo, na sua opinião, na sua visão. Gostaria que o senhor comentasse sobre isso.
23: Então, hoje a gente vive num país onde o judiciário tem governado, né? Onde o judiciário tem feito o papel do executivo, do legislativo. E quando a gente fala não só das eleições, né? O povo brasileiro acompanha as decisões monocráticas absurdas que vêm de ministros do STF. E aqui a gente pode citar o marco temporal, a gente pode citar a lei de drogas também, a gente pode citar a questão do IOF, né, que para o Bolsonaro foi uma decisão, para o governo Lula foi uma decisão diferente. E isso tudo que a gente está falando são leis aprovadas dentro do Congresso Nacional. Então a gente aprova, que é a nossa competência do Legislativo de legislar, e passa sempre pelo crivo do STF, onde o STF está ali realmente dizendo que é inconstitucional, que não pode dessa maneira, então ele quer dar uma interpretação diferente do que foi aprovado. Lembrando que a Câmara dos Deputados tem a CCJ, né, o Senado tem a CCJ para falar sobre constitucionalidade, só que hoje não está valendo de nada. Hoje estão rasgando a Constituição e deixando o Judiciário decidir a vida do povo brasileiro. E aqui não foi diferente na eleição suplementar. A gente viu que teve uma decisão do TSE que cassou a chapa do ex-governador, tivemos a decisão do TSE de colocar nas mãos do TRE de fazer uma resolução para as eleições diretas, e a oposição a todo tempo queria uma eleição indireta, não conseguiram, então veio essa determinação do TSE, só que para Roraima não serviu. Não serviu porque a gente sabe que o Flávio Dino tem algumas ligações com o PCdoB há mais de 15 anos, foi governador no Maranhão, sabe que o próprio Soldado Sampaio tinha essa ligação com o PCdoB também, ficou mais de 10 anos desse partido, então eles tinham uma certa afinidade ideológica, e você vê uma reclamação para o STF se metendo em algo que é eleitoral. Então entraram ali com um recurso que não era um recurso próprio, e o Flávio Dino numa canetada, numa decisão monocrática, tentando tirar o Arthur Henrique das urnas. Eu digo para vocês que a gente teve 15 eleições esse ano, então foram 15 homologações do TSE para resoluções no Brasil todo. Só no dia 21 a gente teve 6 eleições suplementares, das quais apenas Roraima não pôde ter o prazo de descompatibilização de 24 horas. As outras 5 Flávio Dino não se meteu, só se meteu em Roraima. Então a gente vê esse ativismo judicial, né, prevalecendo. Infelizmente é uma realidade do país. Hoje quem decide... o governador, o prefeito, o senador, é o povo, né? E não é uma decisão de um único ministro que vai cercear a liberdade do povo de poder ir às urnas. Então o que a gente está vendo aqui é uma Venezuela dentro do país, né? Onde o judiciário manda, onde um clã, uma casta política está mandando. Então se a gente deixar isso acontecer, a gente vai com certeza acabar com a democracia que já existe, ó, desse tamanho aqui dentro do país.
0: Pois é, alguns criticam o fato ou por acharem que o STF está certo em derrubar aquilo que foi aprovado pelo TRE, pela Corte Local. Pelo fato de não ter, de ser só pela desincompatibilização ali de 24 horas e não flexibilizou outros pontos que poderiam também colocar outros candidatos aí no jogo. Algumas pessoas... entendem por esse lado, que se fosse para flexibilizar, que flexibilizassem também outras regras ali, colocando mais pessoas, mais candidatos que desejavam estar concorrendo ali também nesse jogo, na disputa pela eleição suplementar. Por outro lado, pessoas questionam isso aí que o senhor acabou de dizer, porque é uma eleição suplementar. Como que o Tribunal Regional Eleitoral não pode também flexibilizar como um prazo de desincompatibilização, como outros tribunais locais Brasil afora também flexibilizaram, né? Permitindo que aqueles ali que se colocaram à disposição estivessem todos aptos a concorrerem naquele dia.
23: Então, mas vamos explicar aqui para todo mundo que está ouvindo aqui. Pessoal, a gente tem um princípio básico na Constituição que é o pluralismo político, então você tem que deixar os partidos poderem propor candidatos para ir para as urnas, né? Vou dar o exemplo do Rio de Janeiro, vejam bem. Lá era uma eleição indireta. Foi feita uma lei complementar lá, aprovada a lei complementar, e o Fux deu uma liminar para suspender o prazo que a lei previa, 24 horas também. Então o Fux deu uma liminar e disse, não pode 24 horas no caso da eleição indireta no Rio de Janeiro. Você sabia que o ministro Flávio Dino, com mais 7 ministros, derrubaram essa liminar, dizendo que poderia sim ter 24 horas o prazo de desincompatibilização? Então o Dino está indo contra o que ele afirmou lá no Rio de Janeiro. Apesar de ser uma eleição direta, Dino disse não, derruba a liminar aqui do Fux. Ele acompanhou o Alexandre Moraes e disse, não, aqui pode ter sim, é uma exceção ter uma eleição suplementar. Ninguém estava prevendo que teria uma eleição agora, todos podem concorrer sabendo dessa eleição. Então o Dino está se contrapondo numa decisão que ele teve no Rio de Janeiro, numa liminar que está se metendo aqui em Roraima. E outra, nós temos a jurisprudência desde 2002, pô. São 24 anos de jurisprudência tendo esse prazo de 24 ou 48 horas. Então, por que só Roraima? Né? Por que só direcionar para Roraima no dia da eleição, ter 6 eleições e só Roraima que não pode ter o prazo de 24 horas? Então, é isso que a gente está questionando. E, no modo geral, dizer para vocês que se a gente não tiver um Senado Federal forte, se não tiver senadores com coragem, que não se curve, que não fique de joelhos, vai ter sempre esse ativismo judicial. Então, a gente precisa, nesse ano eleitoral, ter essa consciência de que um dos cargos mais importantes é o Senado Federal, para que a gente possa sim, não é perseguir ministro do STF não, mas é dar um basta, é dizer não, chega de palhaçada aqui, vamos realmente cumprir a Constituição. E tem dezenas de processos de impeachment contra ministros que não andam porque tem um presidente do Senado que não coloca, não pauta, e os outros senadores ficam só olhando, batendo palminha para o que está acontecendo no país. Então daí a importância da gente combater o ativismo.
0: Agora, deputado, esse caso aqui de Roraima lhe preocupa para as eleições de outubro? Porque eu vi uma matéria, inclusive, nacional, né, sobretudo da parte da campanha do senador Flávio, que é pré-candidato à presidência da República, dizendo que esse caso aqui, né, que aconteceu em Roraima nessa eleição suplementar, dessa interferência aí do STF e tudo, preocupa e passou a repercutir, né, também nos bastidores da política nacional, sendo apontado como um dos principais pivôs de uma crise de desconfiança entre a cúpula da direita e o poder judiciário em Brasília, né, que há aí também agora essa disputa STF-TSE, como aconteceu na eleição aqui. E ministros do próprio STF já disseram que, se tiverem que interferir, vão interferir nas decisões do TSE. Como que o senhor avalia essa questão toda essa situação jurídica, né, já considerado pelo senador Flávio Bolsonaro como esdrúxulo, grave, nessa situação de interferência de ministros do Supremo Tribunal Federal no processo eleitoral?
23: Pois é, a gente viu isso no passado, está vendo agora no presente e vai ver no futuro, se a gente não combater. Então, assim, nos deixa realmente preocupado, apesar de a gente ter o Nunes Marques como presidente do TSE, né, e está fazendo um bom trabalho lá, vai demonstrar realmente que quem manda hoje na questão da regra eleitoral não é STF, pessoal. É TSE, é um Tribunal Superior Eleitoral. Então, cabe a ele definir todas essas regras. Só que o STF quer inventar, muitas vezes, questões constitucionais para poder analisar alguns casos da justiça eleitoral. Então a gente sempre vê, principalmente o partido de esquerda, questionando no STF as decisões eleitorais. Então é o que acontece hoje também lá com o governo Lula. Eu digo que é o consórcio PT, Lula e STF, porque é tudo combinado o jogo. Quando ele quer derrubar uma lei do Congresso Nacional que afete o poder executivo, ele entra com o partido de esquerda no STF, diz que é inconstitucional e vai lá e derruba essa lei. Então vai ser assim nessas eleições, é preocupante sim, o STF vai estar se metendo agora. A gente espera que o TSE também possa aí mostrar sua força, né? Eu sei que o STF hoje ele se diz que está acima de tudo e de todos, mas a gente sabe que a regra eleitoral vem do TSE e a gente espera também que os senadores possam se posicionar e os parlamentares também, que não tenham medo nesse ano eleitoral de falar a verdade, de dizer muitas vezes que está havendo um abuso com as decisões do STF. Então precisa de coragem, principalmente dos parlamentares, que foram eleitos para ter essa coragem, para falar, para opinar, para realmente combater esses abusos. Então cabe ao Senado Federal, que é ele que faz esse contrapeso, ele que julga os processos de impeachment também, dar essa resposta para o povo brasileiro.
0: Pois é, apesar de toda a situação do que decidiu o Supremo Tribunal Federal, a primeira turma, né, do Supremo Tribunal Federal em relação aqui à situação de Roraima, da eleição suplementar, de derrubar a regra da desincompatibilização de 24 horas aprovada aqui pela Corte Local, a palavra final em relação se o Arthur vai assumir é do TSE, do Tribunal Superior Eleitoral. O próprio TSE diz que é quem deve dar a palavra final em relação a isso. Apesar de que o STF diz, não, aqui estamos acima. E o que for decidido aqui em cima, o TSE vai ter que cumprir.
23: Então, pessoal, primeira coisa. Arthur Henrique venceu no voto. Foi 160 mil votos. Mais de 60% nas urnas. Quem decide uma eleição é o povo. E o povo decidiu que é Arthur. Vai ficar muito feio, mais feio ainda para o STF, querer se meter numa eleição dessa, onde o candidato que está sendo cerceado do seu direito de concorrer às urnas, ganhou na urna, provou que o povo queria ele. Né? E o TSE, ele decide sobre o registro de candidatura. Então são duas coisas diferentes. A STF está falando sobre a resolução e a gente está falando sobre o registro de candidatura, que é no TSE. Então se o TSE julgar esse registro de candidatura, vão validar sim os votos do Arthur, vai dar ele como eleito dia 13 de julho, ele vai para a posse, é diplomado também. E se o STF posteriormente vier com uma decisão, pode ser que derrube sim essa decisão do TSE. É um jogo político misturado com a questão do ativismo judicial também. Mas quem ganhou na urna, pessoal, repito aqui, 160 mil votos, foi Arthur Henrique. E ele deve ser o nosso governador do estado de Roraima.
0: Porque lá no TSE está o recurso em relação ao registro de candidatura, né, que foi indeferido aqui.
23: Foi indeferido, perdemos por 5-2 no TRE. Foi lá para o TSE, a gente aguarda o julgamento. E perdemos na primeira turma do STF, a questão da resolução, né, dessa reclamação. Teve um voto divergente, então cabe recurso. Então a gente consegue segurar no STF. Então eu vejo hoje que a gente segura no STF, né, e consegue agilizar esse julgamento logo no TSE, para que a gente possa validar o registro de candidatura e o Arthur Henrique assumir o governo do estado.
0: 8 horas e 48 minutos. Estamos conversando aqui com o deputado federal Nicolete do PL. Agora, deputado, sem ilusão, porque eu vou perguntar sobre a PEC 47, né? E para não fazer aquele jogo que muitos fazem, né, em relação a essas pautas que a população está ali ansiosa para ver se desenrola, para ver se dá certo. O pessoal aí que aguarda a questão da PEC 47, deputado, como é que está a PEC 47? Avançou, não avançou? Explica para os nossos ouvintes, mande a informação correta aí para quem está nos acompanhando em torno dessa PEC aqui, que é a PEC 47, que todo mundo pergunta aqui.
23: Então, você que é ouvinte aí, que está escutando, deve ter algum familiar que está aguardando a tão sonhada PEC 47. A gente sabe que ela iniciou no Senado Federal, através lá da esquerdinha do Senado Federal, lá eles conseguiram adiantar a PEC, mas quando chegou na Câmara dos Deputados, ela travou de uma forma surpreendente. Né? O governo Lula foi contra essa PEC 47, a gente lutou, relutou, a gente mandou vários requerimentos para tirar da gaveta do Gumota. Então ficou mais de um ano parado na gaveta do presidente da Câmara dos Deputados. A gente pressionou ele, não só o Nicolete, outros parlamentares da bancada também pressionaram para que a gente tirasse ela da gaveta. A gente conseguiu tirar a PEC 47 da gaveta. Foi para a CCJ, passou por várias audiências que a gente acompanhou e agora já está com o relatório pronto na CCJ. Então a gente só está aguardando apresentar esse relatório. Eu faço parte da CCJ, eu vou votar nesse relatório, que é um relatório apenas da admissibilidade e da constitucionalidade da PEC. Ninguém está falando de mérito, mas é o primeiro passo. Então nós devemos aprovar e a gente está tentando adiantar antes do recesso, fazer essa aprovação, porque se a gente não aprovar na CCJ antes do recesso, a gente não abre a comissão especial. Então a comissão especial a gente tem que aí passar por várias sessões para poder ter o prazo de votar o mérito dela, para depois ir para plenário. Então é um caminho longo ainda. Estamos vencendo o primeiro caminho, pessoal, que é a CCJ. Mas dizendo aqui que o governo Lula não quer aprovar essa PEC antes das eleições. Ele acha que o custo é muito alto dessa PEC, a gente está combatendo, que a gente não fala em valor. Está falando aqui de vidas, está falando aqui de pessoas. Pessoas que transformaram, que construíram o estado de Roraima e outros estados. Pessoas que estavam aqui no momento onde o estado não tinha infraestrutura, que fizeram asfalto. Pessoas que estavam ali trabalhando como policiais, que na época não tinha nem concurso público. Então é importante reconhecer esse direito de cada um de vocês. E não dizer que vai ser um custo para a União. Não é um custo, é um investimento e uma valorização de quem realmente faz direito a isso. E quem faz direito, Natanael? Quem trabalhou 90 dias, ininterruptos ou não, em qualquer um dos órgãos, Ministério Público, Prefeitura, Governo de Estado, Assembleia, terceirizadas, que comprovem esse vínculo até 5 de outubro de 1998. Então está estendendo o prazo da outra emenda constitucional, que era só até 93, está estendendo 5 anos aqui para Roraima, vai até 5 de outubro de 98. Então eu já digo para você de casa, que trabalhou, que tem esse vínculo, que corra atrás da documentação, para que vocês possam agilizar esse processo. Porque depois da aprovada, vai vir resolução, vai vir portarias, né, que vão dizer quais as documentações são necessárias. Então, se você já puder juntar essa documentação pessoal e que comprova o vínculo, você já vai acelerar esse passo, que é o próximo passo depois da aprovação da PEC 47.
0: Melhor já deixar tudo preparado, né?
23: Com certeza.
0: Assim que destravar, já está toda a documentação ali preparada para ser entregue. Deputado, Banco Master, inclusive, essa questão toda aí envolvendo o Banco Master, Vorcaro, chegou ao líder do governo
23: no Senado, né?
0: Jacques Wagner, que agora...
23: Afastou.
0: Como é que está essa questão aí do Master? Críticas também aí por conta dessa questão do Banco Master, ministro fazendo críticas ao colega Gilmar Mendes, criticando o André Mendonça, que é quem está aí. É o relator, né, dessa questão do Master lá no Supremo Tribunal Federal. Como é que o senhor avalia também essa questão?
23: Pois é, o que a gente está vendo hoje aqui é o Gilmar Mendes querendo se meter na situação do Banco Master com relação à delação premiada, né? Todo mundo lembra aqui da delação do Cid? Então o Mauro Cid, aquele que delatou um golpe que nunca existiu, que o Bolsonaro nunca planejou e que nunca executou. Então o Alexandre de Moraes era o relator, ele conduziu 11 delações diferentes, até ele dizer, não, essa delação que serve para me condenar o presidente Bolsonaro. E hoje vem o Gilmar Mendes na cara de pau falar do André Mendonça, dizendo que ele não pode se meter em delação nenhuma. Não cabe a ministra do STF se meter em delação. Quer dizer que com o Cid, o Alexandre de Moraes fez a delação, praticamente ele mesmo fez. E escreveu, porque conduziu toda a delação, pressionou, coagiu ele, todo mundo viu isso. E agora quer dizer que o André Mendonça não está aceitando porque não estão delatando ministro, não estão delatando políticos, e aí vai ficar uma delação fraca para que ninguém seja preso? Numa situação onde a gente já vê envolvimentos aí, fortes indícios né, de mulher de ministro com contrato de 129 milhões, a questão do Risotti também, que era da família de ministro do STF. Quer dizer que então agora pode, né? Então, a gente precisa entender aqui que a gente está hoje num caso de maior corrupção da história do país. A gente teve Mensalão, a gente teve Petrolão, CPI dos Correios, mas o Banco Master são mais de 50 bilhões, uma fraude, né, bilionária do sistema financeiro, onde tem caciques envolvidos. Então, onde a gente vê aqui que são senadores envolvidos, recentemente Jacques Wagner, líder do governo do PT lá no Senado, envolvido. Onde você vê, Davi Alcolumbre foi citado também, foi citado Alexandre Moraes, Dias Toffoli. A República vai cair se vier uma delação premiada e realmente que fale o que aconteceu. Então, por isso que vários ministros estão tentando se blindar e não deixar que essa delação ocorra. E o André Mendonça fez o seguinte: tá bom, já que a delação não está vindo, não está sendo aceita pela PGR e pela PF também, volta para a Papudinha aqui, vou te mandar para a Papudinha. Então, vou carta na Papudinha para ter um momento de reflexão, de oração, para depois voltar e dizer assim: eu acho que tem mais gente envolvida aqui, vou mostrar o que está acontecendo aqui, né, no Banco Master. Então, essa é a realidade do país hoje, é torcer para que realmente venha uma delação, só que o que eu estou vendo hoje, eles estão segurando, porque a gente está no período eleitoral. Então vai realmente respingar em muitos políticos que querem a reeleição. Então, infelizmente, essa é a justiça brasileira, né? Por mim, essa delação nem ocorria. Deixava ele preso logo, para ele sentir o que quer ficar numa cela.

0: que é do PL também. Não sei como é que está a situação dele aqui, o senhor deve explicar agora, por fazer parte aí do partido. Aí há acordos políticos também para outubro em torno do nome, não sei se há acordo, mas o que se comenta nos bastidores é isso, em torno da Tânia Soares, né, que seria uma candidata aí do ex-governador Antônio Denário, mas hoje dentro do PL é apenas Nicolete que está como pré-candidato. Como é que está essa questão, ou se teremos aí dois nomes para outubro do PL nessa disputa dessas duas vagas aqui que temos para Senado, deputado? Conte aí para gente tudo.
1: Então, vamos lá. Nicolete, ele era candidato a deputado federal esse ano, né? Vinha para minha reeleição.
0: Para a reeleição.
1: Houve um caso atípico, que foi a cassação da chapa do governador Antônio Denário. Nessa situação, a gente conversou muito com o nosso pré-candidato à época ao Senado, que era o Arthur Henrique. Então, essa vaga de Senado do PL era do Arthur Henrique, mas a gente em conversas viu que ele estava muito bem também para governo, as pesquisas diziam isso, o povo queria o Arthur Henrique para governo, e quando ele decidiu ser pré-candidato ao governo, a suplementar, surgiu a vaga do Senado, onde houve esse convite do próprio prefeito Arthur para me ser o candidato ao Senado do partido, era o único nome que na época correspondia aí à questão da direita aqui dentro do Estado. Fomos para Brasília, junto com o doutor Zeituno também, que me convidou, falamos com o presidente Valdemar, e lá o presidente Valdemar, né, chancelou, afirmou e disse, não, Nicolás, tu é o nosso pré-candidato aqui do PL ao Senado Federal. E desde então, do início da campanha do Arthur, vim acompanhando o Arthur nessa jornada dele, da eleição suplementar, anunciando a minha pré-candidatura ao Senado. Então, a minha pré-candidatura, ela está firmada aqui pelo diretório estadual, tanto o Zeituno quanto o Arthur Henrique, pelo presidente Valdemar da Executiva Nacional. E nesse meio de campo, agora finalizando aqui a nossa eleição suplementar, surgiu, né, o Hélio Bolsonaro com dois vídeos do presidente Valdemar, do Flávio e também acho que do Eduardo, dizendo que ele também seria pré-candidato ao Senado. A gente foi pego de surpresa, porque eu não sabia nem que ele estava com o domicílio eleitoral aqui, mas o Hélio Negão é uma pessoa do bem, é uma pessoa que eu conheço lá na Câmara dos Deputados, né, se for a vontade do presidente Bolsonaro, da Executiva, de lançar dois candidatos aqui, eu não vejo problema nenhum. Então eu estou preocupado com a minha vaga, né? Estou focado na minha vaga aqui de Senado, o Hélio Negão, conheço ele, é uma boa pessoa, e isso cabe então ao diretório estadual, uma interlocução com o diretório nacional, e eles ajustarem, né, e verificarem qual que é a melhor saída para o PL. É melhor lançar dois candidatos de direita? É melhor lançar só um? Né? É melhor compor com alguém? Então essa decisão não cabe ao Nicolete, né? Eu estou aqui trabalhando já pela minha vaga do Senado, porque o Valdemar confirmou, a gente está indo para Brasília semana que vem, acho que Arthur também vai. Eu acho que em breve vai tomar uma decisão, o que for melhor para o Brasil, o que for melhor para o partido, né, vai ter essa decisão aí, se é um candidato PL, um da coligação, ou então os dois do PL e a coligação não lança ninguém, aí cabe aí ao nosso diretório estadual e o nacional também.
0: Certo. Deputado, para a gente finalizar aqui, gostaria que o senhor falasse sobre as suas principais ações, né, do seu mandato, os recursos que o senhor já destinou aqui para o nosso estado, para que os ouvintes, para que todos que estão agora acompanhando o Bom Dia fiquem sabendo, né? Muitos até criticam pelo fato do seu jeito crítico de ser, de criticar as ações do governo federal. Aí muitos levam por esse lado, só critica, e cadê as ações, cadê recursos para cá? Então, esclareça aí para os nossos ouvintes o que o senhor já trouxe de bom para o povo aqui do nosso estado. Aproveita o tempo.
1: Então vamos lá, pessoal. A gente tem vários recursos aqui. O Gico Parlamentar tem duas funções, né? A de fiscalizar e de trazer recursos também. E de legislar. Então serão três funções aí. O Nicolete traz muito recurso, né? E meu recurso é um recurso que eu consigo mostrar. Diferente de vários outros parlamentares que não conseguem mostrar. Você tem alguma obra? O que você fez? Né? Eu começo citando sobre as UBSs, né? São seis novas UBSs aqui no município de Boa Vista. A gente já entregou Santa Teresa, a gente já entregou lá no Equatorial com o Cruviana, a gente tem a Olenca sendo reconstruída, a gente tem a Professor Mariano, a gente tem a Adélio Tupinambá. Então são várias UBSs que no dia a dia você que está aqui em Boa Vista precisa delas, e que elas estão ali para reforçar a questão da saúde aqui dentro do nosso estado. Agora está surgindo um bloco novo para o Hospital da Criança. São mais de 5 milhões, já foi listado, já começa a obra. Então é o único Hospital da Criança do estado, que atende venezuelano, guianense, até amazonense, a gente está atendendo aqui. E a gente está colocando recurso lá. Vai ser construído pelo menos centro de diabetes também no estado, lá no

0: Rua Mota. Está atrasado, o governo está atrasado, já tinha licitado, não começaram as obras ainda, nessa confusão do Estado aqui, mas tem um centro especializado para diabetes, que o Nicolete se importou com quem tem diabetes. Né? Nós temos vários recursos que eu já mandei para a HGR, a maternidade, foi o Nicolete que colocou recurso para a maternidade, Nicolete que fez infraestrutura no bairro Pedra Pintada, Nicolete que fez infraestrutura no João de Barro, agora estão chegando 45 milhões de infraestrutura para o Zeituno poder, né, tapar buraco, para fazer drenagem no Senador Hélio Campos, né, no Monte Cristo, no Asa Branca. Então a gente vai estar agora com asfalto, com drenagem, meio fio, calçado em toda a capital de Boa Vista. Aí tu sai de Boa Vista, que eu falei algumas obras, a gente vai pro Cantá. Cantá tem UBS na Serra Grande, na Vila São José. Nós temos aqui, ó, o Nicolete botou o primeiro metro de asfalto na Vila Central, para quem conhece no Cantá. Nunca nenhum político tinha olhado para a Vila Central. Coloquei asfalto na Vila Central todinha, colocamos asfalto na Vila Félix Pinto. Né? Nós temos também esporte, pessoal. Hoje eu tenho o maior projeto de esporte aqui dentro do estado. Além do Monte Roraima, da qual eu sou sócio, que eu tenho jornada de talentos em todos os municípios, que é realmente ali verificar aquele jovem que tem talento para futebol, trazer ele para a cidade, né, formar ele aqui e que ele possa seguir a sua carreira, nós temos 10 modalidades de esporte hoje. A gente colocou recurso federal para essas 10 modalidades, balé, jiu-jitsu, boxe, judô, futebol society, futebol de campo, futebol de salão. Então são várias modalidades com mais de 2 mil atletas inscritos. É cuidar das crianças, é cuidar dos jovens, é se preocupar com esse lado social também que a gente tem aqui. Na área da segurança, viaturas blindadas para todas as guardas civis municipais do estado, né, armamento para essas guardas municipais, armamento que realmente possa ser compatível com a atuação deles. Então, são recursos na saúde, na educação, na segurança. E educação estou indo agora no campus ali da Universidade Federal, Monte Cristo, porque eu estou entregando um prédio novo para agronomia. E que nós vamos investir para o ano que vem também um recurso específico para tecnologia na produção agrícola. Então, para aquele pequeno agricultor poder também ter uma assessoria técnica em convênio com a própria Universidade Federal. E falando de universidade, a gente colocou recurso também para o Hospital Universitário, que é um recurso muito importante, onde vai desafogar também ali o sistema de saúde aqui do HGR. Porque a gente tem o Hospital das Clínicas, que estava parado, agora o BCR pegou esse hospital e a gente aportou recurso para lá também. Então, o investimento do Nicolete é em todo estado, todo lugar tem obra ou tem recurso ou tem investimento que o Nicolete está trazendo. Nosso batalhão da Polícia Militar no Pricumã, pessoal, também é uma obra que era para ter iniciado em 2020, não iniciou, o governo está parado com essas obras, retomou agora. Então, assim, está em andamento o primeiro batalhão, é dar segurança para a população de Roraima que tanto precisa. Então, em todas as áreas, a gente tem recurso do deputado federal Nicolete.
1: Pronto, obrigado, deputado, pela participação aqui. São 9:03. Quero mandar um bom dia aqui para o seu João, lá da Casa Paraíba, nosso parceiro aqui. Um abraço, viu, seu João, e a toda a turma aí da Casa Paraíba. Intervalo aqui no Bom Dia 100.3. Daqui a pouco eu volto com o último bloco e com as participações também dos nossos ouvintes. Música.

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0: 9:10, de volta com o Bom Dia 100.3. Cadê? Já deixou o seu like? Olha a nossa meta de 60 likes aqui até o final. Já estamos no último bloco aqui do Bom Dia 100.3. Bom dia, Eliésio, tá conosco por aqui. Tudo bem, Eliésio? Aliás, mandou áudio aqui. Cadê o áudio?
1: Acho que teve uma dúvida.
0: Não
1: sei se eu ouvi falar a respeito daquele cliente que está atrasado. Se estão pagando, se não pagam. Aquele pênis que acho que foi na época do Bolsonaro, né?
0: Ficou sem pagar. Eu não entendi nada aqui, saiu com problema o áudio aqui do nosso amigo Eliésio. Não deu para entender, viu? Desculpa aí. Bom dia para toda a turma que tá ligada aqui com a gente. Que a nossa amiga. A nossa amiga Sérgina, né? Mandou um vídeo aqui. Cadê? O que que eles estão? Cadê?
2: Tem mais ou menos dois.
0: É o divã, né?
2: Tem mais ou menos aqui. 1, 2, 3, 4, 5, 6, 7, 8, 9 rolo. Entendeu?
0: Eu não tô entendendo aqui o vídeo. Isso aqui é arame, é? É arame, é. Roberto Ferreira, tudo bem, Roberto? Bom dia.
3: Bom dia, minha menina Tanael. Aí é o nosso futuro senador Nicolete. Aí tá faltando é obra, mano. Vamos colocar recurso. Quem tá recurso pra Roraima é ele. Chama.
0: Bem, são 9:11 agora. Vamos aqui conversar com o vereador Marcelo Nunes, do PDT. Vamos aqui falar sobre a atuação parlamentar dele ali na Câmara. Vamos comentar também sobre a eleição suplementar realizada no último domingo, dia 21 de junho. Assuntos importantes aqui da política local, da política municipal, vindas ali da Câmara Municipal de Boa Vista, tá? Sobre a atuação parlamentar do vereador Marcelo. Vereador Marcelo, bom dia, bem-vindo aqui à Folha FM 100.3.
4: Bom dia, Natanael. Prazer estar de volta aqui na Rádio Folha. Sempre uma satisfação conversar aqui com você, com os nossos queridos ouvintes, né, e levando as informações, né, da política séria, para que a população saiba de fato, né, o que está acontecendo com o nosso estado e o que a gente propõe para resolver.
0: Vereador, como foi o seu trabalho aí nessa eleição suplementar, o comportamento ali da Câmara Municipal de Boa Vista nessa eleição tiro curto que foi realizada agora no último domingo, uma campanha aí de acho que pouco mais de 30 dias, né? O senhor não é segredo para ninguém, faz parte do grupo político do atual governador, do governador Sampaio, mas como foi também ali na Câmara, o comportamento da Câmara, porque todos ali, né, têm o seu lado, o seu grupo político. A gente viu as sessões, elas não deixaram de acontecer, toda semana tinha, né, na sessão, e discursos também, evidentemente, ligados à eleição suplementar, aos apoios ali também. Como que o senhor avalia essa eleição suplementar realizada aqui no nosso estado para governador tampão até o final do ano e o comportamento ali da Câmara Municipal de Boa Vista?
4: Bom, Natanael, pegando essa metáfora que você falou de um tiro curto, né, na verdade o Arthur queimou a largada. Foi uma corrida curta e ele queimou a largada, né, e a gente já tem dito desde o princípio, né, dessa questão, dessa eleição suplementar, né, nesse momento inoportuno, né, o quanto isso atrapalhou de fato a vida do Roraimense. Quando se fala em eleição, todas as atenções, as energias se voltam para a eleição. E todos os atores políticos, naturalmente, se voltaram para a eleição, né? Especialmente a Prefeitura de Boa Vista, né? Os vereadores, né? Os servidores, mesma coisa no estado, enfim. E acaba, Nathan, eu disse o quanto foi prejudicial, porque o gestor, né, o homem público, se voltou para a eleição e, de certa forma, deixou um pouco de lado o que, de fato, é para fazer política pública, para levar bem-estar e contentamento para a nossa sociedade.
0: Produzir então, o que interessa ao povo.
4: Perfeito. Então, nós fizemos esse questionamento dessa não necessidade dessa eleição e deixar que o povo escolhesse, na eleição ordinária em outubro o governador. Então o Arthur queimou a largada, a eleição não valeu e vamos ter eleição, né, em outubro novamente, eleição ordinária para escolher os nossos governantes para os próximos 4 anos.
0: Então, diante de todo esse contexto, vereador, o senhor, no caso, defende que houvesse uma eleição indireta
4: para essa,
0: esse mandato tampão.
4: Um entendimento do TSE no sentido de
0: deixar o
4: governador ficar interinamente até a eleição ordinária, para não se ter um custo altíssimo que houve, né, dessa eleição, uma abstenção nunca vista no nosso estado. As pessoas não foram às urnas, não acreditaram no processo eleitoral, a maioria, né, não foram, e criou todo esse imbróglio, essa polarização que é ruim para a sociedade, é ruim para a democracia, para as pessoas, e criou esses problemas. E o governador Sampaio assume o governo e em 30 dias ter que fazer campanha e ter que cuidar do povo, naturalmente ele escolheu cuidar do povo. E fato é esse, que fez grandes coisas dentro de 30 dias, transformação, uma reengenharia do nosso estado, e não ficou preocupado apenas com a eleição. Eu digo isso, não ficou, porque do outro lado a gente percebeu e percebe ainda esses movimentos preocupados sempre com a próxima eleição. Mal acabou essa eleição suplementar e o prefeito Arthur já fala por aí das eleições de outubro. Enquanto isso, os problemas da prefeitura de Boa Vista que ele deixou para trás padecem, né? Os problemas rotineiros que a gente sempre tem falado na tribuna da Câmara, né, discutido nas redes sociais, ele deixou. Deixou aí o vice, né, com pouca experiência, que não conhece a realidade da nossa capital, que não conhece a nossa cidade, e é natural que vai se ter muito mais problemas na nossa capital, infelizmente, por conta disso, né, que Arthur deu as costas para a nossa cidade, para a nossa gente, para se preocupar com a eleição de governo. Né? E eu disse até de forma crítica na Câmara, essa semana, né, que ele parecia realmente aquele aluno que não passou de ano, vai para a próxima série com dependência de matéria. É isso. Ele não resolveu os problemas. Né? Não passou de ano em questão de educação, de infraestrutura, das vicinais da zona rural de Boa Vista, da educação, da satisfação do servidor. Enfim, são uma série de problemas que ele não resolveu e quer se apresentou como alternativa para o nosso estado. Então isso preocupa, né? Preocupa aqueles que se preocupam com as próximas gerações, quando o político se preocupa apenas com a próxima eleição, que é o caso aí do ex-prefeito Arthur.
0: Agora, como que o senhor avalia o resultado das urnas? O governador interino, Soldado Sampaio, né, que concorreu, não conseguiu o êxito ali de ser eleito para esse mandato tampão.
4: Exato.
0: Em meio, também, a gente tem aqui que destacar a todo esse imbróglio jurídico, né, que foi a eleição inteira. Uhum. Né, a eleição inteira.
4: Perfeito.
0: Qual a avaliação que o senhor faz em relação ao resultado das urnas? O que faltou para que o governador, o atual governador, não tenha saído... não tenha sido mais votado nesse caso, nessa suplementar. Uhum. Isso de alguma forma, ao seu ver, desgasta para a eleição ordinária de outubro ou não? Serve ainda mais de combustível aí? Uhum. Levando em consideração ao número alto de abstenções, as novas estratégias a serem aí, uhum, discutidas para as eleições de outubro.
4: Bom, o que faltou? Faltou tempo. Naturalmente, né, faltou tempo. O governador Sampaio jamais demonstrou preocupação primeira em eleição, né, sempre nas reuniões com o grupo político, né, com seu staff, ele demonstrava a preocupação em resolver os problemas do estado, especialmente os mais urgentes. E foi isso que ele fez, né? Ele não cobrou as pessoas, os servidores, para ir para a rua, para fazer campanha, se dedicou exclusivamente para fazer campanha. A gente via o governador né, trabalhando de manhã, de tarde, de noite, despachando no palácio, despachando os assuntos de interesse do Estado. Campanha ele fez muito pouco, né, porque para fazer campanha precisa ter entregas, né, e ele fez muitas entregas dentro de 30 dias, e eu tenho certeza, né, que até a próxima eleição, em outubro, ele vai fazer grandes entregas e a sociedade vai reconhecer o trabalho, a dedicação, né, a forma desprendida de que ele tem de trabalhar, uma pessoa simples, que gosta das pessoas, que tem a sensibilidade do povo, especialmente dos mais humildes, e vai traduzir isso nas suas ações, e a sociedade roraimense há de reconhecer. E um ponto também, Natanael, que é bom nós frisarmos: se você somar os anos de mandatos do ex-governador Denário e do ex-prefeito Arthur, são quase 14 anos. Né? E é por isso que existe o princípio da desincompatibilidade. De ter desincompatibilização para que o páreo ele possa ser mais equilibrado. É desleal, né? Até abissal uma diferença você sair de um governo dentro de 24 horas e ir para uma disputa, né, com quem só tem apenas 30 dias de governo. Então, realmente, uma diferença que isso é perceptível nas ações e nas entregas que um gestor, que o governo faz. Então, são 14 anos contra 30. Né, acredito que essa performance rápida do governador Sampaio foi percebida pela população e vai ser muito mais acentuada de forma exponencial nos próximos dias e nos próximos meses, porque ele continua trabalhando, continua dedicado, continua recebendo e ouvindo as pessoas e fazendo política pública séria, olhando no olho das pessoas e fazendo as entregas que as pessoas precisam.
0: São 9 horas e 22 minutos, estamos conversando aqui com o vereador Marcelo Nunes, do PDT, fazendo aqui uma avaliação, né, da eleição suplementar também, do trabalho ali da Câmara durante esse período. Falando em trabalho da Câmara, vereador, sim, gostaria que o senhor comentasse sobre um projeto de sua autoria, aprovado recentemente, né, naquela casa, que assegura aí as profissionais técnicas, né, em radiologia, em especial as gestantes, a realização de ultrassonografia morfológica na rede pública aqui de saúde. Como é que está esse projeto? Foi aprovado pela casa, depende de quê? Para valer, ou ainda está ali na casa tramitando, ou já foi para a sanção?
4: Já foi aprovado já em duas sessões.
0: Em duas sessões, né?
4: E seguiu para o executivo para sanção ou veto. Né? Já apresentei, esse é um projeto, né, que nós apresentamos, já apresentamos diversos projetos, foram aprovados, boa parte deles vetados pelo executivo. Né? O executivo vem com uma linha de corte muito alta de vetos de projetos de qualquer vereador, né, sem levar em conta a real necessidade, se atende o interesse público, se é um projeto que possa de fato trazer satisfação à nossa sociedade, e vem com veto. Então a gente fez esse projeto recentemente para atender as nossas amigas que trabalham numa área muito insalubre, e espera que o executivo tenha essa sensibilidade de poder sancionar esse projeto. Eu vejo com um olhar desconfiado quando o prefeito, né, o prefeito Arthur fez muito isso, né, tentar retalhar e rivalizar com os vereadores de oposição projetos belíssimos que foram apresentados por lá. Então ele fulaniza os projetos, de onde vem, será se é do vereador Marcelo, do vereador Ítalo, ou é do vereador Tiago Saraiva. Se for de lá, não analisa mérito, não analisa de fato se esse projeto vai trazer contentamento ou não, né? Já vem com uma ordem, né, da sua tropa de choque que tem lá na prefeitura para poder vetar projetos como esses. Então, espero que o prefeito Zeitoni tenha mais espírito público republicano do que o ex-prefeito Arthur, para poder trabalhar para as pessoas e não fazer politicagem como o ex-prefeito Arthur tem feito nos últimos anos.
0: E o projeto também, senhor, tem um projeto que garante meia entrada em eventos para todos os professores aqui da nossa capital. Aprovado também, né, vereador?
4: Sim, foi recentemente aprovado, nessa mesma semana, um projeto que dá gratuidade a todo professor, né, em eventos daqui da nossa capital. Professor da rede pública, municipal, estadual, da rede privada, dos professores universitários, da educação tecnológica, de formação, enfim. Então teriam essa condição de acessar esses eventos esportivos, culturais e ter esse desconto, né, essa meia entrada nesses eventos. É algo que valoriza, né, reconhece, né, o trabalho dos nossos bravos professores.
0: Certo, vereador. Fica à vontade para destacar qualquer outra ação ou do seu mandato ou o que mais que o senhor deseja comentar em relação aqui à política local, às ações realizadas.
4: Voltando ainda, nós estamos com um trabalho muito firme lá na Câmara, né, apresentando os projetos. Chegou recentemente a lei de diretrizes orçamentárias, né, a qual sou relator. A Câmara tem 20 dias, os vereadores têm 20 dias para apresentar as emendas, e nós vamos apresentar algumas emendas, eu pessoalmente, né, vou apresentar. Dizer hoje que a oposição está mais fortalecida do que antes, né, temos número de vereador suficiente para fazer o trabalho correto, né, e a prefeitura, né, o executivo, ele entende, vai ter que entender a importância da Câmara nesse momento, especialmente agora na discussão do orçamento. Eu vejo que a prefeitura, né, o seu primeiro escalão, até porque a gente percebe que o ex-prefeito Arthur ainda tem um condão da prefeitura de Boa Vista, dando lá o ordenamento político e o caminho que tem que seguir. E a prefeitura, ela está seguindo muito um caminho da política partidária e esquece de fato o servidor, a população e o cuidado que tem que ter com a nossa cidade. Então vamos ser muito críticos e atuantes com relação a isso. A gente percebe essa questão política na prefeitura que causa mal-estar. Causa mal-estar para todos, né? Causa mal-estar para o servidor, e não é dessa forma que se faz política séria, né? O gestor está lá para ser apenas o tradutor da vontade das pessoas. Ele precisa trabalhar política pública séria, precisa gerar bem-estar social, né? Independente de cor partidária, ideológica, ele tem que fazer o seu papel. Eu vejo isso, né, nesse sentido, porque percebi tudo o que aconteceu nessa eleição, eu diria assim, Natanael, essa obstinação do ex-prefeito Arthur em tentar buscar a cadeira tão sonhada para ele lá do Palácio Senador Hélio Campos, ao ponto de ele colocar, por exemplo, o ex-governador Denário em cima do palanque e falar mal do governo passado. Dizer que vai recuperar as vicinais que estão intrafegáveis, parará, das pontes caídas, e o governador Denário do lado, gerando todo esse constrangimento, né, para os apoiadores e para o próprio governador Denário. Vejo ele, por exemplo, dizendo, né, que quando for a Roma, fale como os romanos, prometendo aí as vagas de senadores. Ele tem 3 senadores. Eu vi o ex-deputado Nicolete sair daqui a pouco dizendo que um é dele, né? O PL, já nacional, que eu tenho visto na imprensa, já garantiu também o Hélio Lopes. E vejo também que também já está garantida a vaga da ex-secretária do trabalho, a Tânia Soares, não é isso? Então são 3. Então, para alguém ele está mentindo, né? Para alguém ele não vai cumprir. Assim como não cumpriu com a ex-prefeita Tereza, né? Digo que ele tem pego carona no capital político aí de alguns políticos, daqueles que trabalharam, né? Como Jamanchi na Costa do Parente, é assim que ele está. Na costa do Denário, andou muito tempo na costa da Tereza, agora anda sobre os ombros do capital político da família Bolsonaro, né? E as entregas que a sociedade, que a Boa Vista sempre quis, ele não fez. Então, para finalizar, dizendo que ele queimou a largada e que a classe política se debruce em trabalhar pelo povo e nas eleições ordinárias de outubro, que as pessoas possam fazer as suas escolhas. Vai escolher o presidente, escolher os 2 senadores, o governador, os deputados federais, estaduais, para governar, né, e ajudar, cuidar da nossa população para os próximos 4 anos.
0: E agora vai ter tempo aí para ter mais tempo de campanha, né, vereador, para os candidatos aí e
4: todos. E tempo para trabalhar. E
0: também, né?
4: Para trabalhar e
0: o eleitor tem ali o eleitor, evidentemente, tem o poder de escolher, né? E ali,
4: isso.
0: Escolher nesse período, avaliar e escolher o que é melhor para o nosso estado. Perfeitamente.
4: E, naturalmente, né, nessa eleição de outubro, o resultado que sair, Natanael, é óbvio, né, que de forma republicana, né, do espírito público, aquele o perdedor que perder as eleições, aquele que perder, aceitar o resultado e torcer e, por que não, também ajudar a trabalhar para que a gente possa fazer um estado melhor e mais próspero para todos.
0: Ok, obrigado, vereador. Está ali a nossa amiga Preta Rodrigues, que é nosso ouvinte aqui. Bom dia a todos os ouvintes. Parabéns, meu amigo Natanael, pelo programa. Parabéns ao vereador Marcelo Nunes. Gostaria de parabenizá-lo pelo excelente e dedicado trabalho que o senhor vem desenvolvendo na Câmara Municipal. Seu compromisso com a população é inspirador. Continue com esse belo trabalho. Estamos na escuta do programa na Comunidade dos Sonhos, Mucajaí. Um abraço. Preta Rodrigues.
4: Legal, obrigado, Preta. Um abraço.
0: Obrigado, vereador. Vou continuar aqui ainda, finalizando aqui o nosso Bom Dia 100.3, mas trazendo ainda algumas participações aqui dos nossos ouvintes. Um abraço para o Daniel Lopes, para Nazaré Gaia, nossa amiga também, nosso amigo Antônio King. Tudo bem, Antônio? Obrigado pela sua participação. Dagmar também aqui conosco. Paulo André, tudo bem, Paulo? Obrigado aqui pela sua participação. A Roberta também quer aqui, bom dia, Natanael, deixa eu ver quem é, mandar alô para os nossos ouvintes aqui, o André também, obrigado, André, pela participação. Meu amigo Antônio, lá do Silvio Leite, tudo bem, Antônio? Não vai dar mais tempo de áudio. André Luiz, Leiva, Leninha, tudo bem, Leninha? Bom dia, obrigado pela sua participação aqui também. Luzia Rubim, bom dia. A Selma também, tudo bem, Selma? Ela diz bom dia, Natanael, bom final de semana para todos nós. Deus no comando de Roraima. Ela deixou o like 59, porém nós já passamos, né, Rira? Batemos aqui a nossa meta de likes, passamos aí dos 60, a nossa meta era 60. Então obrigado aí a todo mundo que participou aqui conosco. A Neire Cristiane também aqui comentando, parabenizando aqui o vereador Fábio Oliveira. Tudo bem, Fábio? Contestando aqui a questão da frase de que o ex-prefeito Arthur Henrique queimou a largada. Ele diz como que queimou a largada se ganhou a eleição nas urnas, diz aqui o ouvinte Fábio Oliveira. Leandro Araújo, bom dia, Leandro. Também Cícero Costa, tudo bem, Cícero? Aqui que é apoiador do governador. Jean Cunha também. Está por aqui, José Deldato, tudo bem, José Deldato, bom dia, parabenizando o vereador. Rosana Pereira, quem mais? Daí Selma, Leandro Araújo, A3 Serviços Transporte Mudanças, bom dia. Cairon Sampaio também está por aqui, bom dia. Josias Batista, Victor Macedo, tudo bem, Vitor? O Victor Macedo também está por aqui, bom dia, Natanael, sextou, melhor dia da semana. Ouvi dizer que segunda-feira é feriado, patrão que lute, modo avião ativado. Segunda-feira é feriado, 29, né? É dia do Santo São Pedro, né? São Pedro. Cadê? Mandou a reportagem lá? Não mandou? Adriano Silva, bom dia. Solano Vila Nova. Obrigado, viu, Solano? O Amadeu Catarino aqui também comentando. Cailane Matias, tudo bem, Cailane? Reclamando da escuridão na 205. Né, diz, foi inaugurado pelo Chico Rodrigues em partes e hoje nada funciona. Sabrina, tudo bem, Sabrina? Keliane Matias. Adomeu Salles. Muita gente que comentou aqui, que participou conosco nesta manhã, tá? Marcelo Simplício, tudo bem, Marcelo Simplício? Obrigado pela sua participação, mas antes, aqui a notícia que a gente deu, a manchete, e tem que ler aqui a matéria, sobre o seguinte, gente, pacientes que dependem aí de cirurgias eletivas pelo Sistema Único de Saúde SUS aqui em Roraima, enfrentam uma rotina de angústia e incertezas, isso devido a cancelamentos e remarcações sucessivas ali no HGR. Relatos encaminhados aqui à reportagem apontam falhas na comunicação e adiamentos de última hora forçando usuários a aguardarem por meses por procedimentos ortopédicos na maior unidade hospitalar do estado. Um dos casos é a da paciente Angra Batista Menezes. Ela estava com uma cirurgia agendada para o dia 24 de junho, com internação prevista para a véspera. Segundo ela, o ambulatório da empresa Meditrauma entrou em contato com ela para avisar que o procedimento não seria realizado. A Secretaria de Saúde cancelou todas as cirurgias que já estavam marcadas e não informaram se teria uma nova data, foi o que disse a paciente. Ainda mais grave é a situação do instrutor de Pilates, Cleilson da Silva Nascimento, de 28 anos, morador de Rorainópolis. Ele convive aí com uma lesão no joelho esquerdo há um ano e aguarda desde novembro do ano passado pela reconstrução do ligamento e do menisco. E somente em 2026 ele teve a cirurgia agendada, porém cancelada 3 vezes, só em 2026, agendada e cancelada 3 vezes. A primeira em fevereiro, a segunda em abril e a terceira agora, nesta semana, no dia 25 de junho. A família viajou cerca de 300 quilômetros até aqui a capital para internação, apenas para receber o aviso de uma nova remarcação via WhatsApp. Em nota oficial, a Secretaria de Estado da Saúde, CESAL, negou a suspensão geral das cirurgias eletivas no HGR e afirmou que os procedimentos seguem ocorrendo normalmente. A pasta justificou o caso de Angra como uma situação pontual provocada por um processo de reorganização dos fluxos assistenciais e administrativos para aprimorar o atendimento. A Secretaria garantiu que entrará em contato com o paciente para reagendar a data. No entanto, até o fechamento da reportagem, a CESAL não apresentou nenhuma resposta ou justificativa específica sobre as 3 remarcações consecutivas enfrentadas pelo paciente Cleilson da Silva Nascimento. É. O pessoal tá revoltado aí. Quem estava com cirurgia marcada e teve que... recebeu a notícia de que não iria mais fazer a cirurgia, né? Ezequias Noleto, um abraço, meu caro. Obrigado aí pela sua participação, tá bom? Bom dia, meu amigo Natanael. Como dizer que o Arthur Henrique queimou a largada, sendo que ele tirou mais de 160 mil votos numa eleição suplementar para o governo do estado? É o Ezequias. Valeu, Ezequias. Um abraço. Bem, gente, são 9 horas e 37 minutos. Obrigado a todo mundo pela audiência, pela companhia. Tá vindo aí o É Show com Evelyn Campos, que já está aqui, só aguardando para entrar. Meio-dia tem o Jornal da 100.3. Na segunda-feira a gente volta com mais uma edição aqui do nosso Bom Dia 100.3. Então, a todos, um abraço, um ótimo final de semana e até a próxima.

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4: Ui! Sejam bem-vindos ao programa É Show, meus amores! Hoje é sexta-feira! E é claro que estamos já com a empolgação para esse final de semana, para que seja uma sexta boa. Oh, maravilha! Eu me chamo Evelyn Campos. Tudo bom com você? Ai, que maravilha! Então bora curtir essa sexta. Estamos começando agora exatamente às 9h43 da manhã do dia 26 de junho de 2026. É muito seis pra um dia só, né? Hoje é dia de São Virgílio, dia de São Pelágio, dia nacional e internacional de combate às drogas, dia do missionário Batista, dia do professor de geografia, dia internacional contra o abuso e tráfico ilícito de drogas e dia internacional das Nações Unidas em defesa das vítimas de tortura. Nossa senhora, viu? Às vezes você acorda um dia, quando vê é um baita de um dia, né? E ó, como é sexta-feira, você já sabe que o clima aqui é aquele de preparar você para um final de semana agradável, tranquilo, animado, né? Como você quer, como é que você quer? Deixa eu saber aqui no 991-1521-55. É a hora de você falar para mim aí como vai, como é que você quer que seja esse dia, né? Vou adorar saber. É só mandar mensagem aí. Daqui a pouquinho a gente dá uma volta no Folha BV pra saber de tudo que tá rolando na cidade. Ai, adoro tá me atualizando por aqui. Se eu fosse você, eu ia lá também. É lá que a gente se atualiza, né? Iremos... Gente, Colômbia ganhou da Alemanha, gente. Que é isso? Vamos jogar contra o Japão? Calma, que já já a gente conversa mais sobre isso também. Que já já vou me atualizar. Mais ainda, aqui no Folha BV. Muito massa, né? Então, ó, vai mandando tua mensagem, vamos curtindo música. Monta essa nossa playlist que a gente vai até as 11h30 da manhã nessa linha, né? Até as 11h30, numa boa, de boinhas. Só ouvindo música, curtindo e, claro, se informando. Às 11 horas, já sabe, é aquela pausa zen. É o nosso momento zen pra gente já se organizar, né? Das energias pra hoje, o final de semana também. Né? Tudo se encaixa, tudo vai se encaixando. E assim a gente começa o programa mais pop da cidade. Que maravilha. A gente já pode começar o quê? Com umas surpresinhas, né? Ah, sei que vocês gostam. Então vamos com Camila e Renato, 4h32. Pra gente não perder tempo, depois segue com Gustavo Lima. E vamos seguindo, e vamos seguindo, enquanto você vai mandando mensagem aí, e eu vou conversando com você aqui. 9h45 da manhã e boa.

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2: 10 horas.
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1: Jonete Frederico, Mariana Fagundes.
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2: 10h58.
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12: Onze e quatro, meus amores. Vamos pro nosso momento zen. Hoje é um dia de extrema sensibilidade, que também é uma força. A lua está crescente no signo de Sagitário, ampliando nossa vontade de crescer, aprender e olhar além dos desafios que estão aparecendo no momento. Ela nos inspira esperança e lembra que sempre existe um horizonte novo para quem continua caminhando. O sol tá em câncer, parabéns aos aniversariantes do dia, que Deus abençoe vocês em mais um ciclo. E para todos que ainda estão passando nessa influência, né? Todos nós, né, passamos por essa influência do sol em câncer. Chegamos numa fase de equilibrar essa expansão com mais sensibilidade. Antes de buscar resposta no mundo, né, o sol em câncer nos convida a cuidar daquilo que acontece dentro de nós. Nossas emoções, nossa família, nossos vínculos e a nossa paz. E olha que a paz não significa estagnação, significa equilíbrio. E aí a numerologia do 6 fortalece essa energia de cuidado, de amor e de responsabilidade afetiva. É um excelente dia para resolver mal-entendidos, fortalecer as relações e também praticar a gentileza com você mesmo. Já o conselho do dia também fala de afeto e traz a imagem de uma pessoa emocionalmente madura. Eu acho que esse é o caminho que a gente está querendo seguir, né? Alguém que compreende que sentir não é um sinal de fraqueza, mas de humanidade. A verdadeira força está em acolher as próprias emoções sem permitir que elas comandem as suas decisões. E aí vale refletir, né? Será que você tem tratado suas emoções com carinho ou apenas com excesso de julgamento? Será que você está oferecendo aos outros a mesma compreensão que gostaria de receber? E o que você pode fazer hoje para trazer mais paz a todas as suas relações? E aí, a energia dessa sexta favorece não só para hoje, mas o final de semana também, diálogos sinceros, reconciliações, o fortalecimento da autoestima, o equilíbrio emocional e a preparação para um final de semana muito mais leve. Quando a gente aprende a cuidar dos assuntos do coração, as nossas escolhas se tornam muito mais sábias. E aí, a gente vai para o nosso batidão zodiacal. Vamos começar com o signo de Áries. Evite agir por impulso ou iniciar algo sem planejamento. Hoje, a prudência será muito mais valiosa daquilo que qualquer coisa que você pense. A cor para hoje é branco. Bom dia, Touro. O seu coração está mais aberto para boas conversas e reencontros. Busque valorizar quem demonstra carinho de forma verdadeira. E a cor é azul. Bom dia, Gêmeos. Reserve um momento para cuidar de si mesmo, ou si mesma, né? Quanto mais você fortalece sua autoestima, mais segurança encontra para seguir em frente. Por isso, a cor para hoje é vermelho. Muito bom dia, Câncer. Esse dia de hoje favorece decisões equilibradas e a resolução de pendências. Confie no seu senso de justiça, agindo com serenidade. Hoje, use verde claro para dar sorte. Bom dia, Leão. Lembranças, reencontros ou gestos de carinho podem aquecer seu coração. Valorize os vínculos que te fazem bem. E a cor para hoje é violeta. Bom dia, Virgem. A energia favorece o movimento e boas notícias estão a caminho. Aproveite esse impulso para colocar projetos em prática. A cor para hoje é bege. Oi, Libra! Chegou o momento de reconhecer o quanto você já evoluiu. Algumas respostas também vão começar a aparecer quando menos esperar. Por isso, use azul claro e confie na justiça da vida. Bom dia, Escorpião! Respeite seu tempo de descanso. Às vezes, uma pausa pode renovar suas forças para os próximos desafios. Por isso, use rosa. Oi, não é Capricórnio? Não, é Sagitário, isso mesmo. Sagitário, tudo bom? Sua persistência vai continuar sendo importante. Só que é o seguinte, busque não ficar carregando pesos que não fazem sentido. Aprenda a escolher melhor suas batalhas. Hoje, a cor é violeta. Bom dia, Capricórnio. O ambiente familiar e afetivo tende a trazer alegria e a sensação de realização. Aproveite para fortalecer esses laços. Use azul celeste hoje. Bom dia, você que é de Aquário. Algumas dificuldades começam a perder a força. Mantenha a confiança e continue construindo seu caminho com paciência. A cor para hoje é verde claro. E para a gente fechar o momento zen com o signo de peixes. Um novo ciclo está começando através de uma ideia, um projeto ou até mesmo uma oportunidade inesperada. Acredite mais no seu potencial. Hoje a cor é vermelho. E aí a gente encerra lembrando que a maturidade não acontece quando a gente deixa de sentir as coisas, reprime nossas emoções. Ela vem quando a gente aprende a transformar nossos sentimentos em escolhas conscientes. Que nessa sexta a gente encerre a semana com serenidade, boas conexões e a certeza de que um coração acolhido sempre encontra o melhor caminho para seguir. Muito legal o nosso Momento Zen de hoje, né? São 11h11, o Momento Zen fica por aqui e o É Show continua!

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13: É show! 11h33, tá na hora de eu ir embora, vamos embora, volto na segunda-feira pra gente se preparar, porque tem jogo do Brasil, segunda-feira, Brasil e Japão, menino. Ai, que maravilha. Então, ó, vamos curtir bem esse final de semana de uma maneira leve, tranquila, né? Não ficar, né, guardando as coisas, vamos tentar ser leves. Pra termos um ótimo final de semana, abençoado por Deus. Vou deixar vocês agora com as principais notícias da Copa do Mundo e o Elias Júnior. Depois tem Jornal da 100.3 e uma programação top pra vocês. Ha! Volto na segunda, viu? Por isso um cheiro cheiroso, fiquem com Deus e um ótimo final de semana pra vocês. Tchau, tchau!
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16: A sua força. O Brasil não tem absolutamente nada a ver com isso. A seleção brasileira joga segunda-feira. Houston é o palco do espetáculo. Carlo Ancelotti, do alto da sua experiência, aos 67 anos, sabe que sim, todo cuidado é pouco. Alô, Ancelotti, é você.
17: Brasil, Brasil!
18: No, è una motivazione, tanto tempo che il Brasile non è capace di ganare, è una motivazione per noi, è anche una grande illusione. Stiamo lavorando per questo, per lasciar felice il popolo del Brasile. Faremo tutto lo possibile. Sì, senza dubbio, gli avversari, gli stress avversari, sono avversari con molta qualità, differente. Ovviamente Holanda è più esperiente che il Giappone, però anche il Giappone sta, soprattutto antes da Copa del Mondo, teve un risultato molto bonito, nos amistoso, e anche Suecia tiene una frente molto potenziale. A ver mañana che passa.
19: Torcida a gente non tem che nem o che falar.
18: Bom, agora non vamos a enfrentare a Francia, Argentina, vamos a enfrentare otra equipe, tenemos que focalizar en otra equipe. Va a ser, por cierto, un equipo que va a jugar contra nosotros, va a ser un partido muy, muy difícil que tenemos que preparar, porque también ahora es mata-mata. Ahora precisa corazón fuerte.
16: Certo. Ótimo, tá aí o Carlo Ancelotti, claro, depois do jogo do Brasil, onde a grande vitória brasileira credenciou a equipe a estar na primeira colocação do seu grupo e credenciou a seleção brasileira a enfrentar na próxima segunda-feira em Houston a segunda colocada do grupo F, ou seja, a seleção japonesa. Ancelotti até então ainda não tinha conhecimento de qual seria o nosso adversário, mas, de novo, entendendo a importância de vestir a sandalinha da humildade. Claro e óbvio que a seleção da Holanda tem mais histórico e é mais qualificada do que a seleção japonesa. Então, se você puder enfrentar o Japão ao invés da Holanda, qualquer um naturalmente escolheria enfrentar o Japão. Minuto da Copa para você.
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16: uma confiança que todos esperamos que esteja em campo na próxima segunda-feira, a serviço do Brasil. Sim, o Brasil tem um samurai, muito bem colocado pelo nosso Leandro Quesada. Hoje está cada vez mais clara a ideia de que o diferente da seleção é o Vinícius Júnior. Mas, se está claro para todos nós, estará claro também para o adversário da seleção brasileira, que naturalmente vai impor uma marcação diferente e reforçada sobre Vinícius Júnior. Torcemos muito para que a sua criatividade continue em alta. Alô, Vini Júnior, é você!
0: Brasil! Brasil!
21: Ah, no futebol é sempre importante estar marcando gols, sempre importante estar fazendo grandes jogos, e nos três primeiros jogos consegui ir muito bem e evoluir tudo que eu passei nesses anos na seleção. Sempre foram momentos onde eu não conseguia mostrar o meu futebol, e nada melhor num cenário como esse, poder marcar os gols e fazer grandes jogos. Foi a primeira fase como nós imaginávamos, o primeiro jogo muito difícil com o Marrocos, onde a gente iria entender muito bem a competição, não só a Endrick, não só a Neymar, não só eu, acredito que todos os jogadores que estão aqui hoje vão nos ajudar muito dentro da competição. A gente vai precisar batalhar junto, defender, fazer grandes jogos com todos os jogadores, porque no momento mais importante da competição isso vai pesar e vai nos ajudar muito. Acredito que o trabalho, a evolução e a fé de que eu ia melhorar pelo talento que eu tenho, pelo tudo que eu trabalho, por tudo que eu fiz no Real Madrid até hoje, eu tinha certeza que no momento certo eu voltaria a brilhar com a camisa da seleção brasileira. E nada melhor que voltar na Copa do Mundo, no lugar que eu sempre sonhei estar, poder representar a minha família, poder representar um país tão importante como é o Brasil, e em busca da sexta estrela. Acredito que não tem coisa melhor, e acredito que nós vamos evoluir. Eu também vou evoluir e melhorar dentro da competição, e a esperança só aumenta entre nós, entre a nossa torcida e entre a nossa família.
16: É importante que nesse quebra-cabeças chamado equipe, você entenda a evolução, o que é que precisa fazer para que cada um possa evoluir a serviço do grupo. 12 horas e mais 40 minutos. Quem evoluiu sobre maneira e conquistou uma vitória histórica neste campeonato mundial foi a seleção equatoriana, comandada por Sebastián Becasese, esse argentino que a gente conhece bem de comandar equipes sul-americanas, e que, a partir do momento que assume a seleção do Equador, ele tenta reconstruir o futebol equatoriano. E a vitória de ontem diante da seleção da Alemanha também vai ficar para a história do futebol equatoriano. Alô, Becasese, é você!
22: Na vida é isso também, não? Saber sofrer, saber...
23: A vida também é isso, não? Se trata de saber sofrer, de ter fé, ter confiança, um pouco do que estávamos falando. Sempre demonstramos muita calma, muita cautela na adversidade, porque havia discussões, porque havia um sistema em vigor, porque havia uma ideia. Porque no futebol, às vezes você ganha e às vezes você perde. Mas quando se sabe que se trata de sentimentos e desempenho, como treinador você tem que ser calmo. Então sempre tento transmitir essa energia. É por isso que convido todo o Equador a se unir, como naquele momento do sonho de Bolívar, aquela união quando jogaram contra o San Martín. A união é fundamental. Então, a gente acompanha verdadeiramente um grupo maravilhoso, para que eles possam construir uma família e para que possam continuar acreditando e inspirando novas gerações.
22: Maravilhoso, para que possa construir uma família e para que possa seguir crescendo e contagiando as novas gerações.
23: Esses caras vieram de origens muito humildes e hoje estão em posições privilegiadas, mas conquistaram tudo isso. Eles não deram nada. Então, essa é a mensagem, eu acho, que é que os jogadores transmitem. Não posso enviar nada se não fizer nada. posso expressar o que sinto, o que canalizo através do que me mostram, e tento estar presente o tempo todo, reunidos, porque hoje acredito que seja um recorde histórico de 13 estádios lotados de equatorianos. Então é uma aventura, e essa jornada também deve ser aproveitada. Às vezes a vitória será conquistada como hoje, e às vezes haverá sofrimento, mas o importante é estarmos juntos.
22: E às vezes se vai conseguir a vitória como hoje, às vezes vai tocar sofrer, mas o importante é poder estar juntos.
1: Autorizada a cobrança, fechadinha, tentou, tocou!

0: escanteio, desviou na primeira trave. Plata se antecipa, Neuer já vinha se posicionando para encaixar a bola. Gonçalo Plata se antecipa, põe o pé e manda para dentro do gol da Alemanha.
1: É isso, gol de Gonçalo Plata. Um pouquinho, um toque brasileiro nesse gol do Plata, já que ele atua pelo Clube de Regatas do Flamengo. Vitória importantíssima que credencia o Equador, mesmo na terceira colocação, a próxima fase da competição, com 4 pontos conquistados e uma vitória heróica, épica, contra a fortíssima seleção da Alemanha. Hoje o Uruguai tenta essa remontada. Hoje o Uruguai também pega uma das favoritas da Copa do Mundo. A seleção da Espanha de Lamine Yamal é adversária uruguaia hoje nesta Copa do Mundo. Terceiro e último jogo do Uruguai na fase de grupos. Alô, Marcelo Bielsa, é você.
2: Jiménez sempre é uma referência.
3: Bom, o Jiménez é sempre uma referência para o Uruguai. E, claro, também para os rivais. É muito importante tê-lo no time. Quanto ao jogo, vamos encará-lo como uma final, onde nenhum detalhe pode ser negligenciado e a vontade de disputar cada metro ou cada bola vai estar no seu máximo.
2: Para disputar cada metro ou cada pelota, vai ser máximo.
1: Cada metro, cada pelota, cada metro, cada bola, cada sentimento unindo essa nação que é pequena. O Uruguai é um país pequeno, de menos de 2 milhões de habitantes, mas com uma trajetória impressionante no planeta bola. Uma trajetória que muda, que qualifica e que historicamente nos permite imaginar um Uruguai na próxima fase da competição. Mas nunca será algo tranquilo, até porque a Espanha, que tropeçou na estreia, quando todos imaginavam uma vitória categórica, tranquila e restrita da seleção da Espanha, a partir do momento que a Espanha empata o seu primeiro jogo, é óbvio que depois desse empate as coisas ficam muito mais complicadas, porque você tem Cabo Verde, você tem Uruguai, tudo isso, óbvio, faz com que a gente tenha a ideia de que a Espanha, já com 4 pontos no grupo, ela tem a qualificação para terminar na primeira posição. Uruguai depende, óbvio, de uma vitória contra a seleção espanhola para poder se credenciar, até inclusive como primeiro colocado do grupo. Mas quem é que imagina uma vitória uruguaia? E com 3 pontos, em caso de empate do Uruguai, seria possível uma classificação entre os últimos terceiros colocados? Porque com 4 pontos você alavanca a sua classificação à próxima fase como terceiro colocado de um dos grupos desta Copa do Mundo. Com 3, vai ter que suspirar, vai ter que rezar. Eu entendo que este talvez seja um dos momentos mais delicados da história do Uruguai em campeonatos mundiais. Ótimo que você siga por aqui, né? Bandeirantes! E é por aqui, na sua Rede Bandeirantes, às 12 horas e 46 minutos, com essa energia, com esse agradecimento por estarmos à frente de um microfone tão importante como esse, por agradecer a sua audiência, o seu carinho, por ser envolvidos e por estarmos envolvidos nesta missão de levar até você tudo aquilo que acontece nesta Copa do Mundo. Este emblema que é gigante da Rádio Bandeirantes, não só voltado para que a nossa informação seja a mais justa, a mais aplicada e que você se mantenha bem informado, bem informada e entretida. A partir de agora, vamos girar a Copa do Mundo. 6 grandes jogos nesta sexta-feira. Alô, alô, Pedro Coin, seja bem-vindo. Boa tarde.
4: Oi, Elia. Boa tarde. Vamos girar. Sabemos, finalmente nós sabemos quem o Brasil vai enfrentar na próxima fase da Copa do Mundo da FIFA. A após o empate em 1-1 na noite de ontem, a seleção japonesa é a próxima adversária do Brasil. Mas antes de segunda-feira, 2 da tarde, tem muita bola para rolar em Estados Unidos, México e Canadá. Então eu vou te passar tudo o que vai acontecer nessa sexta-feira de futebol. A partir das 4 horas da tarde, 2 jogaços decisivos. Senegal e Iraque jogam ainda sonhando com uma difícil, mas possível vaga no mata-mata. Nesse mesmo horário, aquele que para mim é o mais jogaço da Copa do Mundo até aqui. Noruega de Erling Haaland e Martin Odegaard enfrenta a França de Mbappé e Olise. Um pouquinho mais tarde, às 9 horas da noite, outro jogaço. Hoje tá muito bem servido, viu, Elia? Eu não vou mentir, não. Tem Uruguai e Espanha, 2 campeões do mundo entrando em campo. Nesse mesmo horário, Cabo Verde e Arábia Saudita ainda jogam, quem sabe, sonhando com a vaga. Quando o relógio marcar 00h, Elia, teremos mais 2 joguinhos para acompanhar. Só um Nova Zelândia e Bélgica, bom jogo, hein? E um Egito, Irã, mais um jogaço. A Copa do Mundo não dá para respirar, só tem jogão. E você já sabe que para ficar por dentro de tudo que a Copa do Mundo pode proporcionar, mas ó, é tudo mesmo. Só tem um lugar, até porque...
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7: É isso, chegando ao final de mais um Nossa Área para você. Boa tarde, fiquem com Deus e boa sorte.
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11: Meio-dia e um.
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3: E vamos direto aos destaques de hoje.
2: Operação da Polícia Federal contra a lavagem de dinheiro atinge deputada Taila Pérez e familiares.
3: TSE pauta julgamento de recurso de Edilson Damião contra a cassação para terça-feira.
2: Temporal destelha casas, escolas e posto de saúde no Iramutã.
3: Inscrições para seletivo de motoristas na Prefeitura de Iramutã terminam nesta sexta-feira.
2: E ainda, Roraima regulamenta transporte intermunicipal alternativo e táxi compartilhado.
3: Estes e outros destaques você confere agora no Jornal da 100.3.
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2: 12 horas e 6 minutos. Boa tarde, ouvintes. Boa tarde, Jaqueline.
3: Boa tarde, Natanael. Boa tarde, ouvinte.
2: Olha, a gente começa falando sobre essa operação da Polícia Federal. O gabinete da deputada estadual Taila Pérez, do Republicanos, localizado na Assembleia Legislativa, foi alvo da Operação Testa de Ferro, conduzida pela Polícia Federal nesta sexta.
3: Além do espaço institucional da parlamentar, os agentes federais realizaram diligências em uma concessionária de veículos e estenderam os mandados contra o marido e o irmão da deputada, que também são alvos da investigação. Mais detalhes com Dina Vieira.
4: Policiais federais que atuam na Operação Testa de Ferro, deflagrada nesta sexta-feira pela Polícia Federal, fizeram diligências no gabinete da deputada estadual Taila Pérez, na Assembleia Legislativa de Roraima. A Folha BV apurou ainda que também foram feitas diligências em uma concessionária ligada à parlamentar. A corporação apura a existência de suposto esquema de lavagem de dinheiro mediante aquisição, circulação e revenda de veículos. Taila Pérez ainda não se pronunciou. Em nota oficial, a PF não cita o nome dos investigados, tampouco detalha o envolvimento de cada um, mas diz ter cumprido 16 mandados de busca autorizados pela Justiça Federal em 11 endereços. As investigações da Operação Testa de Ferro apontam indícios de utilização de terceiros interpostos para ocultação patrimonial e dissimulação da origem de recursos, além de movimentos movimentações financeiras incompatíveis e transações envolvendo veículos sem aparente justificativa econômica. O material apreendido será submetido à análise pela Polícia Federal para subsidiar o aprofundamento das investigações. Nas imagens divulgadas pela PF, aparecem milhares de reais e dólares americanos em espécie. A corporação também não detalhou em que local o dinheiro foi apreendido. Dina Vieira para o Jornal da 100.3.
2: Pois é, a deputada Taila Pérez deixou a sede da Polícia Federal por volta das 11h15 da manhã. A gente tem vídeo, inclusive, passando na tela para quem nos acompanha pelas nossas redes sociais, para quem acompanha a live aqui do Jornal da 100.3. Apesar de questionada pela Folha BV, a parlamentar se manteve em silêncio ali na saída da superintendência da Polícia Federal. Ela deixou o local acompanhada de assessores e advogados. Esse é o vídeo que nós estamos mostrando agora, do momento em que ela sai ali da sede da Polícia Federal e é questionada pelo nosso repórter.
5: Vamos comentar, deputado.
2: Foi questionada se queria comentar sobre essa operação da Polícia Federal, em que ela foi alvo e familiares também, né, o marido e o irmão, mas ela não quis comentar, saiu em silêncio. Porém, aí a defesa da deputada Taila, representada pelo advogado Diego Rodrigues, que também atua na defesa do marido e do irmão da parlamentar, informou por meio de uma nota que, até o momento, a equipe jurídica ainda não teve acesso à íntegra do teor da investigação conduzida pela Polícia Federal. Segundo ele, o posicionamento inicial busca resguardar o andamento do trabalho policial em curso.
3: Apesar de não detalhar os pontos da investigação devido ao sigilo inicial, o advogado garantiu a idoneidade de seus clientes frente às acusações de lavagem de dinheiro e movimentadas na Operação Testa de Ferro. Abre aspas. Porém, já adianto que a deputada e os envolvidos não cometeram nenhum ato criminal. Essa é uma ação policial. Ainda iremos ter a oportunidade de provar completamente a inocência de todos os investigados. Fecha aspas, completou Rodrigues.
2: 12 horas e 10 minutos agora. E olha, um forte temporal acompanhado de intensas rajadas de vento causou estragos na sede e em diversas comunidades indígenas do município do Iramutã, viu, Jaqueline? Localizado no extremo norte aqui do estado, no fim da tarde dessa quinta-feira.
3: Apesar da gravidade do vendaval, que destelhou prédios públicos e residências, a Defesa Civil informou que até o momento não há registro de pessoas feridas.
2: O levantamento inicial das equipes de socorro aponta que as rajadas de vento atingiram severamente 4 casas na comunidade indígena Morro, além de 2 escolas nas comunidades Maracanã 1 e 2. Na sede de Iramutã, o telhado da UBS Davi Cavalcante ficou parcialmente comprometido.
3: A Defesa Civil ainda alertou que o impacto pode ter sido maior, já que outras comunidades indígenas da região encontram-se isoladas devido às cheias dos rios, o que dificulta o mapeamento completo dos danos estruturais.
2: Na infraestrutura viária, o vendaval provocou a queda de várias árvores às margens da rodovia RR-171, na região conhecida como Matinha do Camararém. Brigadistas municipais atuaram rapidamente na desobstrução da pista para garantir o fluxo de veículos.
3: Na manhã de hoje, equipes de resgate iniciaram um deslocamento complexo em direção à comunidade indígena do Mutum, área de difícil acesso, de onde seguiram para prestar assistência e avaliar os estragos nas escolas das comunidades Maracanã 1 e 2.
2: A Defesa Civil mantém o monitoramento na região e emitiu um alerta para que a população evite o banho em rios e garapés devido ao aumento repentino das correntezas provocado pelas chuvas.
3: Agora são 12 horas e 12 minutos. A gente vai falar com 98 mil internações por síndrome respiratória no país. Roraima registra o sinal de estabilização da influenza A. Informação da nova edição do boletim Infogripe, da Fiocruz. Confira na matéria.
5: O número de casos de síndrome respiratória aguda grave continua em alta em grande parte do país, com incidência em níveis de alerta, risco ou alto risco. Rondônia, Piauí e Pernambuco são as únicas exceções. A informação é da nova edição do boletim Infogripe da Fiocruz, divulgado nesta quinta-feira. A atualização considera o período de 14 a 20 de junho. Esse aumento é justificado pela alta no número de casos de síndrome respiratória aguda grave e a maior circulação do vírus sincicial respiratório na região sul e em boa parte do sudeste, em alguns estados do norte, no nordeste e no Mato Grosso do Sul. Em alguns estados dessas regiões, a incidência continua alta, mas com sinal de interrupção ou queda. A influenza A continua com incidência alta no Acre e Roraima, mas com sinal de estabilização ou queda. Mas em Minas Gerais, Rio Grande do Sul, Paraná e Santa Catarina, as hospitalizações ainda estão em crescimento. Se tratando da influenza B, os casos continuam aumentando no centro-sul do país e nos estados do Ceará e Maranhão. No Amazonas, Pará e Ceará, casos graves de Covid-19 apresentaram um crescimento lento. Lembrando que a vacinação é a melhor forma de se proteger contra esses vírus. Neste ano, já foram registradas quase 98 mil hospitalizações por síndrome respiratória aguda grave, sendo 49 mil com resultados laboratoriais positivos, 34 mil com resultados negativos e 7 mil ainda não tiveram resultado confirmado.
2: Moradores do bairro Cinturão Verde, na zona oeste aqui da capital, denunciam que um esgoto a céu aberto na esquina das ruas São Mateus e São João persiste há cerca de 4 meses sem solução.
3: O problema tem gerado forte mau cheiro e provocado a proliferação crônica de mosquitos e larvas na região, sendo apontado pela comunidade como um caso de saúde pública.
2: Os denunciantes afirmam que realizaram diversas reclamações junto à Companhia de Águas e Esgotos de Roraima Macaé, mas os prazos de 20 a 30 dias repassados pelos canais oficiais nunca foram cumpridos.
3: Os moradores apontam ainda uma falha no sistema de atendimento da concessionária. Embora nenhuma equipe tenha ido ao local, o histórico das ordens de serviço no aplicativo da CAE consta falsamente como concluído.
2: A comunidade manifesta indignação também pelo fator financeiro, uma vez que o serviço de saneamento é cobrado mensalmente lá na fatura de água e equivale a cerca de 80% do valor do consumo do usuário.
3: Diante da falta da resolutividade dos meios tradicionais, os moradores recorreram à imprensa para cobrar providências das autoridades. Até o fechamento dessa matéria, a CAE não havia se manifestado sobre o caso.
2: Presidente Lula autoriza envio de missão humanitária à Venezuela após terremotos. Neste sábado, o Brasil envia um hospital de campanha com equipe médica. Os detalhes na reportagem.
6: Dois brasileiros estão entre os mortos em consequência dos terremotos que atingiram a Venezuela na noite de quarta-feira. O Ministério das Relações Exteriores confirmou a informação sobre os dois cidadãos brasileiros entre as vítimas fatais. Um do sexo masculino, outro do sexo feminino. O Itamaraty disse estar prestando assistência consular às famílias das vítimas, mas que pelo direito à privacidade não vai divulgar informações pessoais. O presidente Lula colocou o Brasil à disposição para colaborar com as ações de resposta à emergência e autorizou o envio de uma missão humanitária.
7: Nós fizemos uma reunião com vários ministros agora. Eu falei que a presidenta Delcy da Venezuela de manhã do carro para perguntar para ela o que ela precisava que a gente fizesse. E nós estamos reunidos, vários ministros, para a gente mandar tudo o que for necessário mandar para a Venezuela. Água, bombeiro, defesa civil, comida, remédio.
6: Técnicos brasileiros vão nesta sexta-feira com agentes de proteção e defesa civil, bombeiros militares e representantes da Anatel. Ao todo, 44 pessoas decolam de Guarulhos, em São Paulo, em uma aeronave KC-390 da Força Aérea Brasileira. São 37 bombeiros especializados em resgates em estruturas colapsadas, além de cães treinados. São militares do Paraná, São Paulo e Minas Gerais, além de uma caminhonete e 10 toneladas de materiais e equipamentos, além de uma equipe técnica da Anatel, que segue com equipamentos de monitoramento de sinais emitidos por dispositivos de telecomunicações, como sinais de aparelhos celulares. Esses mesmos equipamentos já foram usados em emergências no Brasil, como deslizamentos de terra. E no sábado, o Brasil envia para a Venezuela, em um novo voo, um hospital de campanha com equipe médica, medicamentos e insumos. 100 purificadores de água com painel solar também serão doados à Defesa Civil venezuelana. Outros países e organismos internacionais também anunciaram ajuda. O governo da Venezuela fez um apelo também para a iniciativa privada para mais equipamentos de resgate. Os primeiros brigadistas internacionais começaram a chegar na noite de quinta-feira. O epicentro do terremoto foi registrado na Venezuela, mas os impactos foram sentidos em alguns estados da região norte do Brasil, como Pará, Amazonas, Amapá e Roraima. Em Belém, 6 prédios chegaram a ser evacuados. Na Venezuela, as autoridades ainda tentam avaliar a extensão dos danos. O balanço mais recente do Ministério da Saúde confirma 235 mortes registradas em centros médicos e milhares de feridos. Uma lista colaborativa apontava quase 50 mil pessoas ainda desaparecidas até amanhã desta sexta-feira. Ainda segundo a agência Reuters, a infraestrutura petrolífera principal da Venezuela não foi gravemente afetada pelo terremoto, o mais forte em mais de um século.
2: Olha, a gente aproveita aqui o tema porque temos uma campanha aqui em Boa Vista sendo realizada para arrecadação de fundos e donativos também. A Ibises Land Boa Vista iniciou nessa quinta-feira, dia 25, ainda uma campanha de arrecadação de fundos e donativos que serão utilizados no socorro à população da Venezuela. A ação está sendo realizada em parceria com a ONG, Organização Não Governamental Humanidade Mais Que Fronteiras. Na quarta-feira, o país vizinho, como você ouviu na reportagem, foi severamente atingido aí por 2 terremotos, né, de magnitude 7,2 e 7,5. Autoridades estimam mais de 180 pessoas mortas e milhares também de desaparecidos e mais de 200 edifícios danificados e destruídos pelo terremoto. A gente vai ouvir agora o dono da Ibiza Island Boa Vista, que está aí à frente dessa campanha, o Eduard Marques, falando sobre essa ajuda, sobre essa campanha que foi lançada aí para ajudar o povo venezuelano. Vamos acompanhar.
8: E hoje é a Venezuela que precisa da gente. Nós estamos aqui no Centro Cívico fazendo catação de doações para o povo da Venezuela que precisa de uma mão amiga. Associação Sem Fins de Lucro, Humanidade Mais Do Que Fronteiras, está fazendo uma recoleção de PIX para ser compra de insumos médicos e para compra de instrumento para fazer resgate das pessoas, das vítimas que estão lá na Venezuela ainda aguardando por alguém tirar eles das ruínas que deixou essa catástrofe. Essa crise climática que aconteceu na Venezuela o dia de ontem traz uma lembrança que na União está a força. Nós, como venezuelanos, como associação civil, que estamos aqui em Roraima há muitos anos, estamos aqui hoje no Centro Cívico fazendo coleta e fazendo arrecadação de PIX para ajudar esse povo irmão.
2: Pois é, ao todo a campanha conta com dois pontos de arrecadação, sendo um deles funcionando na sede da própria Boate da Ibiza, que fica na Avenida Nossa Senhora da Consolata, 2581, aqui no bairro São Vicente. Outro ponto também de arrecadação de donativos foi montado ali no Centro Cívico, no centro aqui da cidade, com funcionamento das 9 da manhã às 7 horas da noite. Então qualquer dúvida aí pode ser sanada aí por meio dos seguintes contatos. Tem o contato da Humanidade Mais Que Fronteiras, a ONG também, que está aí com essa campanha, 95-8103-2134, né, 95-98103-2134, e tem também o contato do próprio Marques, que é o 95-981-19-1762. É a campanha Todos por Venezuela. 12 horas 21 minutos agora.
3: A Prefeitura de Uiramutã publicou no Diário Oficial o edital do processo seletivo simplificado para a contratação temporária e imediata de motoristas, além da formação de cadastro de reserva.
2: Pois é, conduzido pela Secretaria Municipal de Educação, Cultura e Desporto, lá do município, o certame visa preencher 4 vagas urgentes na frota escolar para atender a sede do município e as linhas rurais e indígenas. A contratação terá vigência de 1 ano, sendo permitida a prorrogação por igual período.
3: A seleção oferece 3 vagas imediatas para a função de motorista de micro-ônibus, exigindo a CNH categoria D ou superior e curso especializado de transporte escolar. E uma vaga para motorista de picape 4x4, exigindo CNH categoria B ou superior.
2: Ambas as funções exigem o ensino fundamental completo, possuem carga horária de 40 horas semanais e contam com salário inicial de R$ 1.621.
3: O edital prevê a cota de 10% de vagas para pessoas com deficiência, PCD, que passarão por compor o cadastro de reserva devido ao número de vagas imediatas ser inferior a 5 por função.
2: E o período de inscrições é curto e já termina na tarde de hoje, viu, Jaqueline? E quem está aí no Uiramutã a fim de conseguir uma dessas vagas nesse seletivo? O atendimento ocorre de forma presencial das 2 horas da tarde, agora no período da tarde, né, até às 5 horas, na sede própria lá da Secretaria Municipal de Educação, Cultura e Desporto, que fica na rua Cici Mota, sem número, no centro de Uiramutã.
3: Os candidatos devem apresentar a ficha de inscrição preenchida e o envelope contendo as cópias dos documentos pessoais, comprovante de quitação eleitoral, comprovante de residência, histórico escolar e as certificações para análise de títulos.
2: As instituições financeiras terão 24 horas para bloquear as contas das plataformas ilegais de apostas, as chamadas bets, após receberem notificação da Secretaria de Prêmios e Apostas do Ministério da Fazenda.
3: Regulamentada nesta quinta-feira pelo Conselho Monetário Nacional, a nova resolução entra em vigor no dia 28 de agosto. A medida cumpre o decreto do presidente Lula, que autoriza o bloqueio de contas e impede transações financeiras de operadoras de apostas de cota fixa sem autorização.
2: Pois é, após o bloqueio, os valores existentes nas contas ficam indisponíveis. A regra também determina que sejam recusadas novas transações destinadas direto ou indiretamente a essas contas quando houver relação com a atividade irregular de apostas.
3: Na prática, o objetivo é impedir que operadoras não autorizadas movimentem recursos pelo sistema financeiro enquanto o processo administrativo ou judicial estiver em andamento.
2: De acordo com a resolução do Conselho Monetário Nacional, as contas poderão ser liberadas caso uma decisão administrativa final reconheça que o titular não deveria ter sido atingido pela medida.
3: Por outro lado, se houver decisão judicial confirmando a perda dos recursos, as instituições deverão encerrar as contas dos titulares e o dinheiro será destinado ao Fundo Nacional de Segurança Pública, ligado ao Ministério da Justiça e Segurança Pública.
2: A medida faz parte das regras criadas para combater operadores clandestinos de apostas e foi prevista após mudanças na legislação de combate ao crime organizado.
3: E a gente muda de assunto, agora são 12 horas e 24 minutos. O Tribunal Superior Eleitoral incluiu na pauta de julgamento da próxima terça-feira, dia 30 de junho, o recurso interposto pelo ex-governador Edilson Damião, do União Brasil, contra a cassação de seu mandato ocorrido no final de abril deste ano.
2: A informação foi divulgada em primeira mão aqui pela coluna parabólica da Folha BV. A tramitação do processo em Brasília é considerada relativamente rápida nos bastidores jurídicos e políticos. O recurso tenta reverter a decisão que tirou o ex-gestor do comando do Palácio Hélio Campos.
3: A celeridade com que o caso foi pautada na Corte Superior indica uma forte articulação de bastidores, sinalizando que lideranças políticas de peso acompanham de perto e têm interesse de direito no desfecho da governabilidade de Roraima.
2: Pois é, o julgamento definirá os rumos do comando do Executivo Estadual, que atualmente passa por um período de transição sob gestão provisória.
3: E Roraima regulamenta transporte intermunicipal alternativo e táxi compartilhado. A fiscalização de todo o sistema intermunicipal de passageiros fica sob responsabilidade do Conselho Rodoviário Estadual. Confira na matéria de Alci Marques.
9: O governo de Roraima assinou nesta quinta-feira, 25, o decreto que regulamenta a Lei número 2327/2026, que trata do serviço de transporte intermunicipal alternativo comparativo de passageiros e do táxi individual intermunicipal sob demanda. O governador Saudado Sampaio falou sobre a regulamentação.
10: Então, justo tive a felicidade de fazer o decreto regulamentando a lei, tratando todos os detalhes do cumprimento da lei em vigor. Então, estou feliz por isso, né, porque a gente dá segurança a esses trabalhadores do transporte alternativo no estado de Roraima, assim como também a gente traz segurança ao nosso passageiro que usa esse serviço diariamente. Então, eu fico feliz por isso, com o deputado ter discutido amplamente essa matéria lá na Assembleia, aprovamos a lei em conjunto. Depois, estou como governador assinando esse decreto, né, onde vamos dar segurança a esses mais de 600 taxistas que faz linhas diariamente no interior do estado. Então, parabéns a todos e estou muito alegre por isso.
11: Muito bem, Natanael, para falar mais sobre esse assunto, eu estou aqui com o Leandro, ele é presidente da COTAP, e vai trazer o sentimento dessa assinatura, Leandro, e o que realmente na prática vai beneficiar a categoria.
12: Bom, hoje aí é uma vitória para a categoria, a legalidade e a regulamentação dessa lei, né? A categoria hoje está sendo beneficiada e sendo reconhecida em primeiro lugar pelo trabalho que a gente já vinha exercendo há mais de 27 anos, né? E hoje a categoria só tem a agradecer a tudo que está acontecendo, a essa lei, a regulamentação. E não só a categoria hoje ganha, a população também ganha, né? Em ter o reconhecimento, em saber que estão andando em transporte regulamentado, estão andando em transporte seguro e autorizado pelo governo do estado. Com o reconhecimento hoje, com essa lei aprovada e regulamentada, nós somos em 12 cooperativas, se torna mais fácil uma fiscalização para toda a categoria, para todo o estado, porque as cooperativas hoje trabalham orquestradas, organizadas, né? Os transportes intermunicipais, os veículos são identificados, os motoristas são capacitados para isso, para exercer essa função, então se torna fácil identificar aquele que não faz parte desse grupo que está trabalhando regular no estado de Roraima.
11: Me diz uma coisa, Leandro, caso a população, o passageiro, vê que tem um motorista ali que suspeito, ele tem um número para ligar, para denunciar ou não?
12: Quem é responsável por isso, pela fiscalização hoje do sistema intermunicipal é o Conselho Rodoviário Estadual no estado de Roraima. O local onde ele se encontra é na rodoviária do estado, né? Nossa rodoviária internacional do estado de Roraima, e aí procurar o Conselho Rodoviário para poder fazer essas denúncias e poder denunciar esse pessoal que faz o transporte clandestino.
11: Muito bem, Leandro. Obrigado pela entrevista. O Leandro é da COTAP, Cooperativa de Transporte. Falamos com ele aqui, esclareceu tudo e eu volto com você no estúdio.
2: Ok, Alceu, obrigado pelas informações. Agora 12 horas e 29 minutos. Manda uma boa tarde para os nossos ouvintes internautas que estão acompanhando. Osmarina, também Lúcio, todo mundo participando e comentando aqui na nossa live do YouTube. Bem, o Jornal da 100.3 fica por aqui. Na sonoplastia, Rio Ferreira. Nas reportagens, Gina Vieira, Alcir Marques, Lucas Luquezzi, toda a equipe de jornalismo Folha BV e agências parceiras.
3: A apresentação foi de Jaqueline Amazonas, Natanael Vieira. 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Lembrando que às 18 horas tem resumão da Folha. Tenha uma boa tarde e um bom final de semana.
2: Uma boa tarde a todos.

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2: 12:40.
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7: Boa tarde, estamos entrando no ar com o seu Quem é Quem aqui na Folha FM. No programa de hoje, neste momento, aqui no estúdio, três meninas superpoderosas. A Enoa Patrícia, que é gerente da unidade de projetos especiais do Sebrae. A Eugelice Félix, que trabalha lá no Sebrae como analista, né? A minha amiga querida das antigas, quadrilheira, meu povo. Aquela, sabe aquela louca por festas juninas? Lúlia Andréia. Pô, Lúlia, agora é Lúlia Oliveira, né? Conheci como Lúlia Andréia. Lúlia Andréia Oliveira, secretária de Cultura e Turismo, veio conversar conosco sobre o São João no Parque Anauá. Eu já até pedi licença aqui da Enoa e da Eugelice, que eu vou tratar logo com a Lúlia, viu, Enoa? Porque...
8: Gente.
7: Né? Deixa, vamos deixar ela falar?
8: Vamos.
7: Porque assim, ela tá nos preparativos finais. Cida, tem um monte de gente me esperando, eu pronto. Vamos conversar logo então,
8: Lúlia. Sebrae sempre está presente também nos festejos, sim, do Parque Anauá, né? As feiras, com todos os participantes que estão ali. Então é muito justo que ela abra esse momento aqui para gente.
7: Lúlia, primeiro eu quero falar da alegria que eu tenho de ter minha amiga Lúlia, que já, meu Deus, há quantos anos trabalha diretamente com as festas juninas, agora à frente da Secult. Que coisa maravilhosa, viu, Lúlia? Fiquei muito feliz por você.
9: Ah, Cida, obrigada. Bom dia, né, para todos. Eu também fiquei muito feliz e, de certa forma, uma responsabilidade grande, né, para responder essas expectativas de toda a classe artística, que tem apostado muito no meu nome, no meu trabalho. Eu espero conseguir fazer um trabalho de excelência para todos os segmentos, porque não é fácil.
7: Não é. E aí sim, você chegou há pouquíssimo tempo e já está encarando fazer o maior evento do estado, né? Depois da Expofé, ou empata com a Expofé?
9: Eu acho que a Expofé é um pouquinho maior.
7: É maior.
9: Né? Um pouquinho maior.
7: O São João
9: é
7: do Anauá
9: igual.
7: É gigantesco.
9: Sim.
7: Só que a Expofé ganha, viu, gente? É. Pronto. Mas me conta, Lúlia, o desafio de você estar cuidando disso em tão pouco tempo. O que, que a população pode esperar? Como é que vai ser a programação?
9: A população pode esperar, primeiramente, muita segurança, né? A gente vai trabalhar com a PM, civil, inteligência, os bombeiros. E o parque está aberto praticamente para toda a nossa população, né? Ambulantes, aumentou a quantidade, a gente já está lá com mais de 300 ambulantes.
7: Nossa!
9: Porque diz assim, mas tem para todo, tem, eles vão vender? Vão, gente.
7: Vende.
9: Vão, porque estamos com 11 atrações nacionais, 39 bandas locais e outra. Cada um vai fazer a sua propaganda para pegar seu público, né? É. Tenho certeza que vai ser um sucesso de vendas esse arraial, o São João do Anauá.
7: Começa amanhã.
9: Começa domingo.
7: Ah, é domingo. Ufa. Domingo. É domingo, gente. Não é amanhã, não.
9: Domingo, véspera de São Pedro.
7: Ai, que lindo.
9: Né, um dos padroeiros da nossa festa. Ele vai estar lá. É, começa domingo com o concurso de destaque das quadrilhas. Rei, rainha, casal de noivos e rainha da diversidade. E as bandas locais é quem abre esse arraial, valorizando a nossa prata da casa. A gente só vai ter banda nacional a partir do dia 30, 20, 28 e 29, são nossas bandas locais.
7: E aí, de meia-noite já é dia de São Pedro, né? Já vai rolar ali uma programação especial já em homenagem a São Pedro.
9: A São Pedro, exatamente por, nesse horário aí, dando o resultado do destaque, nada melhor que seja dia de São Pedro.
7: Viva São Pedro!
8: E viva!
7: Gente, inclusive, meu filho é Pedro, porque eu e o marido estávamos discutindo como é que seria o nome do nosso último filho, né? Porque ele queria o nome do avô e eu queria o nome do meu avô. Aí, vamos parar de brigar? Dia de São Pedro. Vai ser Pedro. Aí ele, Pedro, pronto. Então
9: pronto.
7: Ficou Pedro.
9: Abençoado.
7: Ai, Lúlia, agora me conta. Muita gente envolvida nesse trabalho. São centenas de pessoas envolvidas aí para colocar esse São João do jeito que a gente sonha, né? Como sempre foi, uma grande festa.
9: Eu costumo dizer, o Arraial do Estado, ele é um arraial do governo, né? Não é da Secretaria de Cultura. A gente organiza, estamos na frente. Mas as secretarias participam, o nosso governador, muito amante dessa cultura toda, ele tem ido olhar, verificar como é que está o andamento da montagem. Todos os dias ele passa por lá e ele olha, uma coisinha ou outra que ele vê que pode causar alguma situação, já chama a gente, já corrige. Então, o arraial do Parque Anauá é um arraial do governo do estado, porque todas as secretarias participam simultaneamente para essa construção.
7: E aí, eu falei São João, porque tem ano que é São João do Anauá, tem ano que é Arraial do Anauá. Esse ano, como é que vai ser o nome
9: Faz
7: oficial?
9: Faz um tempinho que foi uma votação. Isso não foi de agora, acho que já tem aí uns 4 anos, não sei bem a quantidade. Mas foi feita uma votação e ficou São João do Anauá.
7: Então, estou falando certinho, São João do Anauá. Mesmo que não seja no dia de São João, vai ser no dia de São Pedro, tá? Aí ficou São João do Anauá.
9: Isso. Pelo São João, né?
7: Sim, porque as festas juninas. São as festas. O Padre Reves esses dias me mandou um podcast aqui, porque aqui são as festas joaninas.
9: Isso.
7: E começaram justamente para homenagear São João. Aí ficou Santo Antônio, São João e São Pedro.
9: Santo Antônio, Santo Casamenteiro, né? E São João e depois vem São Pedro.
7: Você é devota de Santo Antônio?
9: Eu sou devota de São Pedro.
7: Eu sou devota de Santo Antônio. E sou devota de São Pedro. Não é porque eu casei, não, tá, gente? Que eu sou devota de Santo Antônio, não. Sabe o que que foi? Uma vez eu perdi uma cachorrinha. E aí o meu pai falou assim, minha filha, reze o responsório de Santo Antônio que a sua cachorra vai aparecer.
9: Olha.
7: E eu rezei com fé a minha cachorrinha. Poucas horas depois, uma pessoa ligou, olha, eu achei a sua cachorra. Venha pagar o resgate, venha buscar. Eu fui, busquei a cachorrinha, paguei o resgate e fiquei com ela de volta.
9: Eu conheci o pai dos meus filhos no dia de Santo Antônio.
7: Olha.
9: Foi lá atrás, no Boa Vista Junina. E a gente ainda fez a promessa, eu e mais menina, brincadeira, as amigas de trabalho, colocamos a faca na bananeira. E foi assim que eu encontrei o pai dos meus filhos.
7: Dia de Santo
9: Antônio. Dia de Santo Antônio.
7: Viu, gente?
9: Tem que ser devota dele também.
7: Faz sentido.
8: É justo.
7: Lúcia.

0: Gravou até vídeo. Tô vindo pra essa festa, porque é a Lúlia que tá na frente.
1: E a Tia Lu, menina? A filha da Tia Lu. Oh, meu Deus, que saudade de ver o hot dog da Tia Lu nessas festas.
0: Não, acho que eles pararam, não procuraram.
1: Ela faz de vez em quando umas edições especiais. Aí me manda mensagem. Cida, tu quer? Eu só quero uns três, tá bom? Mas é tão legal, a gente convive há tanto tempo com essa turma, fazendo a cultura. A cultura de todas as formas. Seja nos nossos artistas, com as suas participações incríveis, seja através da nossa culinária. Tudo isso faz...
0: forte também aqui pra gente, né?
1: Tudo isso faz parte dessas festas aí que a gente conhece e convive desde a adolescência.
0: E isso é verdade. Eu era criança, né? Quando eu comecei a dançar na escola, Monteiro Lobato. E hoje, de verdade, fico muito feliz de estar na frente desse arraial, porque... faz parte da minha essência, né? Tá aí. Eu dancei no Parque Anauá também, quando eu dançava ainda a quadrilha. E estou muito feliz de estar podendo estar proporcionando, de certa forma, um conforto melhor para todos os grupos.
1: Começa domingo, a partir de que horas?
0: Começa domingo. O Parque Anauá está todos os domingos muito prestigiado com as famílias. Então, eu não tenho dúvida que as famílias já vão estar lá dentro, né? E vai ser um dia incrível com a festa do São João, mas já com a família que já vai todos os domingos para dentro do parque. Começa às 18 horas, mas a partir das 17 horas, quem quiser ir mais cedo, já vai ter barraca funcionando para ir fazer seu lanche, para ir sentar na arquibancada, que é o dia do destaque, o primeiro dia. E também e ouvir a boa música com seu cantor, com a sua banda preferida.
1: Agora vamos lá, o dia do destaque, o que é exatamente?
0: Rei e Rainha.
1: Ah, tá.
0: Casal de noivos e a Rainha da Diversidade.
1: Ali, nesse momento, vão acontecer essas escolhas.
0: Vão acontecer as escolhas a partir, acho que de 8 e pouquinho já deve estar começando, porque começa 6h30 o cortejo, lá da entrada do parque até a Arena das Quadrilhas, onde a gente vai fazer uma abertura com o nosso governador, com a primeira-dama, e um teatro todo voltado para essa abertura do Arraial. Vamos homenagear professora Isabel Santos, que nos deixou há pouco tempo, foi jogadora há muitos anos, tanto do Arraial do Parque Anauá, como também do Boa Vista Junina. Todas as quadrilhas têm um carinho, né? Ela deixou sua marca, ela fez um trabalho incrível como jogadora, e eu acho que nada mais justo do que a gente fazer essa homenagem também no tablado.
1: Isso já nesse primeiro
0: momento. Dia 28.
1: Primeiro momento.
0: No momento da abertura vai estar sendo feito isso também.
1: Aí depois, bandas, até que horas?
0: A gente acaba todos os dias, 3 horas da manhã.
1: Não pode passar
0: disso, 3 horas da manhã.
1: Aí, gente, segunda-feira tem Jogo do Brasil, a partir de 1 da tarde, inclusive, meu povo lindo. Segunda-feira não tem Quem é Quem, tá? Porque o Quem é Quem... Eu vou abrir o espaço aí pro jogo. Ixi, olha aquela permitida. Ah, eu vou liberar o meu espaço só porque é o Jogo do Brasil. Pelo amor de Deus, Brasil. Eu vou liberar o espaço, mas vocês, pelo amor de Deus, ganhem, viu? Seus lindos. Vai ter alguma programação lá no Parque Anauá? Algum telão? Vocês estão pensando nisso?
0: Não, mulher? Cida, não vai ter do jogo, não. Não vai ter, não deu para fazer dessa
1: não
0: vez.
1: Não deu para fazer. Ah.
0: Tinha uma outra proposta que ia ser lá pelo Canarinho, por isso também atrapalhou um pouco o meu planejamento. Aí não vai ter.
1: Ah, tá bom, mas aí o que
0: vai acontecer? Mas as barracas provavelmente vão ficar à vontade para colocar.
1: E se Deus quiser, a gente vai ganhar e vai comemorar lá.
0: Isso, isso.
1: Gente, é isso. Vai cair o feriado de São Pedro com o Jogo do Brasil. E aí nós vamos
0: para São Pedro nos abençoe.
1: Amém.
0: Com a chuva, e se vir é chuva de bênção.
1: Ah, não, mas que não vai chover, não. Eu quero que o Brasil ganhe, meu povo, com chuva ou sem chuva. Eu tava vendo esses dias como a nossa esperança foi resgatada, né?
0: Sim.
1: O Brasil, que o pessoal tava meio, sei lá, entende.
0: Sim,
1: né?
0: Será
1: que vai? Será que não vai? Gente, bora ter fé. Que vai dar certo,
0: sim.
1: Tá dando certo.
0: Aí, brasileiro é brasileiro, tem que torcer,
1: né? Tem algum ritual aí quando você vai ver o jogo? Você veste alguma roupa em especial?
0: Ah, eu coloco a camisa amarela, né? Sempre que eu vou ver.
1: E vocês, meninas? Só pra saber.
2: Comprei peruca.
1: Sério?
2: Apito.
1: E tu?
3: Ah, não, eu vou... No jeito que eu tô ali, eu vou na garra
1: e
3: os vizinhos só escutam os gritos.
1: Pois é o seguinte, foram dois jogos, né, que o Brasil ganhou... Eu tava com o mesmo vestido, aí o Doni já disse, meu marido, pôs tu usa esse vestido todo jogo. E outra coisa, eu nunca fico ligada no jogo, eu fico fazendo sempre alguma coisa. Você está proibida.

0: Vida de assistir o jogo.
1: Eu confesso que eu não consegui.
0: Eu tenho que ficar fazendo alguma coisa, eu não posso.
1: Eu não consegui parar pra ver. Esse eu último, a televisão ainda foi lá pra dentro da sala, que a gente tem uma televisão. Mas não consegui, porque a gente para um minuto. Eu sempre soube que era assim, né? Sempre soube que era assim, mas.
2: Agora,
1: aumentou.
2: Na linha de frente. Aumentou. A Deus, Lúlia. É. Mas só boas expectativas. Desejo muito sucesso para você, para toda a equipe da Secult, para toda a equipe do governo. E, se Deus quiser, a gente vai ter uma linda festa.
1: Vamos sim. Eu quero também agradecer aqui a oportunidade de estar aqui. Agradecer minha equipe, né, que está lá. Eu cheguei com um mês, estava todo mundo e todo mundo trabalhando. Então, quero agradecer eles por confiar também que eu estou lá na frente da pasta para fazer essa festa grandiosa, que não é uma festa muito simples de fazer, mas que vai estar tudo certo.
2: Agora sim, não foi novidade para ninguém, porque na cultura você é mais conhecida que Coca-Cola, né, Lúlia? Todo mundo te conhece.
1: Então... Minha comadre fala que é mais conhecido que arroz de festa.
2: É sobre isso. Gente, eu vou chamar o intervalo para liberar a Lúlia Andréia. E aí, quando eu voltar, eu quero saber tudo sobre o Decola Roraima. E a Patrícia tá aqui. Já a gente vai saber todos os detalhes.
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2: Então, amigos, eu fui visitar a dona Eliane Duarte. Dona Eliane Duarte é uma roraimense que trabalhou muito no ex-território e estava esperando também há muito tempo o seu enquadramento nos quadros da União. Fui recebido na casa dela pelas irmãs, filhos, netos, uma família belíssima. E ela me ofereceu, inclusive, lá um delicioso suco de frutas, um excelente papo. Nos divertimos muito, relembramos histórias do ex-território, da nossa vida aqui. E eu fiquei muito feliz, viu, dona Eliane, de ser recebido pela senhora e pela sua família. Um grande abraço, Deus abençoe a todos vocês.
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12: Estamos de volta com o seu Quem é Quem aqui na Folha FM. Gente, vamos falar agora sobre o Decola Roraima, um evento do Sebrae que é marcante. Eles sempre trazem bons palestrantes, dão uma movimentada aqui no estado. E aqui comigo no estúdio, a Enoa Patrícia, que é gerente da Unidade de Projetos Especiais do Sebrae, a Eugelice Félix, que é analista do Sebrae. Elas duas vão fazer a gente entender melhor como é que vai ser o Decola Roraima desse ano. Por quê? Algumas mudanças irão ocorrer?
13: Tem algumas novidades.
12: Conte tudo pra gente, Ana. Primeiro explica o que é o Decola Roraima.
13: O Decola é um dos eventos do Sebrae, lançados ano passado, 2025. Ele acontece em 2 edições no ano. A primeira edição vem numa roupagem mais aberta, é para abrir o calendário de eventos do ano do Sebrae, então ele é fechado para convidados. Então, quem esteve conosco no ano anterior é convidado para essa edição de abertura. E aí, nessa edição de fevereiro, nós trouxemos o tema liderança. Então, é um evento que nasce para tratar sobre essas dores que a gente tem como empreendedor. Como liderar uma equipe, como ser um gestor melhor à frente dessa empresa, como colocar, tirar do papel as ideias que se tem, como inovar nesse ambiente. Aí, vendas, que é a dor de todo mundo, a gente sempre quer vender mais e o empreendedor deve vender mais. Marketing, como que eu encontro esse cliente nesse mercado, né? E a organização, as finanças, processos internos, que é as grandes áreas de um negócio. E aí a gente traz como pauta para esse evento.
12: E esse evento vai começar quando? Vai ser quando?
13: Esse evento é dia 16 de julho, acontece às 19 horas, lá no auditório do CAF, na Universidade Federal.
12: Esse é o primeiro ou é o segundo do ano?
13: Esse é o segundo do
12: ano. Já é o segundo. O primeiro foi em fevereiro.
13: Primeiro foi em fevereiro.
12: Ah, tá.
13: Primeiro foi em fevereiro no The Rose, Cida, e nós recebemos 711 empreendedores nessa edição. É um evento que ele é idealizado para 1.000 pessoas, por isso o CAF, né? E aí, na abertura do ano, a gente fez no The Rose. Ele tem um formato de grandes palestras, então essa edição agora a gente está trazendo 3 palestrantes. E se eu tiver que trazer uma palavra única para dizer o que vai ser esse evento, a gente vai falar sobre inovação.
12: Inovação é a palavra-chave.
13: Essa é a palavra-chave.
12: Quais serão os palestrantes?
13: Nós estamos com o João Margalho, vai abrir a noite com inteligência artificial. Serão apenas 25 minutos. 25?
12: Gente, dá para falar tudo em 25 minutos?
13: Não apenas dá, como dá para colocar a mão na massa. E essa é a nossa proposta para essa edição. Então, quem não viveu ainda a inteligência artificial para o seu negócio, vai entender o que ela é capaz de fazer para otimizar a rotina, para atender melhor um cliente, para ver a tua empresa de fato na palma da tua mão, aonde está perdendo dinheiro, aonde pode ganhar dinheiro. São algumas coisas que a IA resolve para a gente e a gente faz isso com método. E o João vai mostrar isso para todo mundo que estiver lá.
12: Olha só, já começa com inteligência artificial, tá, meu povo? Pé no peito, diretamente, já ali, né? Pra você acordar, olha, logo, presta atenção, inteligência artificial tá aí e tem que saber utilizar.
13: Tem que saber utilizar.
12: E a segunda palestra?
13: É comum ainda a gente fazer tudo manual, né? Então, na hora que você tem uma ferramenta que pode otimizar a tua rotina e te dar mais clareza sobre o negócio, ela deve ser aproveitada. Então, vem para o Decola para aproveitar esse conhecimento que vai ter ali com a gente.
12: Mas cabe mais, meu povo, cabe mais. Essa é só a primeira.
13: Essa é a primeira.
12: De 25 minutos, tá? Sem muita enrolação. Qual é a segunda?
13: 25 minutos. E aí a gente vem em seguida falando sobre vendas com o Luiz Teixeira. Ele é CEO da Sales Club. E em seguida a gente entra sobre marketing, mas não sobre marketing que a gente tem tratado de forma comum, né? No âmbito geral, mas ele vem falar sobre growth. É uma metodologia que já se discute, já se trabalha em grandes empresas. E aquilo que a grande faz é exemplo para o pequeno, pode ser adaptado para o pequeno.
12: Falar de crescimento.
13: De crescimento. Então, hoje, quando a gente fala, ele é especialista em times. Então, ele vai trabalhar isso, que é um dos desafios. A gente tem gerações diferentes dentro das empresas.
12: Olha, eu vou te contar, eu já estou querendo ir nessas palestras. Você de verdade,
13: deve ir.
12: Vou, mas
13: como
12: eu vou
13: empreendedora,
12: mesmo.
13: A gente está trazendo como slogan dessa edição que crescer não é sorte. A gente abre empresa, vamos ver se dá certo. Não é? Nós somos empreendedores nato. Brasileiro não tem isso, é para suprir uma necessidade, a gente sempre abre uma empresa na maior parte das vezes para suprir uma necessidade, vamos ver se dá certo. Ao longo do tempo em que isso se consolida, é necessário que esse empreendedor comece a adequar e trazer métodos para realizar aquilo que ele está fazendo bem, né?
12: Muito bem. Olá, secretário,
13: pessoal,
12: de Saúde.
13: Boa tarde.
12: É você o secretário? Eu, meu Deus, eu só falo contigo por WhatsApp. Senta aqui, Rafael. Estava ansiosa te esperando. E o senhor é o? Igor, você é o adjunto, é, Igor? Ah, já acabei de promover o Igor. Seja bem-vindo, secretário. Meu Deus, eu só conheci ele por Zap Zap. Ele é jovem,
13: eu
12: né?
13: Eu vou aproveitar e já convidar o secretário para participar do Decola, viu, secretário?
12: Então!
13: Os temas que nós estamos trazendo esse ano para a edição também cabem para o órgão público.
12: Maravilha!
13: E a gente não vende o produto, nem troca por dinheiro, mas se vende serviço. E isso também se faz com técnica.
12: Né? Me conta como é que a gente pode participar. Tem que fazer pré-inscrição? Quanto a gente paga ou não paga? Como vai ser?
13: Sim, a inscrição já está aberta, está na loja do Sebrae, rr.loja.sebrae.com.br. Quando abrir, tem um banner bem grande, Decola Roraima, já com os três palestrantes ali. Clica no banner e vai levar para a página do evento. Então, ali já está a programação disponível. Tem um vídeo sobre o evento, tem uma palhinha de cada palestrante que está vindo de fora, que a gente está trazendo. O ingresso está sendo vendido apenas R$100. E aí eu quero aproveitar este momento para dizer aos clientes dos projetos setoriais do Sebrae que tem 50% de desconto para eles. Quem já é fornecedor do Sebrae também tem 50% de desconto.
12: Mais um motivo aí para eu ir.
13: Mais um motivo para ir.
12: Posso levar meus filhos? Olha,
13: deve.
12: Deve, porque já... inteligência artificial, acho que interessa aí a todo mundo,
13: gente,
12: né?
13: Todas as gerações. A inteligência artificial hoje tem sido uma das ferramentas que mais tem impulsionado os negócios, principalmente na inovação da empresa com relação aos seus processos de vendas, de atendimento, olhar para a empresa. O Sebrae tem um aplicativo, uma calculadora financeira, que você baixa e te ajuda a entender como estão as finanças do teu negócio. Nós temos uma outra que ela vai te dizer quanto que tu está tendo de desgaste. Desperdício, na verdade, é a palavra, de energia. Então, assim, isso são ferramentas. Por isso que eu digo, se eu tenho uma palavra para esse evento, é inovação. Então, isso é inovação para um negócio. É você ter nas mãos ferramentas em condições de te auxiliar melhor naquilo que tu tem e ter mais rentabilidade, que é o que todo mundo quer. Eu gosto muito de dinheiro no meu bolso, gente.
12: Quem não gosta?
13: Eu não sei os empresários de Roraima, eu espero que queiram.
12: Né?
13: Porque esse evento é para falar sobre isso.
12: Agora, a Eugelice estará lá, a postos, né?
14: Estarei lá.
12: Analista técnica do Sebrae.
14: Aguardando todos, né?
12: Você vai estar lá no receptivo.
14: Estaremos lá em todos os locais, né? Auxiliando na recepção, na palestra, durante a palestra ali. Então, a gente está bem à disposição do nosso público, né? Do que a gente está aguardando para o dia 16.
12: Perfeito. Então, dia 16. Tem 16 tempo para se programar.
13: Já reserva a vaga agora, né? Para garantir que no dia 16 vai estar lá vivenciando tudo isso com a gente. Sair de lá pronto para otimizar o que precisa ser otimizado dentro das empresas.
14: Aproveitar
12: e
14: esse valor, né?
12: Isso. Sim, R$100. E aí, quem é fornecedor do Sebrae tem 50% de desconto.
13: 50%. Quem é cliente de projeto setorial também 50%.
12: Vai pagar R$50,
13: gente. E, gente, quem quer levar seu time de vendas? As empresas que estão aí, que quer, leva. Às vezes o empresário acha que capacitar a empresa, a equipe não é válido. Cida, não é válido é perder negócio.
12: E parar no tempo.
13: Não é válido é comprometer a marca, porque alguém não soube atender.
12: Exatamente.
13: Nem representar a tua
12: Vou
13: marca
12: Vou contar
13: ali.
12: Aqui o babado para vocês. Sou uma mulher ocupada, não tenho tempo de ir fazer compras. Esses dias eu estava precisando de um produto. Aí eu entrei hoje nas páginas amarelas. Quais são? O Instagram, né?
13: Uhum,
12: antigas páginas amarelas,
13: isso.
12: Que a gente pegava o telefone e ligava. Entrei no Instagram, mandei mensagem para a empresa dizendo o que eu precisava. Não tinha o link de WhatsApp, porque tem empresas que, graças a Deus, já tem o link. E a gente já faz ali o que tem que fazer. E é uma empresa grande, tá, gente? Ó, vergonha alheia. Vou até olhar aqui se eles responderam. Não responderam até agora. Me deixaram no vácuo. Cri, cri, cri.
14: Olha,
12: perderam venda, meu povo.
14: E não tá preparado.
12: Como assim, gente? Presta atenção. Tem que atualizar, meu povo lindo. Presta atenção. Olha só, tu conhece essa empresa. Não digo o nome.
13: Olha, então.
12: Empresa
13: merece
12: chique.
13: Estar conosco lá
12: merece
13: no Decosta.
12: Um puxão de orelha. Me deixou tipo cri, cri, cri.
13: E é sobre isso. Então, quando a gente fala em uma marca, não é o fulano, o cicrano, é todo mundo, é. Mas o fulano que fizer errado, aí quem vem para a vitrine é a marca.
15: E aí o vendedor pode tomar iniciativa, o vendedor que ganha sua comissão, orienta lá. É por isso que é importante a participação, sim, da equipe nesses eventos de marketing, dessas atualizações. Porque às vezes o dono não é antenado, mas o vendedor mais jovem é.
13: Ele
15: e aí
13: é.
15: Ele pode orientar lá o seu gestor, o seu dono, porque vai ser bom para todos. Vai,
13: vai ser bom
15: para
13: todos.
15: E, pra ele também.
13: E a gente mantém essa grande rede econômica que nós merecemos.
15: Senão,
13: né?
15: O que aconteceu? Não fui atendida. Aí eu vou para onde?
13: Vai para concorrência.
15: Não, pior, Mercado Livre, que é de fora,
13: aí,
15: meu povo.
13: É
15: aí dói
13: ainda.
15: Mais ainda, não é. Dói, gente? Pô, meu povo, vamos lá, né? Concorrência não está mais aqui, não. A concorrência é nacional.
13: É
15: então,
13: nacional.
15: Os nossos empresários, principalmente esse varejo aí, tem que se atualizar. Eu mando um beijo, sabe pra quem agora?
13: Pra quem?
15: Pessoal lá do Gavião, meu açougueiro, eu só mando mensagem. Meu amigo querido, estou precisando disso, disso assado, cozido e frito. Mando deixar na sua casa, dona Cida.
13: Isso é atendimento.
15: É sobre isso.
13: Ele, parabéns, viu? Parabéns.
15: É.
13: Ele entende
15: Vanderlei,
13: exatamente
15: seu lindo,
13: quem
15: lá do
13: ele
15: Gavião.
13: É. Quem ele é dentro do negócio e o propósito do negócio.
15: Tu acredita que teve dia que não tinha entregador, ele foi pessoalmente.
13: Já quero o telefone deste atendente.
15: Vanderlei, seu lindo. Mas é isso, Ana, eu vou te
13: Cida,
15: liberar.
13: Cida, eu vou encerrar aqui dizendo para o Vanderlei, usar o Vanderlei aqui como exemplo.
15: Como case de sucesso.
13: E o Gavião, para dizer para todas as empresas que na nossa página do Sebrae, lá na página do Decola, também tem ingresso com preço exclusivo para times.
15: Ótimo.
13: Então, acima de 10 pessoas, o ingresso está saindo por apenas R$65. Gente, esse é um investimento que é para a vida. Independente de onde você trabalha hoje, amanhã ou depois, conhecimento é nosso. É bom partilhar, o Sebrae ama fazer isso. E a gente vai estar aguardando todo mundo no Decola, dia 16 de julho, no CAF, às 19 horas.
15: É.
13: Tá bom? Obrigada pelo espaço.
15: Parabéns, estaremos lá, se Deus quiser. Secretário Rafael. Gente, eu falava com ele no Zap Zap, eu pensava que era um senhor. Aí chega um jovem aqui, que susto! Eu, como assim que é esse jovem? É o secretário de saúde. E vem hoje para dar mais uma notícia boa pra gente, né?
16: Isso mesmo.
15: Melhorou aí o valor pago a quem tá fazendo tratamento fora de domicílio. O chamado, o famoso TFD. É sobre isso que a gente conversa daqui a pouquinho, logo após o intervalo. A gente volta já.
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20: Estamos de volta com o seu quem é quem. Olha, muita gente mandou mensagem aqui pra Lúlia. Agora que a Rasguinha me mandou, beijo aqui pra Roseli Souza. Tá desejando que Deus abençoe a Lúlia aí na condução do nosso São João do Anauá. Patrick Paz, seu lindo, que saudade. Ô, Patrick, você é uma bênção. Ele disse, Cida, tô com saudade de você. E aí, ao lado dessa secretária tão querida, né? Muito sucesso pra Lúlia. Yasmin Nicole, mandando beijo também. Jacildo, seu lindo, meu amigo Jajá. Jacildo Bezerra, um beijo pra você. Agora aqui no estúdio comigo, porque meu povo, eu sou uma potência. Hoje eu recebi, foi dois secretários de Estado aqui no Quem é Quem. Primeiro foi a Lúlia Andréia, que domingo, começa o São João do Anauá. E agora eu tô recebendo o secretário de Saúde, o Rafael Azevedo, que veio falar sobre o aumento no valor do TFD, sobre a diminuição nas filas de cirurgias. Vai falar também sobre a falta de sangue, meu povo. Sabe uma coisa que está atrapalhando aí o andamento dessas cirurgias? Sangue que está faltando lá no Hemocentro. Mas seja bem-vindo ao nosso programa pela primeira vez aqui, secretário. Que honra.
21: Obrigado pelo convite.
20: Eu prometo que não vai doer nada.
21: Perfeito, tá ótimo.
20: E o senhor estava me contando que o senhor é médico,
21: sou,
20: né?
21: Sou formado em medicina do trabalho, né? Médico do tráfico também, atuei no Detran por muitos anos. E antes disso, atuei em todo o estado, né? Como formei novo, então, assim, trabalhei em todo, da capital todos os hospitais. Interior também frequentei Caracaraí, São Luís, Rorainópolis, Bucajaí. Então, assim, formei novo. Formei com,
20: pois é,
21: com
20: você
21: 23
20: tá me
21: ou 24
20: você
21: anos.
20: Você formou com 23 anos.
21: Fiz, aí logo fiz 24 e peguei o diploma.
20: Já foi para a prática?
21: Já fui para o exército, para cá. Formei em Manaus, vim para cá, servi o exército e daí comecei minha vida no serviço público.
20: Aí você estava na Secretaria de Saúde como adjunto?
21: Não, eu estava como diretor-geral do Hospital das Clínicas e do Cosme Silva. Aí o Hospital das Clínicas passou para a Universidade Federal, virou a IBCE, o Hospital Universitário, e voltei para a gestão do Cosme Silva até ser convidado, né? Já tem uma 7 anos de gestão aí.
20: E você é da ponta, então.
21: Eu vim de lá.
20: Você sabe a dor do dia a dia do médico, sabe o sofrimento de quando falta alguma coisa.
21: Dos usuários.
20: A pressão de quem está ali precisando de atendimento e que às vezes não tem.
21: Eu vim da porta. Eu dei muito plantão.
20: Isso.
21: E não aí, só na capital, interior também, eu vim de lá também, então eu conheço muito bem a realidade interior.
20: E aí você foi convidado pelo governador Sampaio para ser secretário de saúde.
21: Isso, perfeito.
20: Conta pra gente como é que tá sendo essa experiência, o que é mais desafiador, os avanços que você já conseguiu.
21: A gente tem aí, tô me entrando no segundo mês, né, na gestão do nosso atual governador, Soldado Sampaio, muito grato pelo convite, então assim... Em pouco tempo, eu acho que a gente já mostrou que a gente sabe onde atuar, aonde atacar na saúde, né? Que é principalmente as cirurgias estavam bem defasadas, né? Assim, a população
20: uma fila enorme. As pessoas já até desanimadas, achando que não iam conseguir.
21: Que não iria conseguir.
20: Eu sei porque muita gente me mandava mensagem aqui na rádio.
21: E foi um pedido assim, ele olhou para mim assim, se vira com as cirurgias. Faz isso acontecer. E a gente sabia onde ir, né? Aonde mexer. Então a gente reuniu a equipe, conversou, né? E tá aí o resultado, né? Mais de 2 mil cirurgias em 50 dias aí,
20: meu,
21: né?
20: Meu Deus, já são mais de 2 mil.
21: É.
20: A secretária adjunta teve aqui há poucos dias, a gente estava comemorando 1.200 cirurgias. Isso. Então já são quase 2 mil.
21: Isso.
20: De todas as áreas,
21: todas as áreas.
20: As complexidades.
21: Isso. Então, assim, e a gente hoje não consegue acelerar mais porque a gente está com um probleminha que você acabou de anunciar, né? A gente está com um problema no estoque de sangue, que a gente sempre tem que zelar por causa do trauma, né? A gente tem que ter um estoque ali que jamais pode ser mexido, né? Que é da emergência. Então, a gente tem que gerar um outro estoque, que é o das cirurgias eletivas, né? E hoje a gente precisa desse suporte da população. A gente precisa que eles entendam que uma cirurgia, ela para acontecer, ela precisa... de um amparo ali, né? E o principal amparo que a gente precisa... E sangue não se compra, né?
20: No Brasil, não. Pra fora até que compra, né? Mas aqui não, aqui... E aí, amanhã vai ter um mutirão pra doação de sangue?
21: Isso, amanhã é o dia D, né? No Hemocentro, a gente convida as pessoas, os familiares, as pessoas que estão ali, né? Sonhando com seu parente que seja cirurgiado. A gente precisa desse suporte, né? Porque tem que ter essa conscientização pra gente continuar. E assim, a gente tá todo vapor. A equipe de cirurgiões gerais, né, da ortopedia, da urologia, estão com vontade de operar a equipe. Então, a gente está precisando alimentar nosso estoque para a gente voltar com força total.
20: Quais as cirurgias mais procuradas, as que vocês mais conseguiram fazer nesse tempo?
21: A cirurgia que mais estava acumulada era de colecistectomia, né, que é a pedra na vesícula.
20: Pedra na vesícula. Demais. Que só quem... sofre disso é que sabe a dor, é que sabe o que que é, pelo amor de Deus.
21: A pedra no rim.
20: Você já teve pedra na vesícula?
21: Não.
20: Até muito novinho.
21: Mas atendi muita gente lá na porta cheirando, chorando, um adulto chorando igual uma criança e mulher falando que desde que ela teve o parto, a dor não chegava nem aos pés daquela dor que ela tava sentindo.
20: Desse jeito.
21: Então assim, é muita dor, né? Pessoal, para os pacientes de hérnia, bastante paciente foi operado de hérnia.
20: Muita gente?
21: Muita. Eu acho que da última contagem que eu vi, tinha passado de 700 só de hérnia.
20: Só de hérnia.
21: Na última vez que eu vi a contagem específica, né? Por área, né?
20: Gente que tava na fila desde quando?
21: Tinha paciente em 2023.
20: Nossa, 2, 3 anos
21: hérnia.
20: Esperando.
21: De vesícula tinha de 22.
20: Meu Deus. Qual era a especialidade médica para cirurgia que vocês encontraram mais atraso na fila?
21: Mais atraso, cabeça e pescoço. Pelo déficit também de mão de obra, né? Os profissionais no estado hoje, eu acho que são 4 só.
20: Nossa! Aí tinha gente esperando desde quando?
21: Aí pode botar 2021, 2022.
20: Meu Deus do céu. Aí hoje você traz uma boa notícia pra gente. TFD, vocês conseguiram melhorar, porque gente, pelo amor de Deus, como é que uma pessoa que vai fazer um tratamento fora de Roraima vai passar o dia com R$82, que era o que pagava, né? Me corrija se eu estiver errado.
21: 82, ele e o acompanhante, os dois.
20: Não, cabe mais. Não era só para o paciente, era para dividir entre o paciente e o acompanhante.
21: Isso, esse valor.
20: E aí vocês conseguiram melhorar esse valor E hoje você traz essa boa notícia para a gente.
21: Trago, né? É, deixar claro que essa contrapartida, ela é do Estado. Então, foi um pedido do governador. Então, a gente fez uma contrapartida, um aumento de R$ 100,00 em cima dos 40. Então, só do Estado, a contrapartida é de R$ 140,00. E do governo federal continua, é um valor fixo, né?
20: Gente,
21: de...
20: o governo federal manda só R$ 42,00.
21: R$ 49,50.
20: Meu Deus do céu. E aí, o governo tem que ajudar.
21: Hoje, o governo paga R$ 140,00. E o federal faz uma contrapartida de R$ 49,50. A gente chega a um total de R$ 189,50 hoje.
20: E hoje tem muitos pacientes de Roraima se tratando fora?
21: Hoje a gente está com uma média de quase 500 pacientes fora de domicílio.
20: 500?
21: Quase 490 e alguma coisinha.
20: E os problemas que eles, enfim, que eles enfrentam, que eles não tiveram solução aqui, tiveram que ir para fora?
21: O principal é a parte oncológica devido à radioterapia.
20: Radioterapia.
21: Mas já está vindo aí.
20: Então,
21: se Deus quiser,
20: já deu boa notícia para a gente.
21: Se Deus quiser, e um compromisso nosso... Eu vou botar até final de agosto, o governador está lá cortando esse lacinho.
20: É mesmo? Até agora, final de agosto?
21: Se Deus quiser. Agora mesmo. Desse ano.
20: Coisa boa.
21: E aí a gente vai ter uma diminuição abrupta aí do TFD.
20: Porque a maior parte é rádio. Radioterapia.
21: A principal é a parte oncológica devido à radioterapia, né? E a outra parte são os transplantes, né?
20: Falando em transplante, vou fazer aqui uma ponte. Outro dia fez uma visita aqui a Roraima, o Dr. Lelis. Ele é cirurgião e ele faz transplantes de rins em Manaus. Conhece o Dr. Lelis? Professor Lelis, né?
21: Se Deus.
20: Teve aqui. E aí ele mas, ele, doutor, por que, que o senhor não fica por aqui, hein? Manda um abraço aqui para ele, depois vou mandar esse programa para ele. Mas, Cida, como assim não, doutor? A gente precisa ter gente aqui que nem o senhor, um médico incrível. Vocês já pensaram em fazer parcerias com esses profissionais?
21: Já
20: então,
21: mesmo.
20: Estão bem aqui nos vizinhos nossos.
21: Uhum, conheço, eu formei lá, eu também tenho colegas que formaram comigo hoje e fazem esse serviço lá, então a gente tem um interesse total, a gente já está conversando, né?
20: Eu te dou o contato do Dr. Lelis.
21: O contato dele.
20: Você é a madrinha aqui disso. Já pensou, gente, transplante de rins aqui?
21: Aqui mesmo. Uhum. Não é difícil.
20: E um médico maravilhoso. Dr. Lelis é incrível, gente. Referência na medicina brasileira, mundial, né? Porque ele vive viajando aí pra fora também. E aí, se Deus quiser, você vai trazer ele.
21: Vamos,
20: então, né,
21: com
20: Rafael?
21: Certeza. Com certeza. É um custo a menos e um transtorno a menos para as famílias. Né? E assim, é uma coisa se aqui do lado está fazendo, porque a gente não consegue. Tem equipe aqui, a gente traz para cá, eles vêm fazer esses realizar esse procedimento aqui. É possível totalmente. Já conversei com um amigo lá, né? O Thiago. Apresentou interesse, né? Tem um level que você apresentou também. Vamos sentar, vamos conversar. E a gente tem esse projeto.
20: Que né? Bom. Agora, cirurgias cardíacas, vocês estão bombando, né? Estamos. Eu vou até falar aqui, gente, ela não tem mais tempo para vir no Quem é Quem, porque ela só vive operando. Já cancelou duas vezes, né, doutora Paula Lago? Ontem mesmo era para ela ter vindo, sei lá, Cerda, eu não fui porque eu tava operando.
21: Desse jeito.
20: Tá bem a Paula, hein,
21: a
20: gente?
21: Paula. Graças a Deus. E a Paula é da cirurgia que mais consome sangue.
20: Cirurgias cardíacas.
21: Cirurgias cardíacas, né, circulação extracorpórea, então assim... É, a reserva de sangue dela é maior ainda. Então, assim, sempre fala, cancelou, não foi porque a doutora Paula quis cancelar. Não aconteceu a cirurgia dela por falta de sangue no banco.
20: Por isso que a gente tem que fazer um esforço para ajudar aí, doar sangue.
21: Isso, vamos reformar lá, também dar mais dignidade no hemocentro, né? Fazer um café da manhã mais lindo para o pessoal sentir mais a vontade de ir lá doar um sangue. Tô vendo uma contratação de um buffet exclusivo para lá.
20: Ah, é?
21: Vai tomar um café agora bem...
20: Reforçado.
21: Bem reforçado, lindo. Uma mesa bonita. Para o pessoal, vou tomar um café ali hoje no hemocentro. Vai lá doar sangue, também vai tomar um café assim, bem gostoso. Uma mesa bonita, entendeu? A forma de atrair, né, a população.
20: Gente, eu sou doadora de sangue, tá, meu povo? Pelo amor de Deus, não é esse absurdo. Tem gente que tem medo, que tem pavor. Se eu, que sou eu, aguento, por que vocês não aguentam, seus lindos e suas lindas? Hoje, eu tava até falando que amanhã eu ia pra esse mutirão, mas eu tô com uma tal de uma infecção nas alças intestinais. Até que fiz tomografia esses dias, que eu, meu Deus do céu, fiquei com medo, fui dar um Google, pensei que era coisa mais grave, aí fui fazer uma tomografia. Mas era só isso mesmo. E aí, tô tomando antibiótico, não vou poder doar.
21: Não pode.
20: Mas aí, depois de quantos dias eu vou poder doar?
21: Uma semana.
20: Uma semana, uhum. Então, ó, semana que vem eu vou lá. Aí eu vou chamar a Dina Vieira pra ir comigo, vou chamar a Rasga, viu, Rasguinha? Vamos doar sangue, tá, Rasga? Pra ajudar aí a fazer essas cirurgias. Agora sim, doutor, essa boa notícia o senhor nos traz hoje, do aumento do TFD, mas o foco é tirar o mínimo de pessoas de Roraima.
21: É isso.
20: É fazer
21: gente...
20: as coisas acontecerem por aqui.
21: Isso mesmo. Só com a inauguração da radioterapia que a gente tem pressa, né? Aqui a gente pode, eu te garanto que a gente tira mais de 60% dos pacientes que vão para fora do estado.
20: Mais de 60%. Isso. Aí depois os transplantes, aqui também.
21: Renais, que é possibilidade, é grande a gente trazer. Então a gente começa a diminuir os nossos TFD.
20: Cirurgias aí, cardíacas já estão acontecendo.
21: Tá chegando dois neurocirurgiões novos no estado para a gente começar a alinhar uns TFDs que a gente vai encerrar, esses TFD começar a fazer local também. Tá evoluindo. O Parque Tecnológico da HGR, assim, é gigante. A gente precisa agora trazer as mãos de obras qualificadas para essas cirurgias mais delicadas, mais difíceis de ser realizada.
20: Agora, sobre as consultas. A gente entende que baixa complexidade, atenção básica, é responsabilidade da prefeitura.
21: Município.
20: Das prefeituras, né? Todas. Uhum. Aí, quando a gente entra na média complexidade, nas especialidades, a responsabilidade é do Estado.
21: Passa a ser nossa.
20: E aí, onde a gente tem o quê? O Hospital Coronel Mota.
21: Isso.
20: O que a gente estava conversando, parece que parou no tempo o Coronel Mota. Essa é a verdade. A gente tem essa sensação, né? De que...
21: Se entrar no prédio lá, você percebe. A estrutura física...
20: E aí, tem alguma novidade em relação ao Coronel Mota? Também em relação a essas filas de consultas?
21: Temos um projeto lindo da reestruturação do Hospital Coronel Mota, né? Que vai ser apresentado, né? Já temos um investimento lá, certo? Vai ser apresentado na hora certa, vai ficar uma coisa... É um outro hospital, né? São dois
20: porque
21: andares.
20: Porque lá leva o nome de hospital, mas não é um hospital. Porque eles são consultórios. Já foi hospital no passado. Há
21: muitos anos atrás.
20: Nem era da tua época. Tu não era nem nascido. Ali virou o quê? Virou realmente ambulatório.
21: Ambulatório,
20: né?
21: Centro de ambulatório. Consultas especializadas, né? E a nossa ideia que é? O Estado ele tem um déficit de RH, que eu falo de mão de obra, especializado dos médicos, né? Com RQE para determinadas áreas. Então, assim, as pessoas ficam... Ah, mas por que não roda? Porque o Estado, de fato, ele tem um déficit daquelas especialidades. Então, a gente está amadurecendo um projeto aí, né? Estamos conversando com a equipe, que é a gente implementar a teleconsulta, né? A telemedicina daquelas áreas especializadas, onde a gente não consegue, com a nossa mão de obra local, atender e fazer um bump nessas consultas. E isso não é a longo prazo, é a curto prazo.
20: Para agora. Para já. Outro dia, conversando com o governador Sampaio, ele também falou do interesse que ele tem de fortalecer parcerias com a rede privada para potencializar esse atendimento. O objetivo dele, de acordo com a conversa que ele teve com a gente, é de zerar. São hoje quantas mil pessoas aguardando consultas?
21: Quase 30 mil pessoas.
20: Quase 30 mil. Então
21: diversas
20: é uma meta ambiciosa. Ele disse que ele quer zerar até o final do ano essas consultas. Eita, doutor, eu já joguei aí pra ti. A bronca.
21: Nessa, né?
20: No ar, ao vivo.
21: O chefe paga a missão e nosso é fazer acontecer. E é possível.
20: É possível.
21: A gente fortalecer a mão de obra local, fazer parcerias com hospitais privados, né? Fazer parcerias com o Ministério da Saúde, fazer parceria com a telemedicina. Hoje a teleconsulta é uma realidade no Brasil todo, né? É possível. Então você abre 30 consultórios, contrata 30 especialistas de qualquer lugar do Brasil e você faz consulta de qualidade.
20: Ah, não, mas vamos focar em Roraima. Eu quero ver din-din circulando aqui.
21: É possível.
20: Porque a gente tem... Inclusive, eu vou te perguntar. A gente tem muitos médicos e a gente tem... Eu percebo isso. Uma demanda reprimida na saúde. Se pensa em concurso, se pensa em contratar mais médicos, o que, que o senhor está imaginando para a gente acabar com toda essa demanda reprimida que a gente tem no nosso estado?
21: O governador Sampaio já deu ordem também do concurso para a saúde. Já estamos montando a equipe, a bancada para começar o estudo e vai ser anunciado esse ano ainda o concurso da saúde.
20: Então esse ano a gente vai ter aí um concurso anunciado.
21: Graças a Deus.
20: Porque Roraima cresceu muito.
21: Demais e tem muito médico aí só esperando a hora.
20: Verdade.
21: Para entrar no mercado.
20: Então, a gente hoje tem profissionais, tem oportunidade, só falta o Estado abrir as portas.
21: Isso, e aí entra toda a equipe multi, né? Vem enfermagem, vem fono, psicólogo. Então, assim, não é... A saúde não vira só atrás do médico, né? Existe toda uma equipe, né? Então, assim, essa equipe hoje, ela é... Tá deficitária pelo último concurso, acho que foi em 2013, se eu não me engano. Último concurso da saúde.
20: Eu não tô lembrada, mas faz tempo.
21: Mas tem mais de 10 anos.
20: Minervaldo, seu lindo, um beijo pra você. Quando foi o último concurso, Minervaldo? Tu lembra? O Minervaldo tá na assessoria lá, né, da saúde.
21: Então, assim, do jeito que expandiu a saúde, a população aumentou, o atual RH que a gente tem hoje na saúde não sustenta,
20: conta.
21: Não dá conta, gente.
20: Além do nosso crescimento, que talvez a gente nem tenha planejado para a população que a gente teria, aí a gente ainda teve a população da Venezuela, que inflou a saúde do Estado. Eu sempre falo aqui no Quem é Quem, quando eu tenho oportunidade, vou dar o exemplo da oncologia. Não tinha fila para cirurgias oncológicas. Sim. Quando chegava um paciente lá, de imediato se fazia. Hoje a gente tem fila.
21: A procura é muito grande para cirurgias oncológicas, pacientes renais. Hoje, o número de diálise da população estrangeira é altíssima. Os TFD e transplante, a gente também tem um número expressivo de pessoas imigrantes. De imigrantes, isso.
20: E como o SUS é universal, tem que atender.
21: A gente atende todos. Então, assim, por isso que a gente tem hoje essa inflação, esse inchaço na rede pública, entendeu? E a gente, o crescimento da demanda não acompanhou o crescimento das unidades nem de mão de obra. Então a gente está ali encurralado. Então, né, a gente tem ordens hoje de construir um novo bloco do HGR, um novo pronto atendimento, uma nova maternidade na Zona Oeste, né? Então a gente está, o governador está intensificando para poder atender, porque hoje a gente só tem um Cosme Silva. Você tem uma maternidade e um hospital geral, um de cada. Não suporta, Cida.
20: E
21: não
20: você estava na gestão lá do hospital das clínicas,
21: uhum,
20: que agora é o hospital universitário.
21: Isso.
20: Como é que é o funcionamento lá? Outro dia me perguntaram como é que estava o funcionamento.
21: O hospital universitário, ele é um hospital de retaguarda, subordinado à regulação do Estado, mas é um hospital que é todo gerido pela
20: universidade.
21: Isso.
20: Mas atende o que exatamente lá?
21: É, a gente interna os pacientes nas nossas portas e regula para eles.
20: Então são leitos de retaguarda.
21: São leitos de retaguarda, mas gerenciado por eles. Né? Lá também eles estão expandindo com ambulatórios, abriram um ambulatório de cardiologia, se não me engano.
20: Já tem ambulatório então?
21: Já. Tá.
20: Porque esses dias eu recebi algumas informações que o Cosme Silva está sim abarrotado, super lotado.
21: Eu sou um conhecedor do Cosme Silva.
20: Pois
21: né? São 7 anos de Cosme Silva de gestão, né? É o único pronto atendimento do Estado. É o porta aberta para tudo. Então, ele sempre foi lotado por ser o único pronto atendimento. Né? Então, tudo vai para o Cosme. Tudo vai para o Cosme. O Cosme não tem mais para onde expandir.
20: Pois
21: é uma unidade também antiga.
20: Era
21: uma policlínica que virou um pronto atendimento e ele não recebeu nenhuma adaptação, melhoria para o posto que ele está hoje. Você não tem noção. O Cosme Silva tem 9 médicos só em consultório, sentadinhos para atender a população. Além do médico que fica na emergência, um médico só para a sutura, que a sutura é um absurdo, né? E um médico que circulante, fora uma sala de gesso com ortopedista e uma ultrassom. Só lá dentro, então, eu vou ter mais de 10 médicos a cada 12 horas.
20: Isso lá no Cosme Silva.
21: No Cosme Silva.
20: E só tem Cosme Silva e HGR para isso.
21: Isso. E o HGR, de fato, não é para ficar recebendo paciente de pronto atendimento, né? O HGR é um hospital de alta complexidade. Então tem
20: deveria
21: que...
20: ser, mas aí isso. Com a sobrecarga lá no Cosme Silva acaba recebendo também.
21: A gente tenta orientar o Cosme Silva para não mandar para o HGR. O HGR nunca pode estar com as portas cheias, assim, né? Ele tem que sempre estar preparado para o alta complexidade, aquele paciente grave.
20: Então, pronto-socorro do hospital geral.
21: Isso.
20: É para quê exatamente?
21: Ele é esse pronto-socorro como se fosse um Cosme. Só que a gente trabalha ali junto com a triagem, educa a população para ir pacientes com suspeita de infarto, pacientes com suspeita de AVC.
20: Acidentes graves.
21: Com acidentes, isso. Não, falando na porta, não no trauma, né? Na porta ali das consultas, né? Aqueles pacientes com crises hipertensivas graves, né? O paciente diabético descompensado.
20: Isso no...
21: No HGR, é. E aqueles pacientes, que é aquele paciente da dor, cólica renal, cólica biliar, né, enxaqueca, que é o
20: pequenos acidentes,
21: suturas. Isso que a gente direciona pro Cosme. Só que por ser a única unidade, ela fica extremamente densa.
20: Aí você falando, sabe onde era isso, antigamente? Coronel Mota. O que o Cosme fazia-se no Coronel Mota.
21: Eita.
20: E aí, já pensou se a gente tivesse uma unidade aqui no centro para isso e outra lá? Na Zona Oeste, já desafogaria, né?
21: É, mas porque assim, eu acho, o Roraima é o único estado que não tem uma UPA.
20: É.
21: Uma UPA ajudaria, o município construindo a sua UPA, estaria ajudando demais a população e diminuindo a sobrecarga, porque hoje quem absorve tudo é o estado com o Cosme Silva.
20: E eu soube que já tem...

0: nossa população.
1: Obrigado. A gente não vai completar 2 meses, né? Olha o que que a gente pode consegue fazer a longo prazo, né? Então a
0: Pois
1: gente
0: é.
1: é um pedido e a gente veio lá da ponta, a gente sabe o que que a população precisa, a gente está aqui. O governador também tem esse sentimento e fala: resolve, resolve, resolve, e está sempre nos dando condições de trabalho.
0: É isso, tem que pedir para resolver, mas também tem que estar
1: É isso que eu
0: condição.
1: falei, não
0: E está
1: pode. E está
0: acontecendo, né,
1: acontecendo. Eu bato na
0: secretário?
1: porta, ele abre as portas e resolve, resolve. Além, claro, que as outras secretarias são importantes, mas esse está com esse olhar mais delicado para a gente, porque sabe do gargalo.
0: É, e saúde não espera, viu, meu povo? Eu estou feliz de ver aí todos esses avanços. Dou os parabéns aqui ao secretário Rafael Azevedo, ele que hoje trouxe a boa notícia aí do TFD, mas falou de várias outras ações e situações. E lembrando que amanhã é o dia D para quem quiser aí fazer a doação de sangue. Vamos lá, gente, vamos ajudar a fazer esse estoque aí, aumentar o estoque lá no Hemocentro. Eu falo para vocês, meu povo, não dói quase nada. Dói menos que eu entrevistando quem é quem não. Dói só um pouquinho mais, tô brincando. Mas é só uma agulhinha, nem é tão grossa assim, meu povo. É só fechar o olho. Eu chego lá, eu fecho o olho. Aí rapidinho, pronto, enche lá a bolsinha de sangue e a gente ajuda aí a tanta gente. Vocês não sabem o quão isso é importante. Então fica aqui o nosso convite para amanhã. Secretário, muito obrigada por ter
1: Obrigado
0: vindo.
1: pelo convite, viu?
0: Nem doeu. E
1: Não.
0: segunda-feira, qual é a sua aposta pro Brasil?
1: 2-0.
0: 2-0? Tu, Rasguinha. Pô, segunda eu não vou estar aqui, meu povo. Olha, segunda, gentilmente, eu cedi o meu horário para o jogo da seleção brasileira. Ah, quebrei o galho, viu, Sami? Tô quebrando o galho aí, vou deixar o quem é quem, mas olha, Sami, seu lindo, bora fazer esse Brasil ganhar, viu? Dá um gás aí nessa seleção. Beijo pro meu querido Sami Chaud, ele que tá brilhando e muito. Tentaram derrubar o Sami. Sami, você é top das galáxias. Deus tá te abençoando e vai te abençoar cada vez mais, meu amigo querido. Quero mandar um beijo para vocês, meus ouvintes, em cada cantinho do nosso estado. Bom final de semana, bom feriado. Segunda-feira eu não estarei aqui porque teremos o Jogo do Brasil. Se Deus quiser, até terça.
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4: 2:02.
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7: Opa! Olá, olá! Boa tarde para você ligado na nossa programação. Rádio Folha 100.3, a partir de agora, programa da hora, hoje é comigo, Fábio Tarcísio, comandando a sua tarde, tarde Boa Vistense, dia 26 de junho de 2026, a gente começa esse programa super especial, trazendo alegria contagiante, levando para você até às 17 horas, muita alegria aqui na Rádio das Pessoas que Amam Roraima.
8: Brasil!
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7: Hoje o nosso querido Júnior Costa, belê, belê, tá de folga, foi curtir aí o feriado e ficar sintonizado com a família, né? 14 horas, 8 minutos, estamos começando a partir de agora.
10: Vamos ali! 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
1: Tchau.

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5: Ligado com a gente agora, 14 horas e 35 minutos. Oi, gente, um abraço para você, boa noite, boa tarde, aliás, né? Você que tá ligado curtindo, só lembrando, sou o Fábio Tarcísio e estarei com você até às 17 horas no programa aqui do nosso amigo Júnior Costa.
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5: Operação Testa de Ferro. Deputada Taila Pérez deixa a sede da PF e não comenta a investigação. O alvo da operação da Polícia Federal, a deputada estadual Taila Pérez do Republicanos, deixou a sede da corporação por volta das 11 horas e 15 minutos desta sexta-feira, dia 26. Apesar de questionada pela Folha BV, a parlamentar se manteve em silêncio na saída da PF. Ela deixou o local acompanhada de assessores e advogados. Em nota, advogado de Taila Pérez, Diego Rodrigues, informou que no momento, ainda não tivemos acesso ao teor da investigação e, por esse motivo, visando resguardar o trabalho policial, não podemos dar nenhuma informação.
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5: E aí, na paz, te liga com a gente. Agora são 14 horas e 37 minutos.

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3: 3 horas.
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5: É, né? Feboa só mais tarde, viu? Meu amigo, locutor Fábio Tassis entrou falando aí, mas só é mais tarde, viu? Te liga comigo, a partir das 19 horas eu começo o MPBoa hoje aqui na 100.3, tá certo? Você tá ligado, tá com a gente, tá curtindo aí a nossa programação, um grande abraço, obrigado pelo carinho. Programa, você sabe, aqui na 100.3.
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5: Programa da Hora, apresentado diariamente pelo meu amigo Júnior Costa. Hoje tá de folga, né? E a gente tá rolando aí sucesso pra você. Hoje, no dia do aniversário do grande cantor, já foi ministro também, Gilberto Gil. É, daqui a pouco vou rolar uma zinha pra você aí, do Gilberto Gil, pra você curtir na programação, tá ligado? 15 horas, 6 minutos. Boa tarde.

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3: 3:59.
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12: Aí 16 horas e 4 minutos, olá, olá! Boa tarde para você ligado na programação da Rádio das Pessoas que Amam Roraima. Tá tudo certinho por aí? Aqui a gente tá tocando música de qualidade com a sua rádio Folha FM. Vamos lá, sucesso pintando, aparecendo para você que gosta e curte.
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7: 16 horas 36 minutos, olá, olá, boa tarde pra você ligado, curtindo aí a nossa programação. Daqui a pouquinho a rapaziada do Zoada FM já tá por aqui só te esperando, ó.
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7: Zoada FM, daqui a pouquinho.
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1: E aí, beleza? Olá, gente, tudo bom?
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1: Chegando no finalzinho do programa da hora, vem aí Zoada FM, eu, Fábio Tarcísio, vou voltar com você a partir das 19 horas com o programa MP Boa, tá certo? Então, te liga, fica aí na Zoada, depois tem o resumão da Folha com Jaque Amazonas e eu apareço a partir das 19 horas aqui na 100.3 com o programa MP Boa. Tchau, tchau e até mais.
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3: 5 horas.
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1: Oi, oi, galera, muito boa tarde, meus amigos, minhas amigas, meus danados e minhas danadas, mais um Zoada FM. Boa tarde, meus amigos do interior da capital, meus amigos motoristas de aplicativo.
2: Os Uberias!
1: Boa tarde, Jardelino, boa tarde,
2: Fred. Boa tarde,
1: Fred.
2: Meu boa camisa tarde, rosa.
1: Girlan.
3: É roxo, é daltônico.
2: É roxo, eu sou daltônico. E um boa tarde mais que especial para nossa futura ex-governadora, Tayla Pérez. Tayla, um abraço para você, Tayla.
1: A Tayla tava com 250 mil dentro de casa hoje.
2: Rapaz.
1: Reais,
2: né?
1: Falou reais, só nos dólares.
2: Lisa, isso é lisa.
1: Não, acho que eu ainda, eu acho engraçado ainda que ela ainda é da igreja. Era grandíssimo.
2: Amém. Amém, irmão.
3: É, tá, boa tarde, boa tarde. Tava com saudade de vocês. Não teve programa sexta passada.
2: Não teve.
1: Ex-governadora, que ela pegou uma taca, né?
2: É a futura ex-governadora.
1: Ela pegou uma... Tayla,
3: pega... Futura ex, nunca...
1: Tayla, pega teu dinheiro, que ela disse que é declarado, né?
2: Declarou, declarou.
1: Pega teu dinheiro de volta e sai candidato a deputado estadual, porque tu isso. Sai vice
3: de novo. Nesse rolo aí...
2: É rolo, rolo, rolo.
3: O irmão dela foi detido.
1: Foram irmão, três pessoas presas. O cunhado presas. Parece, não? O irmão, o irmão, é irmão. O marido,
3: tá na folha aí também.
1: Tá na folha, gente. Eu vi ela saindo da PF. É. Ela, o marido, o
2: foi cunhado. Lá prestar esclarecimento. Visitar. É, visita de rotina. Visita.
3: Segurança.
1: Rapaz, Tayla, bicho, você parece que tem uma carinha tão de inocente.
2: Né? Olha essas carinhas enganam, gente. Cuidado.
1: 250 cara, mil.
2: É, não é o caso dela, né?
3: Complicado. Eu não sei o que acontece assim.
1: Eu não, eu também não, mas.
2: Eu ponho minha mão no fogo por ela.
3: Às vezes, não é nem ela.
1: É o marido.
3: O pessoal que tá próximo dela faz, que seja o irmão, que seja o marido, que seja alguém próximo. Sim. Só que com o nome dela. É ela que tem as entradas, vamos dizer. É
1: ela que tem as entradas,
3: entendeu? Né, pô? É, acaba usufruindo, mas tô falando assim.
1: Não sei, eu sei que a justiça tá aí.
3: Agora
1: eu. Eu nunca imaginei isso de você, viu, deputada Tayla?
2: Não, eu ainda ponho minha mão no fogo por ela.
3: Agora eu acho. Eu acho que quanto a situação dela de ser vice. Eu acho que na de outubro ela não vem, ela não viria nem se ganhasse no voto.
1: Eu também acho que não.
2: Se ela fosse hoje a vice-governadora...
1: Né? Não, se ela fosse hoje...
3: Se o Sampaio tivesse ganhado no voto...
2: Ela ainda não seria.
3: Eu acho que não. Escutei isso do pessoal que trabalha
1: Sampaio
3: com ela.
1: Sampaio apanhou de tudo que é lado, faixa. No coitado. Voto, no... No
3: Sampaio
1: Maduro.
3: Sampaio Maduro.
1: Sampaio Maduro.
2: Mas o Sampaio disse que é o governador.
3: Por isso mesmo que é o Sampaio, por isso que é o Sampaio Maduro.
1: Sampaio Maduro.
3: Você acha que o Maduro ganhou no voto lá?
1: Deixa eu te falar. A Folha acertou na boca acertou. De urna.
3: Não,
1: acertou. Boca de urna.
3: Acertou de novo.
2: Exatamente.
3: De novo. É impressionante, porque ela falou 61%, deu 60,8%.
2: É a Folha de Ná.
3: Mas quem faz?
2: Folha de Ná.
3: Nope.
1: Eu não sei quem é que faz. Eu sei eu que sei quem que faz é muito parceria. Bom.
3: É isso que eu ia falar. Tem que dar, porque na passada acertou também.
1: Foi.
3: Na boca de urna, quando ninguém falou que não ia dar o denário no primeiro turno, acho que acertou.
1: Cara, eu acho...
3: E pra prefeito também.
1: Foi uma lapada. Eu tinha na vergonha se eu fosse o Sampaio.
2: Rapaz, o que tinha de gente nas carreatas?
3: Ia pedir desistência das ações. Rapaz, já organizava é para mim.
1: Mostrou,
3: deputado estadual.
1: Mostrou como ele é ruim de voto.
3: Não, ninguém...
1: Ninguém, porque é o seguinte...
3: Não, ninguém nunca na história teve menos de 100 mil.
1: Não,
3: faz. E teve 90 e quase 100 mil, mas foi 96.
2: Na Folha tá dizendo que a abstenção foi maior que o voto do Sampaio.
3: A abstenção foi 114
1: mil. Agora tu concorda comigo? Assim, eu vejo assim, a abstenção, 100 e poucos mil votos de abstenção.
2: Até essa candidata...
1: Cara, eu acho que a maioria... É uma opinião minha. Eu acho que a maioria desses votos seria do Arthur e muita gente não foi porque achou essa confusão, entendeu?
3: Isso. Não, Enem não vou podia ser tal, candidato.
1: Não tudo. Vou acreditar porque
3: mas tem essa confusão. Mas acredite se quiser, tinha gente que nem sabia. Do parece que é loucura. Tem
1: na
3: gente
1: eleição
3: que não
1: eu achei muito... Eu também,
2: gente!
3: É porque a gente vive em outra realidade, mas tem gente pros bairros que nem... Eleição? Como agora, né? Em outubro.
4: É, foi muito...
2: Esse povo vive onde, cara?
4: Não, mas pior que eu acho que tem mesmo, gente, sabia, Jardel?
2: Eu só sei que a abstenção ficou em segundo lugar, vai pro segundo turno com o Arthur.
4: E o Sampaio se revoltou, demitiu um bocado de gente
2: ficou na Assembleia. Ficou com raiva,
3: não, ele demitiu. Deu decretão.
2: Não, começou decretão na Assembleia, não. Aí foi o Sampaio. Foi pro
4: governo, não, mas a mando dele, né?
2: Será?
4: Agora, não é no Ceará, não, é aqui em Roraima, meu amigo. Ceará, ele não é presidente
3: lá,
4: não.
3: Começou lá.
2: Tirou todo mundo.
3: E depois, assim, vamos dizer, hoje o presidente é o Jorge Epp, né? Então começou lá e depois foi o que o Jorge Epp das cartas, que é o Detran,
2: cara,
3: foi o
2: segundo.
4: Mas
2: o Detran segundo, depois do governo.
4: Mas deixa eu te falar, eu, no lugar do Sampaio, eu tinha feito mesmo. Porque você é um carro comissionado.
3: Demitido. Na verdade...
4: Porque é o seguinte...
2: Demitido?
3: Tinha que ter feito antes da eleição.
2: Tu é um ditador.
4: Não, porque é o seguinte... O cara é o governador. O cara te deu um emprego. É um cargo comissionado. É um cargo de confiança. E tu não vota... Ele é tão ruim de voto que os cabas que ele confia não votam nele. Deu pra ele.
2: Nem os caras que estavam na carreata dele votaram nele.
4: Votaram nele.
3: Agora...
4: Agora eu acho que essa demissão que ele tá fazendo em massa no governo, no Detran, nas autarquias, na Assembleia... É a mando dele. Eu acho que isso é um tiro do pé nele.
2: É, porque se ele for candidato...
4: Não, e o pior é que eu já conversei com as pessoas que são ao redor dele, eles são convictos que eles vão virar o jogo.
3: Eu também conversei.
5: É verdade.
4: Eu conversei com as pessoas próximas ao Sampaio.
2: No STF?
4: Não.
2: Em outubro.
4: Meu Deus
3: do céu! Eles falaram já que eles continuam mesmo até dezembro, segundo o grupo do Sampaio, tá?
4: Eu acho que continua.
3: Aí é outra discussão, vamos por partes. Eles falaram, nós temos certeza que até dezembro a gente termina esse mandato tampão.
2: Sim.
3: E em outubro a gente ganha.
4: Eles são convictos disso. Porque não.
3: O que eles falaram foi o seguinte: nessa eleição, os deputados estaduais que estavam apoiando, ninguém colocou dinheiro.
4: Não foi pra
3: campo de batalha. Foi 3-4, eles falaram. Tipo assim, Renato Silva, Jorge Epp, enfim, poucos. Atalho, que era vice. E que em outubro eles vão ter 20 com dinheiro, porque vai ter que pagar o pessoal deles e falar, ó. Bota em mim e no governador tal.
2: Agora que viram que perderam, vão botar dinheiro. Ô, povo inteligente, meu Deus.
4: Assim, no meu ponto de
3: vista. É muito voto pra tirar. Não, 67.
4: É muito voto. E no meu ponto de vista, os deputados que têm um mandato relativamente. Que vão voltar.
2: Seguros.
4: Eles vão ficar em cima do muro, porque eles já viram o ataque
3: do Arthur Deus. Eu até acho que ele não vai ter essa. Apoio massivo.
4: Não,
3: de,
4: também acho.
3: De 20,
4: não vai.
3: 20
4: eu deputado. Acho que cada deputado, deputado vai cuidar de
3: como
4: si.
3: Como já é outubro. Né? Porque muitos estão ali, a gente sabe, por causa de contratos, emendas e etc. Sim. Como é outubro, só falta ali novembro, dezembro, o cara fala, é melhor eu perder esses dois meses e ganhar 4 anos
4: na frente. Exatamente.
3: E fechar com quem vai ganhar, porque tivemos uma prévia, querendo ou não, 67 mil votos. É melhor eu fechar com o Arthur.
2: É muita diferença.
3: Do que eu garantir até dezembro e perder 4 anos.
4: Lógico.
2: É muita diferença.
4: E eu vou te falar o seguinte, eu acho que o Sampaio está tendo uma leitura... Assim, não sei o Sampaio, as pessoas que eu conversei próximo ao Sampaio estão tendo uma leitura errada. Por quê? Eles estão dizendo que os deputados vão para cima. Não vai. Os deputados vão estar preocupados com eles.
2: Exatamente.
4: E outra, os deputados estão no grupo da morte. A maioria dos deputados estão no grupão aí.
3: Ficaram no grupão do União Brasil
4: e PP. Que eles vão se matar entre eles. Eles vão se matar. Então, meu amigo, eles vão lavar a mão. Tu acha que eu vou perder um voto? Eu sendo deputado estadual estando no grupão. Eu vou estar pedindo voto para entrar numa bola dividida e eu tendo meu mandato em jogo?
3: Não vai. Não vou. Vou te dizer, o Lucas Souza, como foi o primeiro, depois o Harrison veio.
4: Não, depois o Harrison veio. O Lucas está com a moral.
3: O Lucas estava com uma situação muito complicada no União Brasil.
4: União Brasil.
3: Eu acho que ele se livrou agora.
4: Calma,
3: o Irã não é candidato. Presta atenção, a gente está falando da eleição de outubro.
2: Verdade.
3: Agora, com o Arthur ganhando essa suplementar,
4: ele
3: ganhou muito Lucas apoiador. Foi o primeiro, antes mesmo dele falar com o Arthur,
4: ele já apareceu e declarou.
3: Ele voltou pro jogo.
4: E ele está no grupo pesado ali, viu?
3: Ele está no grupo pesado. Ele estava na crista, né? Porque ele tinha o tio governador,
4: a mãe,
3: o irmão. O irmão era o da polícia e tal. Aí perdeu tudo.
2: Sim.
3: Aí agora ele começa
4: a subir de novo. E eu vou te falar, ele tá no grupão da morte ali. São 13 ou são 14? São 13
3: de mandato mais o Oleno.
4: São 14. Dali, eu digo que se fizer 8, faz muito.
3: Eu também acho que 8. Só que.
4: Eu acho que se fizer 8,
3: faz muito. Hoje em dia, tava conversando com um amigo meu, ele falou: rapaz, do jeito que tá aí agora que o Sampaio. Tomando esse ataque aí, aliás, no máximo 7. Tem gente falando que faz 6. Mas eu acho que 8 faz. 7 é certeza e vai brigar pela oitava.
4: E eles vão se matar. Então eles não vão comprar a briga de Sampaio e Arthur.
2: Não vão. Eles vão garantir o deles.
4: Não vão.
2: Eu garantiria o meu.
4: Eu digo que ataca se o Sampaio vai sair de novo. Eu, Sampaio, eu saía candidato para estadual e garantia 4 anos.
2: E se também, o Arthur mas... não assumir... Não,
4: eu acho que eu acho
2: pior. Que o Sampaio poderia até...
3: Se ele não assumir, ele vai ficar 8 anos, ao invés de 4 e alguns
2: quebrados. Não, eu vou te
4: se falar. O Arthur não assumir agora esse tampão, vai ficar vai... pior para o Sampaio.
3: Mas deixa eu te falar. Foi injusto.
4: Exatamente. Agora é um absurdo. Mas deixa eu te falar. Eu posso estar errado, mas eu, no lugar do Arthur, não queria assumir não esses 3 meses. Deixa ele terminar. Porque é o seguinte, em 3 meses... O Arthur pode se desgastar com os próprios deputados, pode se gastar com a população. Ele não assumindo, ele não vai se desgastar com nada.
3: Não vai ter responsabilidade.
2: E ainda vai sair como perseguido.
4: Como vítima.
2: Exatamente.
4: Em outubro ele vem e mata o
2: pau. Esse homem é um gênio da política. Aplausos pra esse rapaz.
3: Eu imagino que o receio é a questão de quanto mais tempo o Sampaio tiver no poder... Mais a máquina trabalha.
2: Mas em 3 meses não dá tempo.
3: Não sei.
4: Meu amigo, ele já fez um empréstimo aí de 30 milhões de dólares, pô. 150 milhões de reais, pô.
2: Dinheiro demais, cara.
4: Com o banco americano.
3: O Lucas tentou barrar, pediu vista, mas o Jorge Everton, como presidente, foi como veio pedir de urgência. Não existe pedido de vista, não. E não deixou.
2: É o Jorge Everton?
3: É o presidente, é o relator.
2: Pois é, o presidente da Assembleia, né?
3: Aí.
2: Sim, é o amigo dele, né?
3: Aí todos votaram só 21 deputados. Os 20 foram a favor, só o Lucas foi contra. Os 3 não estavam lá.
2: Coincidências. Coincidências. Então
4: eu acho muito complicado. E eu acho que juridicamente, assim, pelo que eu vi ou ouvi, eu entendo muito pouco juridicamente, eu acho difícil o Arthur assumir. Eu também,
3: se não, eu fosse ele... Eu vou te falar juridicamente o que eu vejo da legislação. É o seguinte, tem dois processos correndo, um no TSE e outro no STF. O do TSE... ele é sobre o registro de candidatura do Arthur.
2: Sim.
3: Uhum. E lá ele já tem maioria, porque já tem 4 votos, só que ainda não foi publicado. Então vai ser deferido. Eu entendimento, sem emoção, sem tomar lado, que ele teria, se for deferido o registro de candidatura, ele tem que assumir. Ele tem que ser diplomado pelo TRE e empossado. Tomar posse. Só que eu tenho certeza que se isso acontecer... O Flávio Dino vai dar outro liminar falando que ele não pode assumir até o julgamento final no STF, entendeu?
2: Ah, okay,
3: mas assim, Eu entendo. Eu vi muita gente falando, muita gente que assim, é muito grande no direito eleitoral. Inclusive, assim, não concordo com a forma como foi passada a notícia pelo advogado, o Emerson Delgado, que é advogado do Jucá, que ele falou, ele afirmava nos vídeos, lógico que ele tem um lado, que os votos seriam anulados. Ele não pode passar assim. Pode ser que sejam anulados.
2: Entendi.
3: Porque tá sub judice.
2: Tá sub judice.
3: Entendeu? Só que do jeito que ele passava, população que não entende, muitos falaram isso. Ah, não, vou perder meu voto, vai ser anulado. Não acho a melhor forma, vamos dizer. Entendeu?
2: Mas... Se ele trabalhasse na Folha, ele falaria da forma correta. Tá vendo? Se não trabalha na Folha. É assim.
3: Verdade. Eu acho que para dar opinião pública, ele tem que ser isento. Uma coisa é ele falar para quem tá do lado dele, né?
2: No, mas enfim, falando no Jucá.
3: Tem jeito de separar.
2: Foram todos
3: pra Brasília, né?
2: É, falando no Jucazinho, nosso amiguinho. Eu fiquei sabendo na Folha. Jucá,
3: Tereza Sampaio.
2: A Folha divulgou que foi arquivado mais uma investigação contra ele, é verdade?
4: Foi.
3: Não vi, você acredita que eu não vi a notícia?
2: Rapaz, esse homem é um santo. Não tem nada contra
4: ele. Ele vai pro Vaticano.
3: Rapaz, mas o problema dele...
2: Não tem uma coisa condenando ele, bicho.
3: O problema dele é que ele pode ser inocentado agora judicialmente
4: em tudo,
3: mas com...
4: Eu acho que com essa derrota e com essas coisas da Tereza durante a campanha agora, eu acho que politicamente eles se acabaram.
2: Agora, né? A Tereza se queimou mais.
3: Se ele não ganha para deputado federal e ela para o Senado, eles podem esquecer.
4: Não, eu acho que a única chance deles aí é ela para deputado federal.
2: Nem ele para deputado?
3: Não, ele é o seguinte, não vai montar lá.
4: Não vai montar
3: lá. Só tem ele, se ele tiver 20 mil votos, eu acho que ele não entra.
4: Só cara, tá aí, tem o Júlio César,
3: Vai subir o Júlio César.
2: Me deu até pena do Jucá agora, eu vou até chorar, meu Deus.
3: Vamos colocar que o Júlio César tem os votos da mãe dele, mais de 6 mil, 7 mil.
4: Que ele tenha 10.
3: 27,
4: que ele tenha 10.
3: Vai 30, falta 6.
2: Eita, Jucá, vamos aí trabalhar. Aí
3: pode ser que pense num, porque tem as duas mulheres lá, enfim.
2: Eles poderiam ligar pro Arthur agora, né? Pedindo arrego. Desculpa, Arthurzinho.
4: Eu acho... Rapaz, agora o Arthur... Bicho, o cara tá de parabéns.
2: Tá na crista da onda.
4: Meu amigo,
2: tá de boa.
4: Deixa eu te falar.
3: Ele melhorou muito a fala dele.
4: O cara foi contra tudo e contra todos.
2: Contra tudo.
4: Ele tem... A Tereza botou ele, realmente, mas depois... Mas depois o cara andou só, pô.
3: Sim,
4: o problema é esse. O cara se articulou, pô.
3: Jucá e Tereza querem que
4: a
3: vida inteira
4: seja,
3: se mantém embaixo do braço deles. Porra. Eles são...
2: O stop. Quem manda é a gente.
4: O cara se manteve. Rapaz, sabe o que mais me impressionou no Arthur?
2: Se ela me lançar prefeito, eu prometo que eu não
4: sabe vou. Sabe o que mais me impressionou no Arthur? Segunda-feira, depois da eleição. A eleição foi domingo. O cara ganhou contra tudo e contra tudo. 61% dos votos.
2: 61%.
4: Quando dá 8 horas da manhã, eu passei ali na frente da...
3: Do Claretiano, tá?
4: Tomando café. Do Claretiano, café. Cara.
2: Ele tava tomando o quê?
4: Tomando café dele,
2: mano. De boa!
4: De boa,
3: não, como ele vai, se... ele, não. Vai, ele vai malhar todos os dias na Smart.
4: Se nada tivesse acontecido com o cara, macho.
2: É. O homem
4: tá cara virou bem, governador.
3: Sem segurança, sem segurança.
4: Sem nada.
3: Pô. Tá vendo os amigos, ele, o Félix e mais dois.
4: O tomando café,
2: zen, pô, zen.
3: Com roupa de academia ainda.
2: É, não.
4: É
2: croquete, né, que chama?
4: Se fosse outros aí, meu amigo, tava com 50...
3: Só short e camiseta. Ah,
4: se fosse outro,
2: Coladinho.
4: Se fosse outro, tinha umas 50 SW4 ali, até a casalira ali.
2: Ele anda de bicicleta. Ainda?
4: Não sei, anda?
3: Anda, pelo bairro anda. E brinca com ele, que ele é faixa preta de jiu-jitsu.
2: Não!
3: E malha todo dia.
2: O quê? Será se o Jalce vai lá falar com ele?
3: Acho que
2: nem não... falou com a Tereza?
3: Acho que não tem essa coragem toda, não.
2: Eita, Arthur, grande abraço pra você. Eu posso falar em quem eu voltei agora? Agora pode.
4: Pode. Não é?
2: Eu voltei no abstinência. Aí, grande abraço, abstinência.
3: Abstinência,
2: né? Eu não fui votado, gente. Foi mal.
3: É abstenção, né? Abstinência.
2: É abstenção. É nesse aí mesmo. Nem sabia quem era esse
3: cara. Abstinência é de droga, de alguma coisa.
2: Pronto, foi nesse cara que eu voltei. E a maioria do povo votou nele também.
3: Não, a maioria votou no Arthur.
2: A maioria votou.
3: A abstenção não teve mais de 114 mil. O Arthur teve 160 mil.
2: Ah, olha, rapaz, o Arthur ainda ganhou do abstenção.
3: Muito.
2: Parabéns, Arthur, você é demais.
3: Ele passou o denário, pô.
2: Passou. E outro que tá muito bem é o Denário, tá?
4: O Denário
3: tá muito bem. Mostrou a força dele.
2: Agora
3: ele pode ser candidato, mas...
4: Por onde anda o Damião?
2: O Damião sumiu!
4: 7 milhões de um assessor foi pego dentro de casa
2: do Damião. Não!
4: Tu ficou sabendo disso aí?
3: Vi a notícia.
2: Tá na Folha?
4: 7,5 milhões.
2: Tá na Folha?
4: O cara guardou 7 milhões e meio dentro de casa.
2: Dentro de casa. Ganhou da Taila. Olha aí.
4: Ganhou da Taila.
3: Agora...
2: A Tailazinha com 250 mil.
3: Não sei se pediram para esse assessor guardar qualquer rolo. Sei que eles falaram que a casa foi roubada e pegaram dinheiro.
4: Desde aí março, março.
3: Aí o povo, o alto escalão que tinha mandado ele que ser alto... o guardião do dinheiro.
2: Sim.
3: Fica ameaçando ele, falando que ele que catou o dinheiro. Ele... Agora, como é que o alto escalão vai lá e fala, não,
4: roubaram o dinheiro.
3: E de onde veio esse dinheiro?
2: 7 milhões
3: de reais. E de onde veio esse dinheiro?
4: Em espécie.
2: Rapaz, gente...
4: Ele disse que o Damião já deu uma
3: já sacado pra campanha.
2: É por isso que tem muita gente querendo ser governador.
4: Agora cara. Meu amigo, o cara tava com dinheiro desde março, né? O Damião saiu quando, hein?
3: Maio.
4: Então quando pegaram o dinheiro, quando pegaram o dinheiro,
2: ele ainda era governador.
3: Saiu em maio, início de maio.
2: Ele ainda era governador.
4: 7 milhões e meio. Assessor do Damião, né? Ninguém sabe se. Agora, assessor, como é que o assessor vai ter 7 milhões dentro de casa?
2: Não, eu quero ser assessor de alguém.
3: Eu não sei se era na casa dele ou se, tipo assim,
4: deram uma casa e guardada
3: nessa casa aí.
2: Guarda lá, né?
3: É, aí ele.
4: Não, pelo que eu entendi a reportagem.
3: Não é a casa dele, não, acho.
4: Será?
2: É um assessor de confiança.
4: Agora tu botou um
3: era uma casa que eles tinham
4: tipo, de apoio. Tipo, alugaram uma casa, né, e
2: tal. É a casa cofre.
3: É
2: a casa cofre.
3: É. Só que foi arrombado.
2: É ladrão roubando aí, ladrão, gente.
3: O que eles estão alegando é que
2: gente,
3: foi o próprio precisa. Assessor que passou.
2: Mas ele disse que é perseguição política. Damiãozinho disse que é perseguição. Eu ponho a mão no fogo aí, por ele também.
3: Aí eles que briguem.
2: Tô botando a mão no fogo pela Tyler e pelo Damião, olha aí. Taylorzinho, um abraço. Damião, um abraço, viu? Tô esperando você candidato em outubro. Vai sair
3: todo queimado desse programa hoje.
4: Ei, quem?
2: Eu tô pondo a mão no fogo pra todo mundo aqui, rapaz.
4: Vai sair todo queimado
2: até mesmo. Pelo Jucá, tô botando a mão no fogo, olha aí. Vai Jucá, que... botando a mão no fogo com você, viu? Grande abraço.
4: Rapaz, agora a Tayla me surpreendeu, viu?
2: Eu fiquei surpreso.
4: Ela também. Tem uma carinhazinha assim, né? Diz que é da igreja, mas é assim, não tá
2: amém,
4: no meio.
2: Amém,
4: né?
2: Irmão, amém.
4: E o pior, sabe que eu fico mais intrigado?
2: Ah.
4: Como a população tem que acordar pra isso? Assim, teve essas coisas tudo da Thalha e tal. E quando der, em 4 de outubro, eleição é 4 de outubro, né?
2: Ela ganha.
4: A Thalha vai estar entre as 5 mais votadas.
2: E se duvidar, o Jucá também ganha.
4: Aí mesmo.
2: E o Damião é também.
4: Que... Não, o Damião ele tá andando sol, faz. O Damião não ganha. O Damião acho que ele não volta mais ele nem pra sempre.
2: Também. Perdeu o dinheiro dele, 7 milhões, sai.
4: O gato comeu.
2: Foi.
4: O gato comeu. Tá
2: sem dinheiro, ninguém quer apoiar mais.
4: Não, mas assim, a gente não sabe se é dele, né?
3: Agora tem outra coisa também.
4: Não, ninguém tá
2: dizendo. Não tá dizendo, não. É tudo mentira nossa, viu? A gente só enrolou.
3: Tem outra coisa também da eleição de outubro. Nessa, o Damião, como presidente do União Brasil, liberou todos os deputados para falar quem quisesse. Agora, se ele fechar, vamos supor, com o Arthur e bater o pé e falar, ó, vocês do União Brasil que vão apoiar o Arthur, eu quero ver.
2: É. União Brasil apoia o Arthur.
3: É, e aí tem 13 de mandato lá. 13 já é a maioria da casa.
2: Certíssimo.
3: Esse foi liberado, mas e se lá. Agora o Damião é o presidente do União Brasil. Sim,
2: tem que mandar apoiar mesmo.
3: E se ele bater o pé e
2: falar. Vão ter que apoiar. Não,
3: porque o Arthur vai mexer os pauzinhos lá. Já tem a federação, PP e União Brasil. Já. Chegar em outubro, o Damião fechar com o Arthur e mandar os deputados tudo falar que eles têm que apoiar o Arthur, quero ver como é que esse tanto deputado que tá aí com o Sampaio hoje vai continuar.
2: É. Rapaz, eu acho que...
3: Porque só União Brasil tem a maioria dos deputados.
4: Tem, tudinho. Agora é o seguinte...
2: Mas não vai fazer tanto deputado de novo. Não vai.
4: Quem?
2: União Brasil.
3: Não vai mais.
4: Vai fazer 8.
3: A gente já falou, vai fazer 8. Mas 8. E aí pra eleição? Vai ter que apoiar.
4: É.
3: Vai ter que pelo menos falar que tá apoiando o Arthur.
2: É, eu quero
3: nem
2: ver
3: que quem nós vai apoiar. Assim, ó, a gente vai falar, mas meu grupo aqui vai pedir voto pro outro.
2: Ah, então a disputa fica grande, porque o Arthur já falou que vai apoiar o Nicolete pro Senado. E aí vai ficar só uma vaga, né?
4: É outra briga que a gente não sabe.
2: É.
4: Porque eu acho que a ordem lá de Brasília...
2: É o Hélio Negão.
4: Mas esse cara não decola em Roraima. Não tem jeito. Esse cara não sabe nem onde é a NH6. Ele não sabe nem onde é o Parque Anauá.
2: Ele não sabe nem onde é a Boa Vista.
4: Agora é o seguinte...
3: Eu nunca vi nem foda dele.
4: Agora deixa eu te falar.
3: Você já viu
4: foda dele? Um cara desse aí, pra transferir o título. Ele não tem que ter um domicílio?
3: Mas ele já transferiu. Ele comprou, ué.
4: Ele comprou uma casa?
3: Um imóvel, acho.
2: Ele já transferiu o domicílio dele.
3: É, o domicílio foi ano passado.
2: É pra cá. Eu acho que ele transferiu ano passado.
3: Eu não sei onde não. Isso é o de menos, pô. Quem tem dinheiro é nóis pra ter casa.
5: É verdade.
3: O cara compra uma terrinha ali e fala, meu domicílio eleitoral aqui.
2: O Fred, desempregado, mora com a sogra. Olha aí.
3: Eu queria morar com minha sogra e me economizar uma grana.
2: Constrói uma casa no quintal da sogra. É a melhor coisa que você faz.
3: Eu já falei pra ela que eu vou fazer.
4: Por que tu não bota lá a faixa? Mais
3: gigante,
4: um,
3: gigante.
2: Né? Isso. Uma casa.
3: Gigante, cabe lá uma casa.
2: Constrói tranquila. Lá. Constrói uma casa no quintal dela.
3: Não ia
2: dela.
3: Pagar nem energia.
2: Isso,
3: nem,
2: vai lá.
3: Nem mercado, vai nem lá. Internet.
2: Estou incentivando isso, você a fazer esse grande investimento.
4: Morar com a sogra.
3: Porque no o cara fundo, não gosta
2: no da quintal sogra. No quintal da casa dela. Constrói
4: tu não
2: lá.
4: Tu não gosta nem da tua mulher, já dou. Quando mora a tua sogra.
2: Me respeita, rapaz. É a mulher da minha vida, homem. Ela é minha esposa.
3: Eu gostei do seu
4: homem. É ritmo de copa. Não é isso que tu fala nos bastidores, né?
2: Isso aqui é mentira, rapaz! Tu tá de frescura,
4: tô brincando,
2: bicho.
4: Tô brincando,
3: esse homenagem à seleção brasileira, Jardel?
2: Tirando onda comigo por causa da roupinha que eu tô usando aqui, esse baby look foi dado pela minha esposa. Aí tu fica falando que minha esposa me trata como se fosse um filho. Eu tô falando assim, claro, eu sou o filhinho dela. Pode não, isso é lindo, rapaz. O que é que você falou?
3: O óculos, gostei.
2: Ela que
3: acho
2: me
3: que
2: deu.
3: Eu nunca tinha visto seus olhos, você só vende óculos escuros.
2: Ela me deu esse óculos. E eles tirando onde, dizendo que eu tô parecendo uma menina.
4: Rapaz, eu queria me solidarizar com todos os venezuelanos, né, rapaz? Caramba. O terremoto
2: é isso
4: lá
2: aí, foi... Gente.
4: Foi um negócio...
3: Quase 8, né? 7.
4: Quase 7 pontos alguma coisa, né, na escala Richter.
3: É, tem já 500 e quase 600 mortos e mais de 50 mil desaparecidos.
2: 50 mil.
4: 50 mil desaparecidos?
2: É. Mas a estimativa é que sejam mais de 100 mil.
3: Desaparecidos?
2: Desaparecidos.
3: E mortos, vai passar de 50 mil, então.
2: Porque a situação de lá já estava precária e agora com esse terremoto
3: ficou pior. Rapaz, até os prédios, os poucos prédios ficaram em pé, se você olhar, tá tudo torto,
2: assim,
3: vai cair.
2: Os que estão em pé estão torto.
3: Entendeu? Não vai ficar. Não tem como você continuar lá, entendeu?
4: Rapaz, foi. Agora, eu não senti, não. Disse que. Vocês sentiram?
3: Não, senti, não.
2: Me disseram que sentiram
3: não,
2: aqui.
3: Não,
4: falaram.
3: Manaus não, parece aqui. Que
2: esse. Mas aqui um também.
3: Aqui.
2: Teve gente que me falou, teve inclusive
3: uma,
2: hoje. Foi no dia do jogo.
4: Teve uma
2: Brasil,
4: funcionária.
2: Né?
4: Foi
2: às 7 horas da noite.
4: Teve uma funcionária da Folha
3: que eu já tinha bebido.
4: Ela
3: eu
4: disse, também. Teve uma funcionária da Folha aqui, da Rádio Folha aqui, que ela se balançou. Eu disse, ela tava na cadeira de balança, é? Eu não vi esse negócio pra se balançar.
2: Eu também não senti. Mas também tava na hora do jogo da seleção. E às vezes a gente nem percebeu. Quem não tava assistindo deve ter percebido.
4: Cara, mas foi um negócio feio lá. Tá feio, né, ainda.
2: Foi.
4: Os países mandando ajuda. Inclusive o Brasil, o presidente Lula mandou...
2: Tá na Folha. 40 mil toneladas, eu acho, né?
4: E mandou também. Defesa Civil mandou gente pra ajudar lá.
3: Tentar resgatar.
4: Eu não sabia, não.
2: Os Estados Unidos encaminharam 250 milhões, ou foi 150 milhões de dólares pra Venezuela.
4: Eu não sabia, não, que tinha mais de 50 mil já desaparecidos.
2: Yeah.
4: Caralho, então foi muita gente que falou.
3: Já constatado quase 600 mortos. Mas vai subir muito.
4: Não, então esse número tá pouco, por tanto desaparecido.
3: Mas é porque ele não pode dar como morto ainda, né?
4: É
3: porque tem muito escombro.
4: Escombro lá, gente, meu amigo, eu vi lá. É muito prédio velho que tá no no chão. Fazia 100 anos que não tinha isso. Dessa magnitude, assim. Impressionante, ó. Nunca imaginei que a Venezuela tivesse nessa posição geográfica de terremoto.
3: Queira ou não, tá muito próximo da gente.
4: Pois né? É. Queira ou não, tá muito próximo da gente.
3: Diz que o Brasil normalmente tá mais seguro, não sei o que das placas tectônicas.
4: Mas me solidarizar aí com todos os venezuelanos. Tem muito venezuelano
3: aqui, em Roraima, né? Nossa, é meu. Vou até perguntar pra minha funcionária. Ela é venezuelana.
4: Hoje eu perguntei pro funcionário aqui da Folha, que é venezuelana, e disse que, graças a Deus.
3: Perguntar se tem parente onde foi afetada, é verdade.
4: Diz que a maioria é em Caracas e outra cidade, que ele esqueceu o nome que ele me falou.
3: É um nome diferente.
4: É um nome diferente. Ele falou aqui, é um nome
3: não grande. Eu vi na internet, mas não vou lembrar, não.
4: É. Solidarizar aí com o povo venezuelano. E ouve, bora pros comerciais.
2: Bora! Yove. Inclusive o Yove deve ter parentes lá na Venezuela. Gente, um abraço a todos os venezuelanos,
4: viu? Com ele que eu falei. Bora, Gilan, pros comerciais.
2: Bora, gente.
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4: E voltamos!
2: Eita, tchau, voltamos!
4: Voltamos e voltamos com a notícia bombástica.
2: Bombástica, tô mandando pra ti aqui agora. Olha aí no grupo.
3: Mandando no grupo.
2: Edilson Damião. O homem. Edilson, eu sempre te amei, Edilson.
4: Recebemos uma notícia agora.
2: Eu que sempre amei,
4: Damião. A possibilidade.
2: Eita, Jacho.
4: Tá
2: na folha, gente. Tá na folha.
3: Você não manda no grupo aí logo.
2: Calma.
4: Ei, agora. A possibilidade.
2: Aí. Foi.
4: Do Edilson Damião conseguir um eliminar antes da posse do Sampaio.
3: Que Sampaio? Sampaio tem posse, não.
4: Não, é, não, assim...
3: Antes do dia 13 de junho, antes que é a resolução.
4: Antes do dia 13 de junho.
2: Na folha, gente.
4: Que o TRE tem que dar posse para algum candidato.
2: Isso.
4: Ou o Damião, ou o Arthur. E o
3: Damião.
4: Ou o Damião, não. O Sampaio ou o Arthur. O TRE tem que dar a posse até o dia 13 de junho para um dos dois. Isso. Só que o Damião conseguiu entrar num processo que será julgado no TSE.
3: É um recurso, não é um recurso. Processo. O processo é o que caçou ele.
4: Um recurso aí que ele poderá voltar a ser governador. Aí quer dizer que esse dinheiro dessa eleição foi tudo pro ralo.
2: O que dinheiro loucura. Do Sampaio, né?
4: Não, o dinheiro do TRE, pô.
3: TRE
2: gastou, porra. Dinheiro público, jogaram fora.
4: Dinheiro pra eleição, pô.
2: É verdade.
3: Tá aí na folha, ó.
2: Gente, tá recurso na folha, hein?
3: Interposto pelo ex-governador Edilson Damião contra a cassação de seu mandato no final de abril. A tramitação relativamente rápida do processo indica que tem gente graúda interessada no deslinde da questão.
2: Eita,
4: tu já pensou?
2: E nós falando mal do Damião.
3: Não, tô eu não. Vocês ficam perguntando onde tá o bichinho. Eu
2: e a gente debochando o homem. Cadê o Damião, mano? Cadê o Damião? Ainda vamos continuar falando. Cadê o Damião?
3: Aí, ó, descobrimos. Tá lá em Brasília, trabalhando só nos batidores, na calada.
2: Primeiro
3: calado, foi o Sampaio. Diz a internet, o calado vence.
4: Tu já pensou se o Damião consegue se eliminar, volta pra ser governador?
2: Eu me arrependo de tudo que eu disse.
4: Nada.
2: Eu me arrependo de tudo que eu disse.
4: Eu não me arrependo, não.
2: Desculpa, Damião, foi sem querer, tá?
3: Aí ele volta pra briga, né?
2: Oxi, na hora.
3: Aí ele volta. Tem mais voto que Sampaio.
4: Tem
3: mais voto que o
4: Sampaio. Tem,
3: faz. Gente, aí vai ser
2: Sampaio.
3: Arthur contra Damião.
4: O Sampaio. E se eu fosse o Sampaio, imagina. Será que o caba cega, né? No poder? Ele cega, né?
2: Cega.
4: Será que o Sampaio acha mesmo que ele vai
2: ganhar? É gostoso demais ser poderoso. É por isso.
4: Sampaio sai pra deputado estadual, que mesmo assim tua situação tá difícil pra estadual.
3: Não, acho que deputado estadual, ele ainda vai ser presidente da casa.
4: Ele não pode, ele não pode.
3: Se ele largar o tampão, a eleição. Ele...
4: Não, eu sei.
3: Ele vai falando, vamos supor que depois, pro Arthur, dia 13, ele volta pra Assembleia como deputado estadual e como presidente. Gente, e aí, em outubro, ele vai concorrer como
2: e
3: presidente
2: ele ganha.
4: E ele ganha. Assembleia, deputado estadual.
2: Como deputado, ele ganha.
4: Ele ganha.
2: Não ganha pra governador, mas pra deputado não tem como. Pelo amor de Deus.
4: 90 mil votos.
3: Agora, rapaz, eu fiquei impressionado porque eles fizeram carreata, né? O grupo de Sampaio fez carreata, do Arthur não.
4: Rapaz, só te cortando, eu nunca vi ninguém ganhar uma eleição com festa antes. Ele programou a festa no Centro Cívico antes já.
3: E teve gente que deu a cara de pau que foi lá depois do resultado, porque pra comemorar que o Arthur não ia assumir.
4: Sim, aí como é que é? Ele fez a carreata o quê?
3: Aí,
4: ele
3: fez um vídeo dizendo que na carreata tinha 5 mil veículos. 5 mil veículos
2: quem é
3: carros
2: fez o
3: e
2: vídeo?
3: Motos. O Sampaio.
2: Sampaiozinho.
3: Rapaz, tá muito cheio, muito grande mesmo.
2: É enorme.
3: Se fosse, inclusive, pelo número de adesivo de carro, o Sampaio tinha ganhado lavado.
2: Tinha mais carro que voto.
3: Só que aí ele fez um vídeo falando que tinha 5 mil veículos. Irmão, não tinha 5 mil pessoas. E tinha caminhonete com 10, tinha caminhonete com 5, com 3. Então, assim...
2: Pra onde foram esses votos?
3: Não tinha 5 mil veículos adesivados na cidade. Não. Aí me vem falar num vídeo... Realmente muito grande, Carreato, muito grande.
2: Mas não tinha 5 mil?
3: Pô, eu acho que perderam a ideia de quanto que é 5 mil.
2: Não, veremos, eu sei que ele teve menos de votos do
4: veremos,
2: que o Arthur.
4: Veremos,
2: isso eu sei.
4: Veremos as cenas do próximo capítulo. Eu não acredito nessa liminar de Damião.
3: De Damião também não.
4: Rapaz, o TRE caçou. O TSE caçou.
2: Não,
4: ordenou o TRE fazer uma eleição.
2: Me fez levantar da cama pra ir votar.
4: Aí confusão na eleição, pra depois dar uma liminar pra voltar. Eu digo que o Brasil tá cabarazado, viu?
2: Tá demais.
4: Aí eu digo que tá com a raiva Joana, Roraima.
2: Tá demais.
4: Se voltar o Damião...
2: Fui obrigado a ouvir campanha isso política.
4: Não existe não, meu amigo. Eu digo que não existe não.
3: E calma aí, vamos voltar, fita. Se eu não estiver falando bobagem, estiver doido, já é tanta confusão, porque tem ministros do STF que fazem parte do TSE e...
2: Sim.
3: A cassação não foi no TSE, foi no STF.
4: É.
3: Né? Ou não?
2: Não, não lembro de cabeça. Não,
3: foi na coisa que ela era presidente do TSE.
4: Foi no né? TSE, é, pô.
3: A Carmen Lúcia ainda era presidente.
4: Porque era o processo da eleição contra o Damião, contra o...
3: Mas ainda estava no grupo lá, tinha...
4: Mas ela não é mais a presidente, a Carmen saiu.
3: Não é, você, agora é o Cássio Nunes Marques. Mas o Cássio Nunes Marques fazia parte, o André Mendonça fazia fez parte. Aí teve a mulher que deu, foi relatora, saiu. Foi no TSE mesmo.
4: Foi no TSE, pô. Porque o processo correu, o processo era contra o Denário.
3: Sim,
4: e
3: sim.
4: Ele foi de tabela, entendeu?
3: Foi no TSE.
4: Foi no TSE, não foi no STF, não, foi no TSE. Mas veremos o que vai acontecer.
2: Damião vai ser governador, olha aí.
4: E agora vamos falar de Michele Bolsonaro.
2: Não.
4: Meu amigo, que confusão doida, né, bicho, essa daí?
2: Complicado, bicho.
4: Michele meteu o pau no Flávio.
2: É, e ainda falou, cutucou o homem que tá lá no States, Eduardozinho.
4: Cutucou todo mundo.
2: Falou
4: ela que... zangou, viu, bicho?
2: O quê? O motivo... E fala bem, viu?
4: Ela fala.
2: Fala.
3: Ela... E, melhor bicho, que eles,
4: tudo. Fala melhor do que eles, tudinho. E ela fala, eu vi o vídeo dela, ela... O timbre de voz tranquila.
2: Exatamente.
4: Pausada.
2: Exatamente.
4: Sem se alterar. Explicou.
2: Ela consegue ser carismática.
4: Ela conseguiu explicar em poucos minutos a briga todinha. O que aconteceu?
2: 26 minutos.
4: Foi 26? Foi 26 minutos o vídeo?
2: 26 minutos de vídeo.
4: Pois é, ela conseguiu explicar tudo, pô.
2: E ainda disse que o papai Bolsonaro tá sabendo de tudo.
4: Tá, ele tá na casa com ela.
2: Autorizou tudo. Quem dorme com ele é ela, né, pai? Então.
3: Esses Bolsonaro tá bom de sair também.
4: Tá, não,
3: é um outro grupo da direita.
4: Eles estão se
3: matando. Zema, Caiado.
2: Cansamos. Tarcísiozinho.
3: Mas não quer nessa.
4: Eles estão se matando, pô.
2: E a gente cego aqui, apaixonado por ele.
4: Não, ele nem pode mais o Tarcísio, que ele não saiu. Não sei se compatibilizou.
3: Já deu o que tinha que dar. O ouvinte nosso, só voltando na história do L. Negão, disse que ele conhece Roraima sim, que ele serviu o exército aqui. Em Roraima, parabéns pelo excelente trabalho de vocês.
2: Oh, olha, sentindo de
3: Deus
2: bom fim.
3: Abençoe. Bom fim.
2: Um abraço ao povo aí de bom fim, tá,
4: obrigado
2: gente?
4: Obrigado pela informação.
3: É, sabia também que não sabia que ele tinha.
2: Mas quando ele serviu, tinha asfalto na menina da Venezuela? Foi recente.
3: Mas no... eu acho que cresceu muito Boa Vista e Roraima em geral.
4: Então, se assim... vier pra cá querer ser senador, é paraquedista.
3: Olha o Gaúcho da Soja.
4: Olha aí, Gaúcho da Soja. Eu falei contigo lá no
3: Ele
4: com o bambu domingo, tu fingiu que nem me viu, né, Gaúcho da Soja? Vou mais falar de ti, não. Falei com
3: ele nas costas. Ele é amigo.
2: Ficou magoado.
3: Ele é amigo do Roger Lima.
4: É?
3: Ai, Roger obrigado. Lima vai apoiar ele.
4: Olha aí.
3: O prefeito. Eu tô falando porque tá público nas redes sociais.
2: Como é que é? O prefeito Mucajei o quê?
3: Não mostrou que é fraco de novo. É porque o Arthur
4: ganhou em todos.
3: Só perdeu em Iramudã.
4: Deixa eu te falar. O Sampaio só ganhou. Em Normandia, que o Raposo botou. Inclusive, o Raposo foi preso bebo, né?
3: Foi. O Raposo é uma figura.
4: Ei, Fox.
3: Fale assim do Fox.
4: Separou da mulher, tá meio dizendo, Thiago Davi. Tá separadão. Aí dormiu no meio da BR.
2: Imagina uma raposa bêbada.
3: Ele tava dormindo, bichinho.
4: Ele tava dormindo, bêbado, com confusão.
2: Doido, bicho.
4: Foi detido.
2: Rapaz.
4: Mas ele mostra
3: ganhou,
4: serviço, tá?
3: Só ganhou em Normandia e
4: Iramutã. O Sampaio só ganhou no
3: Normandia
4: onde
3: tem Iramutã. Muitos indígenas pra votar. Pra provar que ele é meio esquerdista.
2: Então só ganhou em Normandia e Iramutã.
3: E de pouca diferença.
2: E por que o ouvinte acabou de dizer que o...
3: Porque
2: o
3: Chiquinho apoiou o Sampaio.
2: Mentira!
4: Não foi não.
2: O Chiquinho batia no peito.
3: O cara não foi não. Vou dizer. O pior chama-se Pinto do Equador, que falou que
4: ia ganhar de
3: 80% do Sampaio. E tomou 58 a pouquinho, 41.
2: Pinto do Equador, tu é um fraco aí no Equador.
3: Esse...
2: Olha, vamos registrar aqui, ó. Prefeito Mucajaí perdeu, Chico do Equador perdeu.
3: Chico do Equador é o Pinto.
4: O Chiquinho bateu no peito dizendo que o Sampaio ia ter mais voto que não
2: o
4: sei
2: Pinto quem. Não cresceu.
4: O Pinto tá na chocadeira,
2: Perdeu o quê? Olha a prefeitura da onde?
4: A prefeitura do quê?
3: Não sei.
4: Olha a prefeitura.
3: Carregador pra carro elétrico.
4: Prefeitura é uma mãe.
3: Tem é até... aqui? Será em Boa
4: Vista? Tem um aí, macho. Olha aí, o cara carregando.
3: Eu acho que é a casa do Chiquinho.
4: O cara carregando o carro elétrico. O cara carregando o carro elétrico da prefeitura de Mucajaí, ó.
2: Rapaz!
4: Então ele mandou instalar também, né? A tomada, que é uma tomada específica, né?
2: Rapaz, é o Chiquinho fazendo isso.
3: Mas isso aí.
4: Ei, onde? Chiquinho, olha,
3: denunciando. É uma casa particular?
4: Diz aí qual é a prefeitura aí.
2: Mucajaí,
4: ó. Mucajaí, macho.
2: Olha, se você.
4: Olha aí, Chiquinho. Funcionário ou é tu que tá carregando carro elétrico aí, mano? Mas paga energia, Chiquinho, em casa, mano.
2: Olha, olha. Você que tem seu carro elétrico, quiser carregar seu carrinho, vai lá em Mucajaí que o carregamento é de graça.
4: Secretário.
3: Secretário.
4: Oh, olha aí, Chiquinho, demite o secretário aí que não, tem um carro elétrico aí, ó. O caba tá carregando com a energia lá da prefeitura de Mucajaí,
2: Chiquinho. Chiquinho é nosso amigo, rapaz.
4: Chiquinho, eu tô com a foto do carro. É um carro prata da B&G. Mostra a placa aí, abre a foto e vê se é a placa. Não, eu vou dizer, eu vou dizer. Não
2: tem placa.
4: Tem a placa aí, ó.
2: Não tem placa.
3: Mas é BID mesmo a roda lá.
4: É, o BID, um carro pra... Chiquinho, vê quem é teu secretário aí que tá carregando, pagando, o povo tá pagando energia,
3: pai. A prefeitura colocou a
4: tomada. É, porque que a prefeitura botou a tomada, Chiquinho. Secretário é folgado, viu?
2: É.
4: Porque ele não bota na casa dele, ele carrega de noite na casa dele, Chiquinho.
2: Rapaz, Chiquinho, não é possível isso não.
4: Chiquinho, pô, tá de putaria, né, Chiquinho?
2: Energia tá cara, bicho.
4: Ei, Chiquinho, mata uma galinha aí pra nós aí, mano.
2: Rapaz, tu enche o saco do cara e depois ainda pede pra ele matar
4: a galinha. A denúncia chegou aqui agora, olha aí, ó. Chiquinho, mas putaria. Ei, secretário de quem, macho? Diz aí qual é a secretaria aí. Não, deixa o cara dizer, macho. Eu tô puto com esse cara,
2: macho. Denúncia! Denúncia! Põe aí, denúncia!
4: Secretário de quem, ouvinte? Diz aí, macho. Eu não vou revelar teu nome, não.
2: Secretário de Energia Elétrica.
3: Ele já digitando, tá? Que era
4: ele tá digitando, ele tá digitando o nome do secretário. Chiquinho,
2: prefeito Mucajaí,
3: é denúncia, secretaria. Denúncia. Ele não sabe, não, ó,
2: qual secretário. Ah, graças a Deus. Ah,
4: rapaz, eu não sei, graças não sabe, tu não quer dizer.
2: Graças
4: Chiquinho, a secretaria é uma secretaria azul, de um vidro blindex aqui, ó.
3: Aí, uma esquadria branca.
4: Uma esquadria branca aí.
2: Eita, denúncia, gente, denúncia. Prefeitura de Mucajaí instalou o quê? Carregador pra... carro elétrico.
4: O secretário...
2: é tu que tá dizendo.
4: O secretário não quer carregar o carro em casa, mano.
2: O Chiquinho é um homem do futuro, rapaz. É. Ele já vê o futuro.
4: Futuro.
2: Os carros serão elétricos. Ele já mandou instalar as tomadas. É. O homem é inteligente. Parabéns, Chiquinho. Parabéns,
3: inclusive... Pergunta se a prefeitura de Mucajaí tem algum carro elétrico.
4: Ei, Chiquinho. A BID entregou essa semana ônibus agora pra elétrico pra São Paulo, mano. Pra prefeitura de São Paulo.
2: Deve ter chegado um pra Mucajaí.
3: A prefeitura é tudo carro velho, quem dirá.
4: Olha aí, ó. Rapaz, os carros da prefeitura, tudo.
2: Denúncia, os carros da prefeitura do Mucajaí, tudo velho. E que carro é esse que tá carregando aí, Mucajaí? É
4: um BID, zerado.
2: Tem gente carregando, usando a tomada da prefeitura pra carregar carro elétrico. Não pode, cara. Não pode.
4: Rapaz, vamos falar público. De Copa do Mundo, né? Chega de denúncia.
3: Graças a Deus.
2: O Brasil vai enfrentar quem?
4: Japão!
2: Aê, garoto!
4: E agora vai começar a Copa, é agora, tá?
3: É.
4: Rapaz, beleza, antes de falar da Copa, nós temos que falar do Sami, né?
2: Sami
4: Chau. Semana deixa passada.
3: Bichinho,
4: semana
3: ele passada. Já reconciliou com a Natália.
4: Ele teve.
2: Lembrei! E macho, ele falou o quê?
4: Macho, eu
2: fiquei... Ia.
3: Foi a Helena que falou pra ele dizer isso. Ele macho, é amigo
4: fiquei,
3: da Helena.
4: Eu fiquei com raiva daquele Léo Dias, ó. Eu, Léo Dias, passou uma semana batendo no Sami, tá?
2: E de repente parou.
4: Tá.
2: De repente parou, tu reparou?
4: Não, parou não.
2: Não, ele não tá falando mais não.
3: Deu uma sumida.
4: Ele deu uma sumida?
2: Não tá falando mais não.
4: Meu amigo, mas ele bateu no Sami.
2: Faz zoada de dinheiro aí, faz dinheiro aí.
4: Meu amigo, ele bateu no Léo, ele bateu no Sami colocado assim uma semana, meu amigo. Uma
2: semana.
4: E ele postava meio-dia, uma hora, Sami e tal.
2: Ao vivo, foi ao vivo na TV aberta também.
4: Meu amigo, Samizão.
2: Mostrou foto. É, mas o Sami jura de pé junto que é IA.
3: Eu gostei, foi IA. Da pose dele.
4: Tu gostou da pose dele?
2: Sim, ele olhando a mim. É, sim, ele botou a mão aqui, ó. Não é ele, é IA. Não. Gente, não era o Sami Chaldi.
3: A pose é IA.
2: Não era o Sami Chaldi. Era IA. IA que tava ali, não era ele.
4: Não, tá? Bicho, a IA é incrível.
3: Esse dia,
4: se eu fosse
3: o melhor, eu largava também, não.
4: Um amigo meu separou agora e a mulher já foi embora e aí... Botaram a IA pra uma foto com a IA. Eu pensei que era a mulher mesmo, a namorada não. Mas é mentira, IA.
3: É impressionante. Porque se você mandar a foto das duas pessoas, a IA consegue
2: montar
3: do jeito
2: que... Por isso que eu acredito no Sami também. Vou botar a mão no fogo no Sami também, olha aí. É. IA, Sami é um homem sério, rapaz. Não ia trair a mulher. Disseram que ele tinha levado uma amiguinha pro México e outra...
3: Não, a esposa
2: foi pro México. E aí ela foi pro Cancún.
4: Pra Nova York.
3: A mulher foi pra...
2: Quem tava com o Chaves? Quem tava com o
3: Chaves? A esposa dele, a Natália, isso. A filha.
2: Tá. E aí quem tava nos Estados Unidos?
4: Natália é minha amiga,
3: mano. A Camila, hein? Sim, eu não tô com Camila, empresária.
4: Ninguém tá falando.
3: Do ramo
4: fitness. Eu tô falando a notícia.
2: E quem tá no Canadá?
3: Ninguém.
2: Não, eu sei que tinha duas.
3: Não, isso é
2: eu
3: não,
2: fiquei
3: isso
2: sabendo.
3: Para de exagerar.
4: Já tá falando, já,
2: agora,
4: já tá
2: demais. Léo Dias!
3: Ele não falou isso, não. Pega aí pra mim.
2: Depois a gente vê isso, gente.
3: Olha agora aí. O melhor pra mim foi o Thiago Bravo. Falou, ele tem que ser ministro da Economia. Eu fui com a minha mulher, gastei 200 mil. Ele gastou só 56.
2: Gastou pouco.
4: O Thiago Bravo dizendo,
3: Thiago Bravo falou 200
4: esse
3: mil.
4: Homem, esse homem.
3: 200 mil ele gastou com as passagens, diária, passeio, comida. O outro lá é só de diária do Grand Hyatt Nova York.
2: Ah, verdade. 50 verdade. Mil.
4: Cara, deixa o cara, a vida particular do cara, ninguém tem. Agora não, é o seguinte.
2: Eu acho que os caras.
3: A FIFA é particular, lógico que o Ian tá aí, talvez pagar, mas ele pegou e pagou. Aí o Léo Dias falou, mas o comprovante é de agora, depois da denúncia. Não interessa de quando é, ele pagou.
2: Pagou, tá pagado.
3: No bolso dele.
2: O bom é que isso deu sorte, que o Brasil ganhou.
4: Ei, o nosso amigo denunciou, apagou tudo, foi?
2: Não, é outro.
14: Esse Léo é mala, viu? Eu acho que o Léo tá de olho no Samir. Esse Léo é mala, viu?
3: Eu também acho. Acho que ele queria ingresso, outras coisas do Samir. O Samir não deu nada pra ele.
2: O Samir é presidente da CBF, ele ia conseguir ingresso.
4: Eu queria o Samir. Eu acho que o Léo Dias recebeu o dinheiro do cara que quer a vaga do Samir. Dizem que é o filho do Gilmar Mendes, né?
3: Não.
4: Não? Eu ouvi dizer que era filho do Gilmar Mendes. Não.
3: O filho do Gilmar Mendes é o que vai assumir depois que o Samir
4: acabar.
3: Não, mas quem
2: quer a vaga
3: por
2: do
3: trás?
2: Samir?
4: Já disse
3: não,
4: que já.
3: É, lá é política.
4: Lá é política.
3: Não, ele já tem a data pra sair, que é 2029.
2: Então deixa ele aproveitar.
3: Só que querem tirar antes, né? Pelo que
4: não,
3: parece.
4: Só que...
3: Aí parece que quem começou a denunciar aí foi um outro cara, mas não é o filho do Coelho, não.
4: Não, eu ouvi dizer que era o filho do Gilmar Mendes.
3: Não.
4: E os caras querem tirar o Samir antes. Estavam querendo, né? Uhum. Porque isso é política, né? Só que parece que o que mais mexeu no vespeiro foi porque o Samir, parece-me, eu não sei se isso é verdade, começou a se articular com algumas pessoas lá para a reeleição dele.
2: Olha!
4: Entendeu?
2: Olha!
4: E aí o negócio fedeu.
2: O que é bom, todo mundo quer mais, né,
4: meu amigo? Como é que vai largar aquilo ali?
2: O negócio é bom demais.
4: O Romário até hoje que sonha em ser presidente da CBF.
2: Pra começar
3: se o homem... Se você me perguntar se eu quero ser governador no lugar do Arthur, presidente da CBF, tchau, tô indo embora.
2: CBF, claro. Já porque eu quero... Pra começar, o homem não anda nem de avião, normal, é ainda jatinho da CBF. E eu vou querer ser o quê? Presidente da CBF, é claro, né? Não, sim, e o Brasil vai jogar...
3: Ele é viajando pelo mundo.
2: Sim. E ainda é autoridade.
4: O Brasil vai jogar
3: com o Japão.
4: Segunda-feira, uma hora da tarde. Feriado segunda-feira. Estourar o pino da granada às 11 horas já, 10 horas.
3: Pra acabar cedo,
4: Tem
3: pra
4: gente
3: trabalhar
4: que...
3: na terça.
4: Só que
3: eu fui fazer isso na quinta, achei que o mundo fosse acabar no jogo do Brasil 4.
4: Foi mesmo?
3: Na quinta eu tava só existindo.
4: Tu é doido. Rapaz, e falar nisso é o seguinte, tem jogo do Brasil na segunda e domingo, rapaz, eu fui ver, começa o maior... Bicho, eu nunca vi um arraial tão...
2: Com tantas atrações.
4: Exatamente.
2: Como o arraial do
4: atrações
2: governo nacionais, agora, tá?
4: 11 atrações nacionais. E atrações de... Meu irmão, isso. Panda top.
3: Não, esse vai ser o melhor dia 30.
2: E o Sampaio ainda estará com o governo, Felipe, né?
3: Vai. Até então, lá, vai. Felipe, então. Ou não, né? Porque tem gente falando dia 30. Pode ser que dia 1º já seja
2: o... Seja quem? O?
3: Damião.
2: Voltando na bucha aí, ó.
3: Aí pode ser que dia 13 mude pro Arthur.
2: Meu Deus do céu.
3: Vamos ver. Mas, pra mim, o melhor dia é dia 30. Tem Felipe Amorim e Panda.
4: E Panda, não. O dia da Solange.
3: Panda é muito
4: bom. Márcia Felipe.
3: É, pô, tem um
2: dia. Outro dia é uma
3: banda diferente. O Eladio vai comigo. Chamar o Eladio pra ir dia 30.
4: Todo dia é um dia bacana. E sem contar
2: que... E nós estaremos
4: lá. No dia que eu podia estar lá,
3: não vou. O Sampaio falou que você não votou nele.
4: Cortou.
2: É, isso aí é vocês falando mal do Sampaio todo dia aqui na Folha. E fica desse jeito. Ok, queimou nosso filme.
3: Nos últimos 2 anos foi de lá, né?
4: Não, a gente fez de lá. Faz 2 anos que a gente faz.
3: Lembro que tinha o trailer
4: lá. Toda sexta-feira a gente fazia de lá. O programa.
2: Tinha isso é programa, que dá mano. Falar mal do Sampaio, tá vendo? Vocês ficam falando mal do cara? Tem que falar bem.
4: Cara, agora eu vou te dizer, viu? Tá de parabéns assim.
3: Eu te pergunto, será que foi ele ou você já tava já preparado?
4: Não, eu acho que não deu tempo pra ele, não. Já veio preparado. Eu
3: também acho que já tinha tinha a grana.
4: Até porque...
3: Data. Como é que você acha a data pro Panda nesse um mês?
4: Não, e outra,
3: Panda deve ter show
4: fechado até o final do ano. Eles estão no Nordeste, São João tá parando no centro lá, pô. Então não tem como ter fechado o Sampaio ter feito isso. Eu acho que isso já vem do governo...
2: Já
4: vem
2: de antes.
4: Da gestão do Denário, entendeu? O
2: Denário tá com a raivinha da Folha, será?
4: Não é possível. Vou perguntar pra ele.
2: A gente só fala bem dele, cara.
4: Inclusive...
3: Não, mas o Denário não fez... Não é, acho que não foi o Denário a questão de fechar a Folha estar lá presente
4: não, ou não. Não, acho que
3: acho foi... que só a questão dos shows.
4: Que não, pô. Foi questão dos shows.
2: Entendi.
4: Inclusive, o Parque Anoá aumentou. Eu vi uma reportagem da secretária atual de cultura, diz que em termos de barraca, dobrou do ano passado o número de barracas.
2: Para ter mais gente, vender mais.
4: E aumentou o Parque Anoá, fizeram uma reforma ali da frente ali, aumentou.
3: Eu moro lá do lado e gordo adora comer, né? Mais nessas festas típicas. Agora, sabe o que, que eu sinto falta aqui? Acho que não é porque não é, vamos dizer, regional. Que tem lá pra Goiás, nessas épocas de...
2: Piqui.
3: Não, piqui nem de piqui eu gosto. É uma barraca que vende pão francês com pernil, cara.
4: Com pernil?
2: Pernil?
4: Lá é bom, lá é bom.
2: Você corre de goiano, rapaz, que hora tem isso não?
4: Ei, o cara depois numa ressaca assim, comer um pão francês com pernil e a maionese e uma coca, hein?
3: E um vinagrete não tem condição, não.
2: É top, tá?
4: Pão francês
2: com pernil, maionese, um alface e um copo.
3: Eu vou abrir uma barraquinha dentro. Cadê Fernando?
2: Vai lá, Vanessa aproveita Feitosa, que tá desempregado.
3: Vanessa, vai lá. Rapaz, eu não sei de onde ele tá tirando isso. Eu tô empregado desde o dia 10, maluco.
2: Já conseguiu?
3: Já! Eu vou falar com a Vanessa Feitosa, que ela tem a barraca.
4: E manda ela botar o pernil.
3: Botar o pernil, pão francês.
4: Ei, com pernil. Meu irmão, Fred, tem minha irmã pra

0: Bora. Bote aí, pernilzinho é com pão bom. Francês. Pronto.
1: Vou falar com
0: ele. E chamou ele, o Edilson Damião pra vender lá
2: também. Damião, cadê tu eliminado, Damião?
0: Vai, calma. Aê,
2: Damião.
0: Não fale mal do homem.
2: Eliminar.
0: Não fale mal do
2: homem. Pô, eu queria saber quem é esse assessor. Já cacei pra saber quem é esse assessor e não consegui descobrir o cara dos 7 ideia. Milhões, ó. Mas eu vou descobrir, daqui pra sexta-feira que vem eu vou descobrir.
1: Ele podia quem, me cara? Dar um milhãozinho.
2: Rapaz, quem pegou, tá bem, ó. Eu não sei quem foi. Agora, besta é do cara que confia no cara. 7 milhões pra guardar, hein? Você confiado?
1: Eu guardaria não.
0: Lá no
1: eu não.
0: Forro de casa mesmo.
2: Meu amigo, eu meu alugava não. Um apartamento, só eu sabia que eu ia sozinho de madrugada no apartamento e guardava, tá?
0: Mas, rapaz. 7 milhões, né?
2: 7
0: milhões. Esse e povo meio. Confia demais em gente. Tu é doido, eu não confio, não. Hã? Não confio, de jeito maneira.
2: Tu é doido, tá meu vendo? Amigo.
0: A Tereza foi confiar na Arthur.
1: Que isso?
2: A Tereza tá zangada, ó.
0: Com raiva.
2: Rapaz, e o bom foi o Jace domingo, ele botando só um dedinho. A mãozinha só falta um. Só falta o Jorge Everton só agora.
0: Só falta o Jorge Everton agora. É. Mas o Jace vai ficar feliz. Se o Sampaio for candidato nenhum. Aí ele vai ficar feliz. É.
2: Ele já começou a
1: campanha. E se a mulher tá dele for
2: eleita, deputada, então. Pois é.
0: Do Jalce. É.
2: Aí, diz que cara. Ele vai ser o 26º. É, já tem o 25º lá. Dizem que já tem o 25º.
1: É quem eu tô pensando?
2: É.
0: Sério? Diz
1: que a mulher é...
2: Aí, nos corredores,
0: sim,
2: é o 25º, que é o marido
0: sim.
2: da deputada.
0: Sim, sim.
2: E eu agora...
1: Posso dizer o nome?
2: Não. Não. Aí agora diz que tem o 26º, que se o Jalce
0: ganhar... Se o Jalce ganhar, vai ser ele.
2: Vai ser ele, o 26º.
0: É o primeiro damo.
2: É o que vai entrar não,
0: o segundo,
2: na... É o segundo.
0: É o primeiro o segundo já damo. Tem o primeiro damo, o segundo damo. Entendeu? Não pode falar o nome da deputada, hein? Não pode.
2: Não, não pode.
0: Não, não. Pode, é. Gente.
2: Pode ser o marido da Tayla, né? Foi perto dos 250 mil, né?
0: Olha!
1: Vocês gostam muito de guerra.
0: Eu ponho a mão no fogo.
2: A gente só tá falando as coisas que o povo comenta, porra.
0: Tá na folha, é cara. É. Tá na folha.
1: Tá na folha.
0: É. Não, tá ei, na folha.
1: Ei, muita guerra vocês fazem.
2: Se Deus quiser, a Tayla vai conseguir provar isso. A inocência dela.
0: E vai ser candidata a deputada e
2: vai. Vai, até porque eu confio na feição dela, na calmaria dela. Angelical, rostinho angelical. Aquela paz que ela transmite.
0: Eu confio
2: aquela, também. Aquela, ela transmite assim um negócio assim que ela não é capaz de...
0: Eu confio de, também.
2: Pois é, eu confio. Só não confio no marido dela, né?
1: Eu nem sabia que ela era casada.
0: Tu nem sabe quem é o marido dela, cara.
1: Eu não sei, não.
0: Eu também não.
1: Eu vi hoje, né? Ele apareceu hoje lá na filmagem.
0: Ah, tá, verdade. Ele apareceu lá na PF.
2: É, tava
1: nada.
2: O irmão dele, ela, advogado,
0: tudo, pô. Inclusive, um abraço pra todos eles,
2: viu? E o Lucas Lucchesi lá. Tá, você tem uma coisa a declarar?
1: Não, eu achei que segurança ia dar nele.
2: Eu achei também.
1: Segurança olhou assim. Mas ele tá no papel
2: dele. Ah, pô, repórter. Parabéns, Lucas. Você fez o furo, parabéns.
0: Lucas Lucchesi sempre trabalhando para trazer as melhores notícias para Boa Vista.
2: Gente, vamos
1: torcer. Um abraço do TRE, Lucas. Um abraço do TRE.
0: Tava lá, viu? Ele tava lá na eleição. Parabéns, Lucas Lucchesi. Vamos mandar um abraço para algumas pessoas que fizeram aniversário essa semana.
1: Vou te dizer, rapidinho, o próprio comitê do Arthur acompanha a apuração pela Folha.
2: Eu vi. Tá?
0: É.
2: Eu recebi até uma foto sua lá.
1: Minha não.
2: Eu recebi uma foto sua lá na apuração. Olha, seu parceiro tá aqui. Eu disse, é a obrigação dele tá aí.
0: É, gente, vamos mandar um abraço.
1: Cada um tem que cobrir um partido.
0: Fez aniversário essa semana o meu amigo João Paulo da Impacto Comunicação Visual. Grande abraço, João Paulo. Fez também aniversário o meu amigo policial militar, Gustavo. Grande abraço, Gustavo.
2: Um abraço.
0: Parabéns.
2: Pro policial militar Ronei.
0: Ronei também? Ronei. Aniversário?
2: Ronei. Não, só um abraço pra ele, porque é um cara top, entendeu?
0: Gustavo Tamandaré. Gustavo Tamandaré.
2: Tá? Ronei, grave esse nome.
1: Sabor.
2: Saborzinho, sabor, Ronei, grava esse nome.
0: Vou tá? Gravar, gravei.
2: É.
0: Eu fiz merda.
2: Tenente Ronei.
0: Eu fiz merda não, né? Não.
1: É. Ainda
0: tá.
1: Não.
0: Ah,
2: tá bom. Gente, quero agradecer aí a audiência, dizer que segunda-feira vamos todos vestir a amarelinha às
0: todos.
2: 1h.
0: 1h.
2: E é feriado, né?
1: Doutora Glaucio, que eu abraço ela de novo. É que a gente vai mandar um abraço pra doutora Glaucio. É.
2: Doutora Glaucio.
0: Abraço,
2: ela veio aqui no meu privado. Tá falando do Sami, da CBF. Não, mulher, mas é só aqui. Eu só tô falando aqui a notícia que o...
0: Que tá na Folha.
2: Na Folha não. Tá no site do Brasil todo.
0: Não é só na Folha não, tá? Não é só
2: na Folha não.
0: Tá... Vamos embora, gente.
2: Quanto jogo contra o Japão?
0: Quanto jogo vai ser?
2: 2-0.
0: 2-1.
2: 2-0 pro Brasil.
1: Aí, é por aí, vocês estão no rumo.
2: 2-1, Brasil.
1: 1-0 sofrido.
2: E um gol do Neymar.
0: Aê!
1: Gostei.
0: Sayonara pra todo mundo.
2: Gente, um abraço, fiquem com
1: Namastê.
2: Deus.
1: Namastê.
0: Sayonara pra todo mundo.
2: Gente, um abraço, fiquem com
1: Namastê. Deus. Namastê.

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0: Boa noite, agora são 18 horas e 8 minutos aqui na Capital Boa Vista. Está começando mais um Resumão da Folha hoje, dia 26 de junho de 2026, aqui pela melhor do estado de Roraima, Folha FM 100.3. Estamos ao vivo para todo o estado de Roraima, Brasil e mundo. É claro que você pode acompanhar as nossas lives. Aproveita, curte a live, se inscreva, dê a sua sugestão de pauta no número 95-9915-2155. Vou repetir, 95-9915-2155. É um prazer ter você aqui com a gente até às 18h30, comigo, Jaqueline Amazonas, e na operação do programa, Girlan Oliveira. Quero agradecer a sua audiência, você que está em qualquer ponto do estado de Roraima, você que está sintonizado aqui, levando seu filho, buscando seu filho na escola, sua filha, seu esposo, esposa, e vai entrar também às 19 horas, né, no seu trabalho. Muito obrigada pela sua audiência. Você que está indo para casa, ouvindo a gente também na estrada, sintonizado na Melhor do Estado, você está no Resumão da Folha, aqui na Melhor do Estado de Roraima. Muito obrigada pelas mensagens, muito obrigada pela sua sintonia. Os destaques e assuntos mais comentados do dia, agora no Resumão da Folha, que já está no ar.
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2: Que dia que é hoje, Brasil?
0: Hoje é dia 26 de junho, Dia Nacional do Diabetes e Dia do Meteorologista.
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0: Boa noite, eu já peço licença para entrar aí no seu carro, na sua casa, no seu sítio, na sua fazenda, no seu aplicativo do celular, onde você estiver. Muito obrigada pela sua audiência. Nós estamos aqui, é claro, para levar melhor informação em primeira mão para vocês. Estou um pouquinho com a voz meia ruinzinha, mas não importa, nós estamos aqui para levar sempre a informação em primeira mão para vocês. Agora são 18 horas e 10 minutos.
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0: Congresso retoma trabalhos com pauta de IA e PEC 6x1. Priscila Mazenotti traz mais detalhes.
3: A semana no Congresso já vai começar com ponto facultativo na segunda-feira. Isso por conta do jogo do Brasil contra o Japão às 14h. Os trabalhos efetivos por lá começam só na terça, com uma reunião de líderes na Câmara para definir a pauta da semana. O presidente da Casa, Hugo Mota, já tinha dito que seria uma espécie de esforço concentrado para analisar projetos sobre inteligência artificial e também contra a misoginia. Por enquanto, na pauta estão algumas propostas, como o que tipifica penalmente a alteração de fotos, vídeos e áudios com inteligência artificial para praticar violência contra as mulheres. No Senado, na quarta-feira, tem sessão temática para tratar da 6x1, início das discussões sobre a PEC, que está parada. Aliás, este domingo vai fazer um mês que ela está parada lá no Senado, depois de ter sido aprovada na Câmara. A CCJ, que é a Comissão de Constituição e Justiça, ainda não tem sessão convocada. Expectativa pela possibilidade de escolha de relator, e isso é feito lá na CCJ. Tem também a preocupação com as pautas bomba. O governo tem conversado com os presidentes da Câmara e do Senado. O ministro do Planejamento, Bruno Moretti, disse que é preciso garantir o equilíbrio fiscal.
4: O conjunto dessas propostas traria para o orçamento público um impacto inadministrável. E nós temos confiança de que essas propostas serão discutidas conosco e só serão aprovadas mediante o atendimento das regras orçamentárias, das regras fiscais vigentes. Então, eu tenho muita confiança nesse diálogo permanente com o Congresso Nacional para que a gente possa afastar um impacto em relação a essas propostas que o orçamento público não pode absorver.
3: Isso porque, no início do mês, o Senado aprovou algumas pautas nesse sentido. Entre essas pautas estão a que trata da regularização das dívidas agrícolas e que tratam de pisos salariais para diversas categorias profissionais. O ministro complementou: o que está em discussão não é a legitimidade ou mérito desses pisos, mas sim como eles afetam o orçamento público.
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0: Já mandou sua mensagem? Não mandou? Vai mandando aí, 95-9915-2155. A gente vai falar da Polícia Federal, que prendeu nesta sexta-feira, dia 26 de junho, três pessoas em flagrante durante o cumprimento dos mandados de busca e apreensão no âmbito da Operação Testa de Ferro, que investiga um suposto esquema de lavagem de dinheiro. Das pessoas, duas foram autuadas por posse ilegal de arma de fogo e uma por corrupção eleitoral. A PF, entretanto, ainda não detalhou o contexto de cada prisão. Nesta sexta-feira, policiais federais cumpriram 16 mandados de busca e apreensão, incluindo endereços ligados à deputada estadual, Taila Pérez, do Republicanos. Eles apreenderam aproximadamente R$246 mil na casa da parlamentar e a defesa dela disse que o dinheiro está declarado. O material apreendido será submetido a análise pela Polícia Federal para subsidiar profundamente das investigações. Nas imagens divulgadas pela PF, há milhares de reais e dólares americanos em espécie. A corporação também não detalhou em que local o dinheiro foi apreendido.
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0: Vai mandando sua mensagem aí, 991-15-2155. Diga de onde você está falando, né? Qual é o bairro, qual é o município, qual é a comunidade indígena. Conta aqui pra gente que a gente vai aguardar a sua participação. O telefone é 95-9915-2155. Segunda-feira o Brasil vai enfrentar o Japão, Girlan. É, qual é o seu palpite aí, Brasil? Eu vi que o Japão quebra muito as pernas. Do jeito que os nossos jogadores, né, são um pouquinho aí fracos das pernas. Se o Japão der um carrinho menino, vai ficar um monte sem jogar. O negócio vai ficar feio, hein? Eu queria tanto que o Japão ganhasse, porque, né? Mas ontem naquele jogo lá foi tanta falta, tanto quebra-quebra, que eu não sei não, hein, Brasil? Todo mundo tendo cuidado aí, não vai jogar o Neymar lá no jogo do Japão, porque senão ele vai sair com algum problema, porque o negócio é pesado. Agora são 18 horas e 15 minutos.
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0: O Detran Roraima, Departamento Estadual de Trânsito de Roraima, informa aos proprietários de veículos com placas de Roraima que o prazo limite para o pagamento de licenciamento, que venceu em 29 de março deste ano, deve ser feito até este sábado, dia 27 de junho, sem a necessidade de realizar a vistoria. Contando em dias, o período de 29 de março a 27 deste mês totaliza 90 dias, que é o tempo que proprietários de veículos têm para pagar o licenciamento do veículo, seja carro ou motocicleta. Após esse período de 3 meses, o condutor terá que agendar a vistoria do veículo. O diretor da Diretoria de Controle de Condutores e Veículos do Detran, José Raimundo Rodrigues, destacou que o licenciamento é um processo obrigatório e deve ser renovado anualmente, conforme prevê a portaria 619/2026. Além disso, também garante que o veículo esteja em condições de circular pelas vias. Conforme o documento, a justificativa para a vistoria é verificar a autenticidade do carro, bem como documentação, além de saber se o carro está com os equipamentos funcionais. Para emitir o licenciamento do seu veículo em Roraima, basta acessar o site do Detran Roraima e utilizar o aplicativo Carteira Digital de Trânsito.
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0: As inscrições para voluntários da 24ª Corrida Internacional 9 de Julho seguem abertas até o dia 30 de junho. Os interessados poderão atuar em diferentes frentes de apoio durante o evento e receber certificado de participação com carga horária de até 150 horas. Para se inscrever, é necessário enviar o nome completo, CPF, data de nascimento, instituição de ensino superior e telefone para e-mail. O e-mail é, anota aí, voluntário 9dejulhobv@gmail.com, tudo junto, tá? Voluntário 9dejulhobv@gmail.com. As vagas são limitadas, mais informações podem ser obtidas pelo telefone 95-999-77-5892.
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0: E aí, já mandou sua mensagem? Não mandou? A gente vai para um breve intervalo comercial. Na volta a gente vem com muito mais informações para você, ouvinte aqui da Melhor do Estado de Roraima. Não saia daí.
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0: Voltamos com o resumão da Folha, agora são 18 horas e 23 minutos, vamos falar com os nossos ouvintes queridos. Dierso, boa noite, querido, como vai? Sempre ativo aqui, muito obrigado, Dierso, pela sua companhia. O seu Araújo lá do Caranã, boa noite, seu Araújo. De baixo.
14: Jaqueline, boa noite, senhor Araújo, que está tudo bem? Jaqueline, quero agradecer o dia que passou, agradecer a Deus o dia que passou. Deus quiser, vai ser uma boa noite para todos nós. Boa noite, Jaqueline, boa noite a todos os seus familiares. Boa noite, Ilão Oliveira, a todos os seus familiares. Boa noite, doutor Getúlio, boa noite, Dona Zé, a todos os seus familiares. Boa noite, Lourival Braga. Lourival, não sei se você está na cidade. Lourival, quando você vem à cidade, vem aqui em casa, meu guerreiro. Obrigado pelo alô ontem. Jaqueline, eu fico ouvindo até também, Faço com a nossa amiga Dona Ivone, eu fico ouvindo. Tem vezes que eu não passo áudio, mas eu fico ouvindo atentamente. Boa noite, Caúcho da Torre, boa noite, Birubiru, boa noite também, nosso amigo também, não posso esquecer também, de Juvenal do Pé. Aquele boa noite a todos e a todos. Valeu, Jaqueline. Boa noite.
0: Boa noite, seu Araújo. Muito obrigada pela sua participação. Quero mandar um alô também pro professor Adilson Mucajaí. Quero falar agora também com a Irene. A dona Irene que mandou boa noite, Jaque. Tô sempre na escuta. Dona Irene do Pérola. Ótimo final de semana para todos da Folha. Muito obrigada pela sua audiência, dona Irene. E lembrando que amanhã tem programa Conectados, muita música, muito entretenimento para você. E quero mandar também um alô para Santinha da Silva. É Santilha, né? Da Silva, boa noite em Pacaraima. Muito obrigada pela sua audiência através do YouTube. Agora são 18 horas e 24 minutos.
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0: É Facebook, né? Ah, tá, é do Facebook. Muito obrigada pela sua audiência. Vamos falar agora que na próxima sexta-feira, dia 29 de junho, a cidade celebra o dia de... Próxima sexta-feira não, perdão, segunda-feira. Dia 29, a cidade celebra o dia de São Pedro, feriado municipal. A Prefeitura de Boa Vista manterá o funcionamento dos serviços essenciais e a população poderá aproveitar a data com atendimentos de urgência e emergência em saúde, transporte público e coleta de lixo normalmente. Na saúde, o Serviço de Atendimento Móvel e Urgência, o SAMU e o Hospital da Criança Santo Antônio funcionarão 24 horas por dia, com atendimentos de urgência e emergência disponíveis de forma integral. Já as unidades básicas de saúde retornarão as atividades na terça-feira, dia 30. No transporte público, no dia 29, o transporte coletivo funcionará de 6 da manhã até o meio-dia com 70% da frota. Os táxis lotação vão circular pela capital com 100% dos veículos das 6 da manhã às 2 horas da tarde. Já os convencionais terão livre circulação na segunda. A coleta de lixo, o serviço funcionará normalmente no feriado, conforme o cronograma de atendimento aos bairros. No Mercado Municipal São Francisco, Buritis, Romeu Caldas e Ferreira Lima abrirão de 6 da manhã e fechará às 18 horas, 6 horas da noite. Já o Sabá Floresta funcionará em horário estendido até às 8 horas da noite.
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0: Ministros do STF votam por liberar parte dos penduricalhos lá em Brasília. Pedro Lacerda traz mais detalhes.
15: Os ministros Alexandre de Moraes, Cristiano Zanin, Flávio Dino e Gilmar Mendes votaram nesta sexta-feira para liberar parte do pagamento dos chamados penduricalhos a juízes, procuradores e promotores. A decisão dos magistrados

0: Campos acolhe parcialmente os recursos da Procuradoria-Geral da República contra a tese que, em março, limitou o recebimento dessas verbas. Pelos votos, períodos de férias, licenças-prêmio e plantões adquiridos antes do julgamento de março e negados por necessidade do serviço poderão ser convertidos em dinheiro. O pagamento respeita o limite de 35% do subsídio do magistrado ou do membro do Ministério Público. Para o futuro, a recusa de férias ou plantões vai precisar de justificativa baseada na necessidade do serviço. Já a conversão em dinheiro de plantões judiciais e de custódia passa a ser possível em caráter excepcional, no limite de 30 dias por ano, só em plantões presenciais ou virtuais com convocação efetiva. Caberá ao Conselho Nacional de Justiça e ao Conselho Nacional do Ministério Público fixar o valor dessa compensação. Outro ponto é a parcela por antiguidade na carreira, equivalente a 5% a cada 5 anos de atividade jurídica. Ela passa a valer automaticamente, sem necessidade de pedido, e também poderá ser estendida a aposentados e pensionistas. Essa parcela pode ser recebida junto com a vantagem ligada ao antigo adicional por tempo de serviço, desde que o mesmo período não seja contado duas vezes. Já o auxílio-saúde continua permitido só por reembolso de despesas comprovadas, sem valor fixo. E os ministros mantiveram vetados o auxílio alimentação, a assistência pré-escolar e o auxílio creche. O julgamento segue no plenário virtual até terça-feira.
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2: Agora são 18 horas e 28 minutos, a gente continua falando com Pedro Lacerda, que traz mais informações sobre o terremotos, né, na Venezuela, mortes que chegam até 920.
0: O número de mortos pelos dois terremotos que atingiram a Venezuela subiu para 920. Segundo a agência Reuters, a informação foi confirmada nesta sexta-feira pelo presidente da Assembleia Nacional, deputado Jorge Rodrigues. Quase dois dias após os tremores registrados a cerca de 160 quilômetros a oeste da capital venezuelana, o governo afirma que ainda há centenas de pessoas soterradas, enquanto levantamentos extraoficiais apontam milhares de desaparecidos. Um site criado para receber relatos de pessoas que estão sumidas já tem mais de 50 mil nomes cadastrados. O chefe de ajuda humanitária da ONU, Tom Fletcher, confirmou um número semelhante. As equipes de resgate e a ajuda humanitária internacional começaram a chegar ao país nesta sexta-feira. Voluntários venezuelanos e estrangeiros se mobilizam na corrida contra o tempo para encontrar sobreviventes sob os escombros. O presidente da Assembleia Nacional, Jorge Rodrigues, informou que mais de 870 socorristas de países como México, El Salvador e Espanha já atuam em território venezuelano. E o presidente Lula determinou que o ministro da Defesa, José Múcio Monteiro, viaje à Venezuela na próxima semana para avaliar como as Forças Armadas brasileiras podem ajudar o país vizinho após os terremotos. A ordem foi dada durante evento da Marinha em Itajaí, Santa Catarina.
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2: Agora são 18 horas e 30 minutos, vamos para a previsão do tempo de amanhã.
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2: Boa Vista, temperatura mínima é 23 graus, temperatura máxima 30 graus. Segundo o Climatempo, sol com algumas nuvens, chove rápido durante o dia e à noite. Vamos para o município de Caracaraí. A temperatura mínima é 23 graus, a temperatura máxima é 28 graus. Segundo o Climatempo, sol com algumas nuvens, chove rápido durante o dia e à noite. Vamos para Alto Alegre. Temperatura mínima 22 graus, temperatura máxima 29 graus. Segundo o Climatempo, chove sol com algumas nuvens, chove rápido durante o dia e à noite, Alto Alegre. Dona Ivone mandou mensagem. Boa noite, Dona Ivone.
3: Boa noite, minha princesa linda, Jaqueline Amazona, boa noite. Tô aqui ouvindo o programa, minha princesa. Um abração para você, um abraço para tudo aí da rádio, que Deus abençoe vocês tudo. um bom final de semana. Que Deus abençoe, minha princesa linda. Um abraço para você e para sua família. Que Deus abençoe você e sua família.
2: Amém, Dona Ivone.
3: Abençoe vocês todos. Um abraço, minha princesa.
2: Amém, amém. Agora são 18 horas e 32 minutos. Resumão da Folha fica por aqui. Sonoplastia foi de Gilão Oliveira. Reportagem de toda a equipe de jornalismo da Folha BV.com.br e agências parceiras. Obrigada pela sua audiência, obrigada pelas mensagens. A MP Boa entra logo em seguida do programa Resumão da Folha. Lembrando que amanhã às 19h, a partir das 9 horas da manhã, tem programa Conectados. Eu espero todos vocês. A partir das 9 horas até 11 horas da manhã, você tem um encontro marcado comigo, Jacqueline Amazonas, aqui na Rádio Folha 100.3. Um beijo no coração de vocês. Um bom final de semana. Eu volto na segunda-feira, no mesmo horário, a partir das 18 horas. Até lá.

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11: Falhou. Olá, gente, boa noite, tô de volta, né? Pessoa que tinha ido embora. Pegadinha, voltei para ficar com você até as 21 horas, aqui na Rádio das Pessoas que Amam Roraima.
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11: Tranquilo, tranquilo para você ligado, curtindo a nossa programação. Hoje a gente começa às 18 horas e 38 minutos, trazendo música de qualidade para você e te convidando a participar 991152155 para começar essa noite gostosa. Vamos lá, vem para cá, vem para Folha.

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6: Brasil!
5: Ó aí, meu, segunda-feira, Brasil e Japão. É, cara, qual o seu placar, né? Não sei se a dona Irene mandou, a dona Ivone mandou pra mim ou foi pra Jaque, mas vai lá.
7: Boa noite, meu amigo Fábio Tarcísio. Boa noite, meu amigo. Meu amigo, eu tô aqui na Alta Alegre, tô ouvindo seu programa.
5: Fala aí, dona Ivone.
7: Tô programa seu. Tá com uma música boa aí pra mim aí, eu ofereço pra tu, tá ouvindo seu programa, pra vocês ir da rádio. Pra mim, né, meu amigo? Sou sua fã. Um abração para você, que Deus abençoe você, abençoe o senhor, a sua família, que Deus abençoe, meu amigo.
5: Tranquilo, dona Ivone, como é que a senhora tá, dona Ivone? Vamos tocar sim, essa eu sei que vai abrir aí, o bloco vai ser para a senhora que gosta, né? Mandar um abraço também aqui a dona Raimunda, curtindo a gente, Maria Delmici. Oi, dona Irene, minha querida, lá no seu churrasquinho, churrasquinho da garagem.
8: Oi, Fábio. Oi, agora eu sou a dona Irene. Eu tô aqui na escuta também. Tava escutando a Jaque, agora eu tô escutando você. Estranhei de você não estar fazendo o programa ontem. Boa noite, bom final de semana. Tô aqui na escuta, como sempre.
5: Beleza, dona Irene. Ontem tava meu amigo Roger Lima, né, apresentando o MP Boa, levando aquela velha boa comunicação do Roger Lima. Aqui eu agradeço... E prontamente deu para nos atender e levar o programa de primeira qualidade que nem o meu amigo Roger Lima leva. Então, valeu, Roger, tudo de bom para ti, cara. E dona Irene, como é que tá o churrasquinho aí? Como é que tá a rapaziada aí no churrasquinho? Tá aproveitando o churrasquinho da dona Irene? De qualidade, né, gente? De qualidade. 19 horas, 4 minutos, vem para cá, vem para Folha.

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1: 19:06, olha, quero mandar um abraço pro meu amigo aqui, André Santos, também tá ligado, curtindo a nossa programação. Fala, André, cara, gente boa demais, lá do município de Caracaraí, mas esse cara, ele anda muito, viu? Grande André, André Santos, um abraço pra você, tudo de bom, paz, saúde, felicidade. Mandar um alôzão também, meu amigo Divanzi Júnior, o Juninho do Mel, ligado com a gente lá na Nova Amazônia, curtindo. Curte aí, cara.

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12: Sou eu por aqui, mandando alusão, meu amigo Gerson Maciel. Boa noite, Gerson. Como é que tá, meu querido? Tudo de bom? Paz, saúde e felicidade pra você que está ligado. Alô, Juvenal. Elis Gardênia. Alô, dona Rocinete, Francisco Cesário,

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